0: Alertas ao consumidor.
1: Quem conversa com a gente sobre isso é a secretária de Prêmios e Apostas do Ministério da Fazenda, Daniele Correia.
2: Você tem, aposta não é investimento. A outra é, apostar pode causar dependência. E uma questão de que apostar faz você perder dinheiro. Então é justamente nessa perspectiva, seja da saúde mental, seja da saúde financeira.
0: Crimes no ambiente digital.
1: Operações identificam grupos envolvidos em crime de ódio e incentivo à violência. Márcia Fernandes.
3: O Laboratório de Operações Cibernéticas atuou na análise de evidências digitais e na articulação entre as forças de segurança envolvidas.
0: Hoje, na apresentação da Voz do Brasil, Luciana Vasconcelos e Luciano Seixas.
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0: Foram realizadas duas operações para desarticular grupos criminosos que utilizam plataformas digitais para disseminar violência e propagar discursos de ódio.
1: As operações foram executadas em conjunto com as polícias civis de diferentes unidades da federação.
0: E os resultados foram apresentados hoje. Os detalhes você vai ouvir agora na reportagem de Márcia Fernandes.
3: A operação Rede Interrompida da Polícia Civil do Distrito Federal apura a existência de uma organização extremista que utilizava comunidades do aplicativo Telegram para planejar atos violentos e disseminar conteúdos preconceituosos contra determinadas raças, religiões e também contra mulheres. O diretor de Operações Integradas e de Inteligência do Ministério da Justiça e Segurança Pública, Anchieta Neri, destacou algumas das medidas adotadas.
4: A partir dessa articulação, a gente teve medidas de busca cumpridas em 8 estados da federação. A gente cumpriu algumas medidas de internação provisória e um mandado de prisão. O que se investiga ou o que se apurou não diz respeito meramente a opiniões, mas sim à própria intolerância e planejamento de atos severos de violência. Por isso, havia a necessidade de uma atuação rápida para que a gente não tivesse a possibilidade de ocorrer qualquer sinistro.
3: Já a Operação Lívia investigou uma rede criminosa que utilizava de plataformas virtuais para atrair adolescentes e incentivá-los à prática de violência. A investigação foi conduzida pela Polícia Civil de Mato Grosso do Sul, após a morte de uma menina de 13 anos. A Secretária Nacional de Acesso à Justiça, Sheila de Carvalho, comentou que a operação conseguiu impedir outros crimes.
5: A operação permitiu evitar que mais uma menina fosse vítima, que já estava mapeada para isso acontecer nos próximos dias. Então, esse esforço integrado que a gente tem realizado é para manter as nossas mulheres vivas.
3: Nas duas operações, o Laboratório de Operações Cibernéticas atuou na análise de evidências digitais, na identificação de conexões entre investigados e na articulação entre as forças de segurança envolvidas. O ministro da Justiça e Segurança Pública, Wellington César Lima e Silva, destacou a importância do trabalho integrado.
6: Nós temos um fluxo de cooperação permanente com a Polícia Federal, com as polícias civis dos diversos estados, com os ministérios públicos dos diversos estados, com os diversos órgãos de inteligência. Esse tipo de colaboração possibilita uma atuação integrada e qualificada no combate a esses crimes.
3: As investigações permanecem em andamento para análise do material apreendido, a identificação de outros envolvidos e a responsabilização dos investigados, conforme o avanço dos respectivos inquéritos policiais. Lembrando que os casos de violência contra mulheres podem ser denunciados pelo Ligue 180, que funciona 24 horas por dia, gratuitamente. Reportagem Márcia Fernandes.
1: E estão abertas as inscrições para o curso Gestoras em Rede, voltado à formação de gestoras estaduais e municipais que atuam com políticas públicas para as mulheres.
0: A capacitação é gratuita e será realizada de forma online.
7: Estão abertas as inscrições para o curso Gestoras em Rede, Formação em Gestão de Políticas Públicas para as Mulheres. A iniciativa é destinada a gestoras estaduais e municipais responsáveis pela elaboração, coordenação e implementação de ações voltadas à promoção dos direitos das mulheres. O curso é gratuito, tem carga horária de 96 horas e vai ser realizado com atividades online, ao vivo e também em formato assíncrono. A formação em integra uma estratégia nacional de fortalecimento da gestão pública e de cooperação entre União, estados e municípios. O objetivo é oferecer instrumentos para planejamento, execução

0: dito nessas propagandas, responsabilização solidária de quem veicula as publicidades e proteção às crianças e aos adolescentes.
1: Além disso, as propagandas de bets terão também que exibir mensagens de alerta sobre os riscos envolvidos nas apostas.
0: Sobre tudo isso, nós conversamos com a secretária de Prêmios e Apostas do Ministério da Fazenda, Daniele Correia.
1: Eu e Mariana Jungmann também falamos com ela sobre saúde e bets. Acompanhe.
2: Secretária Daniele Correia, muito bem-vinda à Voz do Brasil. Vamos falar um pouco sobre essas duas portarias que regulam a publicidade sobre as apostas de cota fixa. A gente pode traduzir que é uma regulamentação sobre as propagandas de bets, assim, para ficar mais claro para o nosso público. E o que, que estabelecem essas portarias?
3: Bom, obrigada. Para a gente é sempre importante aqui na Secretaria de Prêmios e Apostas ter a oportunidade de tratar sobre o tema. E, de fato, quando a gente está falando dessas duas portarias, as portarias mais recentes aqui, a gente está falando desse universo de publicidade, propaganda e ações de marketing nesse mercado de aposta de cota fixa. Acho que é sempre importante dizer que esse mercado de aposta de cota fixa é um serviço público, né? E a lei, a 14.790, é a lei que traz ali a regulamentação e traz ali diretrizes legais na implementação não só desse tema de publicidade, mas diversos outros temas. E a nova portaria interministerial ali, a 73, ela traz ali, reforça alguns conceitos, acho que amplia ali a questão da proteção ao consumidor apostador. Mas também traz ali a distribuição da responsabilidade solidária em todo esse veículo de comunicação, de divulgação, seja pessoas físicas e jurídicas, nesse mercado de apostas. E a gente tem uma outra portaria que altera a portaria que trata de jogo responsável, que trata dessas obrigações também legais que os agentes operadores precisam cumprir entre publicidade, ações de marketing e propaganda, que é justamente as frases de advertência, né? O 18+, e foi importante para a gente ali trazer e clarificar sobre o tema.
1: Essas frases de advertência, né, que vão ter que conter nas publicidades, elas devem dizer o quê? E que tipo, e por que que esse tipo de mensagem é importante, secretária?
3: Bom, as frases é: o Ministério da Fazenda adverte. E aí você tem: aposta não é investimento. Essa é uma das frases. A outra é: apostar pode causar dependência. Né? E uma questão de que apostar faz você perder dinheiro. Então é justamente nessa perspectiva, seja da saúde mental, seja da saúde financeira, do endividamento.
1: Ainda falando das mensagens, ela tem um tamanho mínimo, né? Ou seja, tem que estar num formato legível, facilmente visível, né, para o consumidor.
3: Exatamente. A gente traz ali, e aí de novo, né, a necessidade de que eles estejam ali num tamanho mínimo de 10%, e a gente reforça, inclusive, nessa nova portaria, que eles precisam estar de uma maneira horizontal, né? Porque muitas vezes, né, tornar essa frase de uma maneira muito mínima e verticalizada dificulta até a leitura por parte, né, da sociedade.
2: Praticamente escondendo a frase.
3: Exatamente.
2: Né?
3: Então, a necessidade de se ter isso de maneira legível, né, num contraste visual ali também, né, você ter um fundo ali que a pessoa consiga ler. E eu acho que são todas essas informações que são importantes.
2: Agora, um outro ponto importante dessa nova regulamentação sobre a publicidade de jogos é que ela passa a responsabilizar também quem faz a propaganda, né? Quem veicula a propaganda. E aqui a gente está falando, inclusive, dos influenciadores digitais, secretária, dos veículos de comunicação, e aí enxergando os influenciadores digitais também como uma espécie de veículo de comunicação, é isso? O que está previsto nessa responsabilização?
3: Sim, a ideia é a portaria, ela traz isso tanto voltado para pessoas físicas quanto para pessoas jurídicas, né, que veiculem, que distribuem, que impulsionem, né, que propaguem, não só a questão das bets ilegais, aí eu acho que é importante também, né, você ter essa responsabilização, porque quando você está falando de um ambiente ilegal, você não tem essas ferramentas à disposição daquele consumidor, daquele apostador, então, né, você fica muito mais frágil no desenvolvimento de riscos e de transtorno de jogo e do endividamento, então elas não precisam cumprir as regras e também no processo, né, de junto com as operadoras legalizadas, mas no processo de cumprir o que está dizendo ali a lei, né, no sentido e das portarias, reforçado agora pela portaria interministerial, no sentido de que o jogo, ele tem restrições na sua publicidade, né? Você não pode dizer que o jogo, ele substitui a renda, você vai ficar socialmente aceito, né? Você é mais bonito porque você joga. Então, a própria proteção que a gente comentou aqui, né?

0: da criança e do adolescente, então você não pode veicular a publicidade para a criança, né? A criança não pode ser alvo da publicidade, ela não pode estar na publicidade. Então, eu acho que a distribuição da responsabilidade aí, eu acho que é importante, né? nesse mercado.
1: Secretária, esse tipo de regulação sobre a publicidade deve ter efeito para reduzir a quantidade de apostas, né? Especialmente nos casos de compulsão, não é isso?
0: A ideia é justamente isso, né? Se você está num ambiente ou no mercado onde você está falando de entretenimento, né? E quando isso passa, isso não é mais um entretenimento, isso não, você está colocando aquela pessoa em risco, né? Então, de novo, essa é uma série de mecanismos que eu acho que é importante, né, colocar à disposição. E aí eu queria ter a oportunidade aqui para dizer que a gente lançou no final, obviamente, o Ministério da Fazenda, junto com a SPA, isso já estava na agenda regulatória, a gente lançou a plataforma centralizada de autoexclusão. Então, hoje, se um cidadão, ele não quiser apostar, ou ele não quiser estar nessa atividade, ou, enfim, estar nesse mercado, ele pode utilizar essa plataforma, onde você fica auto-excluído de todas as plataformas autorizadas pela SPA em âmbito nacional. E aí você pode dizer se é por um prazo determinado ou por um prazo indeterminado. Então, você pode se auto-excluir por um mês, por 3 meses, por 6 meses, por 9 meses, por 12 meses... ou indeterminado. E lá você pode dizer o motivo também. E a gente percebe que um dos principais motivos é justamente a perda de saúde, de controle mental, né? Então, acho que, de novo, essa é uma outra ferramenta também à disposição de qualquer pessoa da sociedade, obviamente, né? Que queira utilizar. E a gente traz ali uma série também de outras questões, como ferramenta de autoteste da saúde, autoteste financeiro. Enfim, são todos os mecanismos e ferramentas nessa questão do jogo responsável.
2: É importante aqui a gente lembrar também que quem tiver identificando que tem problemas de saúde mental relacionados à questão do jogo, deve procurar ajuda,
0: sim,
2: né, secretária?
0: Exatamente.
2: E aí dentro do SUS a gente tem possibilidades, sim, de acompanhamento e de tratamento, né?
0: Exatamente. A gente tem um acordo de cooperação técnica com o Ministério da Saúde, que é um grande parceiro. A gente, ano passado, começamos com um grupo de trabalho interministerial, junto com o Ministério da Saúde, Ministério do Esporte, a Secretaria de Comunicação Social, justamente nesse trabalho de se pensar, né, quais são as ferramentas. Porque quando você tem identificação de que você tem um risco, né, ou desenvolvimento de um potencial risco ali, você também precisa procurar caminhos. Então, o SUS, ele desenvolveu ali, ele fez um trabalho junto com toda a rede de colaboradores, não só da Unidade Básica de Saúde, mas também do próprio CAPS, né, na formação, né, no desenvolvimento da capacitação dessas pessoas, no recebimento dessas pessoas, na identificação dessas pessoas. Também fez ali um teleatendimento, então eles construíram, desenvolveram um teleatendimento voltado para essa parte de transtorno do jogo, de identificação, e o desenvolvimento ali de capacitação junto às unidades do CAPS, né, mais próximo da localidade da pessoa. Então, a gente também, na página da plataforma centralizada de autoexclusão, a gente fornece todos esses telefones, esses endereços, a página do DataSUS, se a pessoa também quiser fazer o seu autoteste da saúde, né, porque você se identifica, mas você precisa também achar um caminho ali.
2: Muito bem, nós conversamos com Daniele Correia, secretária de Prêmios e Apostas do Ministério da Fazenda. Secretária, muito obrigada pela sua entrevista à Voz do Brasil.
0: Obrigada a vocês.
3: Como nós ouvimos, o Sistema Único de Saúde oferece ajuda para quem enfrenta problemas relacionados a jogos e apostas.
1: O serviço de teleatendimento em saúde mental teve início em março e, a partir de hoje, oferece 100 mil acompanhamentos por mês.
3: O atendimento é remoto, sigiloso e pode ser o primeiro passo para o acesso à rede pública de cuidados.
4: Segundo o Ministério da Saúde, mais de 25 milhões de pessoas fizeram apostas em 2025. Desse total, cerca de 4,4% apresentam dependência de jogos, condição que pode causar prejuízos à saúde mental, às finanças e às relações pessoais. Alguns sinais podem indicar a necessidade de buscar ajuda, como o aumento do tempo ou do dinheiro gastos com apostas, preocupação constante com jogos e mudanças no sono, no humor, na rotina ou nos relacionamentos. O Sistema Único de Saúde oferece atendimento sigiloso para pessoas que enfrentam esse problema. O serviço funciona como porta de entrada para a rede de atenção psicossocial e disponibiliza orientação, acompanhamento profissional e apoio também aos familiares, como explica o ministro da Saúde, Alexandre Padilha.
5: Então, além de abrir a porta do cuidado individual, de quem sofre com vício e dos seus familiares, a gente está abrindo uma outra porta, que é ter um diagnóstico cada vez melhor do problema, para ter ações cada vez mais preventivas, regulatórias.
4: Para acessar o atendimento remoto, basta entrar no aplicativo ou na versão web do Meu SUS Digital, fazer login com a conta gov.br, acessar a área de mini-apps e selecionar a opção Problemas com Jogos de Apostas. Em seguida, o usuário responde a um autoteste que auxilia na identificação do tipo de cuidado mais adequado. Quando o resultado indica risco moderado ou elevado, o encaminhamento para o teleatendimento é feito pela própria plataforma. Nos demais casos, são apresentadas orientações sobre os serviços disponíveis na rede de atenção psicossocial. De acordo com o Ministério da Saúde, o serviço remoto teve início em março e passa a oferecer 100 mil atendimentos mensais. Explica o diretor do Departamento de Saúde Mental, Marcelo Quimate Dias.
6: Então, nessa primeira ação, nós tínhamos uma média de mais ou menos uns 600 atendimentos por mês. Tivemos uma procura muito grande e, a partir de agora, a gente vai passar a oferecer até 100 mil atendimentos por mês.
4: Quem preferir, também pode procurar atendimento presencial em uma unidade básica de saúde. No local, a pessoa e seus familiares recebem acolhimento, orientação e avaliação inicial. Quando necessário, a equipe pode encaminhar o paciente para o Centro de Atenção Psicossocial, o CAPS, onde é oferecido atendimento multiprofissional. Reportagem Thaís de Araújo.
1: E relembrando, pela plataforma de autoexclusão é possível solicitar o bloqueio do acesso às plataformas de apostas.
3: Para isso, basta acessar a página da ferramenta e entrar com a conta gov.br.
1: Doadores de sangue que colocaram piercing, fizeram tatuagens ou cirurgias não precisam mais esperar 12 meses para voltar a doar.
3: Pois é, as regras para doação foram atualizadas e devem estar implantadas nos hemocentros do país até setembro.
1: O objetivo é aumentar os estoques de sangue, garantindo a qualidade e a segurança do material.
7: Doar sangue salva vidas. Para se ter uma ideia, uma única doação pode ajudar até 4 pessoas. A funcionária pública Axa Cruz, que mora em Brasília, já doa sangue há 16 anos.
8: Um ato tão simples, rápido e que pode salvar vidas. Então eu me sinto muito honrada. 3 vezes por ano, inclusive uma delas é no dia do meu aniversário. Para mim já virou uma tradição.
7: E quem recebe esse sangue pode ficar tranquilo. Todo o material coletado passa por um rigoroso controle de qualidade e por testes que garantem a segurança das transfusões. Para reforçar ainda mais esse controle e ampliar a segurança de doadores e pacientes, o Ministério da Saúde atualizou os regulamentos técnicos que orientam os serviços de hemoterapia em todo o país. Como explica a gerente de captação de doadores do Hemocentro de Brasília, Kelly Barbie.
9: Cada vez mais no sentido de aprimorar, de melhorar os exames para testar uma qualidade cada vez maior desse sangue coletado. Então, você não vai precisar esperar mais 12 meses para muitos impedimentos. A maioria agora é de 4 meses. Como eu falei do piercing, da tatuagem, de medicamentos, de cirurgia, enfim, a novidade é muito boa e muito bem-vinda.
7: O Felipe, que doa sangue há 30 anos, sabe da importância desse ato de amor.
10: Me traz um sentimento muito bom, né? Um sentimento de solidariedade com o próximo. E, além disso, a gente nunca sabe quando vai precisar, um familiar também, né? Então, é muito importante. Eu saio com o coração aquecido.
7: E para você que nunca doou sangue, é muito simples. Basta procurar um hemocentro mais próximo, ter entre 16 e 69 anos, pesar no mínimo 50 quilos e estar em boas condições de saúde. Não apresentar sintomas de gripe, resfriado ou febre. Não precisa estar em jejum, mas nas 4 horas que antecedem a doação, deve evitar a ingestão de comidas gordurosas. Reportagem Cleide Lopes.
3: Se você é responsável por crianças ou adolescentes com menos de 15 anos, fique atento.
1: A campanha nacional de multivacinação já começou em todos os postos de saúde do país.
3: Essa é a chance de proteger o público infanto-juvenil contra doenças como poliomielite, influenza e hepatites.
1: O dia D da campanha vai ser em 22 de agosto e a mobilização vai até 1º de setembro.
11: A campanha nacional de multivacinação teve início nesta segunda-feira e vai até 1º de setembro. Crianças e adolescentes menores de 15 anos são o foco principal para atualizar a caderneta de vacinação. Pela campanha, são ofertados os imunizantes previstos no Calendário Nacional de Vacinação do Ministério da Saúde, como poliomielite, tríplice viral, hepatites A e B, febre amarela, HPV, influenza, Covid-19 e dengue. Para receber a vacina, basta comparecer à unidade básica de saúde mais próxima da sua residência e levar documento de identificação, cartão do SUS, se tiver, e a caderneta de vacinação. Já o dia D da mobilização será em 22 de agosto. Para informações sobre horários de atendimento e disponibilidade das vacinas, basta consultar a unidade de saúde do seu município.
3: Priscila Machado, para a Voz do Brasil. Contribuintes que têm pendências com a Receita Federal, começou a valer hoje mudanças no atendimento presencial relativas ao imposto de renda.
1: A portaria proíbe o fornecimento de cópia de declaração do imposto e recibo de entrega nas unidades de atendimento.
3: Saiba o que muda no atendimento com Daniele Popov.
12: Portaria publicada nesta segunda-feira traz mudanças como a proibição do fornecimento de cópia da declaração do imposto sobre a renda da pessoa física. A entrega do recibo relativo à declaração também foi proibida nas unidades de atendimento da Receita. As mudanças foram adotadas para reduzir os riscos de acesso indevido a informações protegidas por sigilo fiscal, já que documentos como a declaração do imposto de renda contêm dados pessoais sigilosos e que podem ser usados indevidamente. A partir de agora, a cópia da declaração e o recibo de entrega passam a ser disponibilizados exclusivamente por canais que utilizam mecanismos de autenticação e controle de acesso. Outras alterações que a portaria traz são ajustes relacionados ao atendimento presencial, ao atendimento orientado e à recepção de documentos em processos de atendimento digital. Daniele Popov para a Voz do Brasil.
1: Curso Nacional de Escrita Criativa tem inscrição aberta até quarta-feira, dia 5 de agosto.
3: Com ele, o participante vai aprender a produzir textos que buscam envolver, emocionar ou prender a atenção do leitor ou ouvinte por meio da criatividade na linguagem, na estrutura e na narrativa.
1: A chamada pública vai selecionar 1.000 participantes.
3: Os selecionados vão receber de forma gratuita formação em escrita criativa em todas as regiões do país.
1: Mais informações no site da Universidade Federal do Rio Grande do Sul, em ufrgs.br/territórios da escrita.
3: E essas foram as notícias do governo federal.
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1: Fique agora com as notícias do Poder Judiciário e do Congresso Nacional. Boa noite.
3: Boa noite para você e até amanhã.

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1: Você vai ouvir agora notícias do Poder Judiciário.
2: CNJ aprova perda do cargo de juiz e extingue a aposentadoria compulsória como punição máxima.
3: Para o STJ, olheiro que atua durante venda de drogas responde por tráfico, não por colaboração.
2: Eletricista terá plano de saúde mantido, mesmo após ter sido demitido.
3: Boa noite, eu sou Marcela Luiza.
2: E eu sou Marta Ferreira.
3: O Conselho Nacional de Justiça aprovou nesta terça-feira a perda do cargo de juiz e acabou com a aposentadoria compulsória como punição máxima a magistrados que cometerem infrações graves.
2: Pelas novas regras, nos casos mais graves, o juiz poderá ser colocado em disponibilidade com proposta de perda do cargo.
3: Nessa hipótese, o magistrado será imediatamente afastado das funções e passará a receber remuneração proporcional ao tempo de contribuição até a decisão definitiva do Supremo Tribunal Federal.
2: Com isso, o CNJ adequa as normas ao entendimento firmado em maio pela primeira turma do STF, segundo o qual a aposentadoria compulsória deixou de ter fundamento constitucional como sanção disciplinar após a reforma da Previdência.
3: Em 10 meses, gestão do ministro Edson Fachin responde por 10% das aposentadorias compulsórias do Conselho Nacional de Justiça.
2: Hoje, o plenário do CNJ extinguiu a aposentadoria compulsória como punição máxima a juízes que cometerem infrações graves. Pablo Lemos.
4: No início da sessão desta terça-feira, o presidente do STF e do Conselho Nacional de Justiça, ministro Edson Fachin, destacou alguns dados sobre os processos disciplinares julgados pelo Conselho.
5: Do final de setembro a julho deste ano, esse plenário concluiu o julgamento de 24 processos administrativos disciplinares, aplicando 11 penas de aposentadorias compulsórias, 8 disponibilidades, 4 censuras e 1 advertência. Ainda em sede de revisão disciplinar, foram aplicadas outras 2 penas de aposentadoria compulsória e mais 2 de disponibilidade. Assim, 14 juízes que cometeram faltas gravíssimas foram afastados dos quadros da magistratura. Trata-se de 10% do total de aposentadorias compulsórias até hoje aplicadas pelo CNJ, sendo essa a penalidade administrativa mais grave até então vigente.
4: Fachin destacou que a atuação disciplinar é uma das competências constitucionais mais relevantes do CNJ para a preservação da confiança da sociedade no judiciário.
3: Quem atua como olheiro ou vigilante de forma integrada e indispensável à comercialização de drogas responde pelo crime de tráfico e não por colaboração como informante.
2: Essa conclusão é do STJ, Fátima Uchoa.
6: Moradores de Goiânia enviaram um vídeo a policiais militares com 2 homens comercializando drogas. Um vendia entorpecentes enquanto o outro permanecia ao lado observando a movimentação. Os policiais os abordaram e concluíram que o segundo homem era um vigilante durante a negociação. A Justiça de Goiás considerou que ambos atuavam na comercialização das drogas, cada um com papel específico no crime. A quinta turma do STJ negou provimento ao recurso da Defensoria Pública que buscava desclassificar a condenação por tráfico de drogas para o delito de informante. Segundo o relator ministro Ribeiro Dantas, quem permanece ao lado do vendedor e ajuda a garantir a segurança da negociação participa diretamente da prática do crime.
3: Eletricista terá plano de saúde mantido mesmo após ter sido demitido.
2: Para o TST, por se tratar de contrato de trabalho, a Justiça Trabalhista tem competência para julgar o caso. Larissa Batista.
7: O eletricista foi demitido após 37 anos de trabalho e foi informado que poderia continuar com o plano de saúde da empresa. Porém, a única opção oferecida pela companhia de energia representava um aumento de mais de 5 mil na mensalidade. No TST, ficou decidido que a empresa deve garantir, tanto para o eletricista quanto para os dependentes dele, o mesmo plano de saúde dos trabalhadores ativos. Ainda cabe recurso da decisão.
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3: Uma boa noite.
2: Boa noite.
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9: Eu sou Paula Groba.
10: E eu sou Humberto Pinheiro.
9: E estes são os destaques de hoje do Jornal do Senado, que começa agora.
10: Botão do pânico para corridas por aplicativo avança no Senado.
9: Incentivo à violência contra a mulher pode virar crime específico.
10: Leis ambientais aprovadas pelo Congresso serão analisadas pelo STF.
9: Boa noite.
10: Boa noite.
9: Mais segurança para motoristas e passageiros de aplicativos de transporte. Um projeto em análise no Senado prevê a criação de um botão do pânico para ser acionado em situações de violência durante as corridas.
10: A proposta já foi aprovada pela Comissão de Ciência e Tecnologia e agora será discutida pela Comissão de Transparência e Defesa do Consumidor. A reportagem é de Herman Kulitz.
11: O botão do pânico tem por objetivo aumentar a segurança, tanto dos passageiros quanto dos motoristas de transporte por aplicativo, como Uber e 99, e deve ser acionado em casos de violência. O texto original do senador Carlos Viana, do PSD de Minas Gerais, determinava um cadastro prévio com foto do titular da conta e do cliente que irá embarcar, e reconhecimento facial antes de cada viagem. Mas, na Comissão de Ciência e Tecnologia, o relator, senador Carlos Portinho, do PL do Rio de Janeiro, conseguiu aprovar duas alterações. Eliminou a exigência de reconhecimento facial e exigiu identificação visível nos veículos usados para o transporte pago privado de passageiros. Portinho falou sobre a importância da regulamentação.
12: O motorista também vai estar seguro, porque ele, sabendo quem é o usuário, se amanhã ele sofrer algum crime, ele fica muito vulnerável e ele poder identificar, não só com os dados na plataforma, mas reconhecimento da foto, né, ou de um documento com foto.
11: O projeto aguarda a análise da Comissão de Transparência e Defesa do Consumidor. Se aprovado, segue para a Câmara dos Deputados.
9: E já está na Comissão Mista de Orçamento, a medida provisória que abre crédito extraordinário para garantir o pagamento do apoio financeiro do governo a produtores e importadores de combustíveis.
10: O objetivo é evitar que a elevação de preços por causa da guerra no Oriente Médio gere aumento da inflação nos custos de transporte, com efeito em cascata nos demais setores da economia. Repórter Alexandre Campos.
13: São R$ 3.473 milhões que serão usados para compensar o aumento do valor de compra desses insumos no mercado internacional em decorrência dos conflitos no Oriente Médio. O senador Jax Wagner, do PT da Bahia, lembrou que se nada for feito, a elevação do preço dos combustíveis poderá prejudicar toda a economia.
14: Aí o presidente tem que reagir para evitar que, inclusive, se comprometa a economia nacional, provocando uma inflação acima daquilo que a gente já tem da meta que está colocada.
13: Líder da oposição no Congresso Nacional, o senador Isalci Lucas, do PL do Distrito Federal, cobrou fiscalização.
15: Tem que ver agora o controle disso, né? Tem que controlar para ver se realmente, na bomba, se o consumidor vai sentir isso, né? E corre o risco de você dar isenção, fazer tudo isso e o preço continuar do mesmo jeito.
13: Como a medida provisória tem força de lei, a Agência Nacional do Petróleo já pode repassar aos produtores e importadores de combustíveis e óleo diesel os valores do apoio financeiro nessas operações, desde que comprovadas as importações.
9: Já está em vigor a lei que destina parte do dinheiro das BETs para o Fundo da Polícia Federal.
10: O FUNAPOL foi criado em 1997 para financiar e estruturar as operações do órgão. Repórter Pedro Pincer.
16: A lei determina que o Fundo para Aparelhamento e Operacionalização das Atividades FIM da Polícia Federal, o FUNAPOL, deverá receber até 3% dos recursos obtidos pelo governo com apostas de cota fixa, conhecidas como BETs. Esses recursos, antes montantes direcionados à Seguridade Social vão cobrir gastos com a saúde dos servidores da PF, além de retribuição por atividade extraordinária. O repasse dos recursos das apostas está previsto para ocorrer de forma gradual, 1% em 2026, 2% em 2027 e 3% a partir de 2028. O senador Randolph Rodrigues, do PT do Amapá, ressaltou a importância desse dinheiro para a Polícia Federal.
17: O morador dos morros cariocas, o morador das favelas desse país, são igualmente vítimas do crime organizado quanto o cidadão que mora nos locais nobres. Para combater, precisa de polícia estruturada e precisa de fortalecimento, sobretudo, das instituições federais que têm a função precípua, com inteligência, de investigar o crime e de desarticular o crime. Sem recurso e sem estruturação, não se faz o combate adequado ao crime.
16: Além dessa receita, o FUNAPOL conta com transferências voluntárias de entes federativos ou de organismos internacionais vinculadas a programas de enfrentamento ao crime organizado, doações de pessoas físicas ou jurídicas, nacionais ou estrangeiras, e outras receitas legalmente previstas.
18: Quem incentivar, instigar ou ameaçar outra pessoa para que pratique violência doméstica e familiar contra a mulher poderá ser condenado até 2 anos de reclusão, além do pagamento de multa. É o que prevê um projeto de lei em análise na Comissão de Segurança Pública.
10: A proposta também estabelece aumento de pena quando o crime for cometido durante a vigência de medida protetiva de urgência, utilizar anonimato e envolver compartilhamento ou ameaça de divulgação de dados pessoais, imagens ou informações sensíveis da vítima. O autor do projeto, o senador Efraim Filho, do PL da Paraíba, ressalta que a medida é necessária porque a instigação de terceiros, inclusive por meios digitais, contribui para aumentar o ciclo de violência contra a mulher.
19: As medidas protetivas que hoje a lei permita que sejam tomadas contra o agressor possam ser também tomadas contra terceiros que porventura venham a também infligir a ameaça no sentido de desestabilizar a vítima, intimidá-la a ponto de retirar a denúncia ou algo desse tipo.
18: E uma série de ações que questionam decisões do Congresso Nacional com impacto no meio ambiente serão julgadas neste mês no Supremo Tribunal Federal.
10: Os pedidos à Justiça tratam da Lei Geral do Licenciamento Ambiental e do Marco Temporal das Terras Indígenas. Quem explica é o repórter César Mendes.
20: Aprovada em maio do ano passado no Congresso, a Lei Geral do Licenciamento foi criticada pela senadora Elisiane Gama, do Maranhão, por flexibilizar as licenças.
21: Quanto mais flexível, mais possibilidade de desastres.
20: O presidente da República vetou a mudança, mas a derrubada do veto no Congresso em novembro foi elogiada pelo senador Marcos Rogério, do PL de Rondônia.
22: Não somos poderes subalternos, somos poderes iguais.
20: Agora, a Lei Geral do Licenciamento vai passar pelo crivo do STF no julgamento de ações movidas pela Rede, o PSOL e o Partido Verde, questionando a flexibilização das licenças para Sueli Araújo, do Observatório do Clima, inconstitucional.
23: São dispositivos que afrontam a nossa Constituição e é dever do Supremo afastar essas inconstitucionalidades.
20: O STF julga ainda neste mês ações contrárias ao marco temporal das terras indígenas e à suspensão da moratória da soja.
18: Nas eleições de outubro, o eleitor vai precisar escolher 2 candidatos ao Senado, mas não vale repetir o mesmo nome.
10: Se isso acontecer, o segundo voto será anulado. Saiba mais na reportagem de Marcela Cunha.
24: 2 votos, 2 nomes e 2 vagas. Essa é a conta que o eleitor precisa guardar nas eleições de 2026 para o Senado Federal. Na urna eletrônica, o cargo de senador vai aparecer 2 vezes. Primeiro, o eleitor digita o número de um candidato, confere a foto e confirma. Em seguida, uma nova tela será aberta para a escolha do segundo candidato. Mas não adianta repetir o número para reforçar o voto no candidato preferido. Os votos precisam ser dados a pessoas diferentes. Se o eleitor escolher o mesmo candidato nas 2 vezes, apenas o primeiro voto será válido e o segundo será anulado. A votação em 2 nomes ocorre porque, neste ano, cada estado e o Distrito Federal vão preencher 2 vagas no Senado. O eleitor só poderá poderá escolher candidatos que disputem a eleição na unidade da federação onde ele vota. Mas, segundo o consultor legislativo do Senado, Gilberto Guerzoni, muitos eleitores podem chegar ao dia da votação sem saber que tem direito a duas escolhas.
0: O eleitor, na hora que ele responde à pesquisa, muitas vezes ele até desconhece que tem dois votos, ele desconhece a lista de candidatos e ele não escolheu, né, o seu senador, especialmente o seu segundo senador.
24: A dificuldade aumenta porque o voto para senador divide a atenção do eleitor com as escolhas para presidente, governador e deputados. Para não esquecer nenhuma das escolhas, a recomendação da Justiça Eleitoral é levar uma colinha de papel com o número dos candidatos.
10: Com edição de Paula Groba e trabalhos técnicos de João Lira, o Jornal do Senado fica por aqui. Acompanhe agora as notícias da Câmara dos Deputados. Boa noite.
24: Boa noite e até amanhã.
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5: O plenário pode votar medidas provisórias e projetos ligados ao agronegócio.
6: Câmara aprova a regulamentação da atividade profissional do salva-vidas.
5: Vítima de violência poderá usar recursos de conta conjunta com o marido.
6: Boa noite. A Comissão de Constituição e Justiça da Câmara aprovou proposta que autoriza a mulher em situação de violência doméstica a utilizar recursos depositados em conta conjunta com o marido para se reacomodar em local seguro.
5: A repórter Maria Neves traz mais detalhes sobre o projeto que foi encaminhado para análise dos senadores.
7: Pela proposta da deputada Laura Carneiro, do PSD do Rio de Janeiro, a medida protetiva deverá ser autorizada pelo juiz e a utilização do dinheiro pode ocorrer em qualquer regime de bens adotado pelo casal. Laura Carneiro lembra que a Lei Maria da Penha assegura que mulheres em situação de violência sejam afastadas do lar e acolhidas em abrigo ou local seguro quando houver risco de vida. Entretanto, segundo afirma, levantamento do Instituto Brasileiro de Geografia e Estatística de 2018 mostrou que somente 2,4% dos municípios mantinham casas-abrigo. Os estados gerenciavam outras 43 unidades. Diante disso, a parlamentar ressalta que muitas vezes a vítima de violência é obrigada a permanecer na mesma casa que o agressor e continuar submetida a maus tratos, situação que a proposta busca evitar.
25: Ação de separação demora muito, divórcio demora muito. Durante esse período, ela vai viver como? E como ela não tem como viver, ela acaba não se afastando do lar e continua sofrendo as agressões. Vai chegar um ponto que ela vai acabar o feminicídio. Então o objetivo é que quando ela peça a medida protetiva, quando ela começa a sofrer a violência doméstica, ela tenha uma oportunidade de ter essa violação patrimonial e essa violação econômica minimamente resolvida.
7: Laura Carneiro ressalta ainda que contas conjuntas podem ser livremente movimentadas pelos seus titulares, o que poderia tornar a medida proposta desnecessária. No entanto, recorda que não são raros os relatos de violência patrimonial nos quais o agressor impede ou dificulta o acesso da mulher à gestão do patrimônio ou desvia recursos financeiros do casal. Permitir que a mulher disponha dos bens conjuntos, portanto, seria uma forma de contornar esse problema e permitir que a mulher reconstrua a própria vida longe do agressor. Da Rádio Câmara de Brasília, Maria Neves.
4: Segurança Pública.
6: Da Vitória, do PP do Espírito Santo, apresentou projeto que determina a suspensão imediata da posse e do porte de arma de investigados por violência doméstica. O texto prevê a apreensão da arma em até 24 horas, sem necessidade de decisão judicial específica.
5: Da Vitória explica que o objetivo é diminuir o risco de agressões fatais enquanto houver investigação, processo ou medida protetiva. A matéria está sendo analisada em conjunto com outros projetos semelhantes e, caso seja aprovada nas comissões, pode seguir direto para o Senado.
6: Avança na Câmara projeto de Félix Mendonça Júnior, do PDT da Bahia, que bane das redes sociais condenados por crimes contra mulheres quando as plataformas forem usadas na prática do delito. Pelo texto, as empresas de tecnologia têm 48 horas para excluir as contas.
5: Félix Mendonça Júnior lamenta o fenômeno de monetização e espetacularização da violência de gênero nas redes sociais e que o Brasil figure entre os 5 países com maior número de feminicídios. Por estas razões e para proteger a dignidade humana, ele pede a aprovação da matéria.
4: Justiça.
6: Rodrigo Hollenberg, do PSB do Distrito Federal, questiona o sigilo imposto sobre o registro das visitas ao empresário Daniel Vorcaro na prisão. Ele afirma que a população tem o direito de conhecer eventuais vínculos e relações que possam ser relevantes para o caso do Banco Master.
1: Me causou uma grande surpresa a notícia de que a Polícia Federal teria pedido o sigilo sobre as visitas a Daniel Vorcaro na prisão. É muito estranho, porque a população quer saber exatamente quem são as pessoas, as autoridades, eventualmente as autoridades, que realizaram negócios com Daniel Vorcaro. Portanto, no meu entendimento, não se justifica absolutamente qualquer tipo de sigilo em relação às visitas realizadas a Daniel Vorcaro na prisão.
5: Rodrigo Hollenberg defende ainda a continuidade das investigações sobre o Banco Master e cobra a instalação de uma CPI para apurar as responsabilidades e recuperar recursos. Ele reitera que a apuração é fundamental para garantir transparência e esclarecer os fatos.
4: Saúde.
6: Beto Preto, do PSD do Paraná, é autor do projeto que torna obrigatória a realização de pelo menos uma ultrassonografia morfológica durante o pré-natal oferecido pelo SUS. O deputado explica que a medida busca ampliar a qualidade da assistência prestada às gestantes.
5: Ele lembra que a experiência já foi adotada no Paraná e defende a ampliação da iniciativa para todo o Brasil. Beto Preto afirma que o exame realizado entre a 20ª e a 24ª semana de gestação é importante para avaliar o desenvolvimento fetal e identificar situações que demandem acompanhamento especializado.
2: Por que entre a 20ª e a 24ª semana, que é o momento que ainda é possível você evoluir para um tratamento cirúrgico intrauterino? Então, esse é um momento importante. O Brasil vai dar um passo gigante no sentido de garantir mais ainda pré-natal correto para as mulheres brasileiras e dizer que no Paraná nós já instituímos essa ultrassonografia morfológica já, e isso vem dando muito certo. Queremos expandir para todo o Brasil através desta lei.
4: Homenagem.
6: Raimundo Santos, do PSD do Pará, destaca a criação do Dia Nacional da Música Gospel, celebrado em 9 de junho. O deputado afirma que a lei reconhece a presença do gênero musical em espaços religiosos, plataformas digitais, praças e emissoras de televisão.
3: Qual a importância desse reconhecimento, dessa homenagem à música gospel? A música gospel, na verdade, é o gênero musical que durante, por exemplo, a pandemia do novo coronavírus, foi o gênero mais ouvido e que serviu de alento para tantas pessoas consumidas pelo estresse, pela ansiedade, porque as mensagens da música gospel, elas são mensagens de paz, de amor, de esperança, mensagem também de fé.
5: Raimundo Santos explica que a escolha de 9 de junho faz referência ao nascimento de Frida Wingren, enfermeira, musicista e compositora de hinos cristãos. Ele reforça a relevância da data nacional para a valorização da música gospel e para a cultura brasileira.
6: Josenildo, do PDT do Amapá, apresentou o projeto que institui 29 de junho como Dia Nacional do Pescador Artesanal. O deputado propõe incluir esses trabalhadores na data, que atualmente homenageia apenas os praticantes da pesca amadora.
5: Josenildo observa que a medida reconhece a contribuição da pesca artesanal para a economia das comunidades costeiras e ribeirinhas. O parlamentar ressalta que a atividade preserva conhecimentos tradicionais ligados à cultura popular e ao uso sustentável dos recursos naturais.
4: Trabalho.
6: Os deputados aprovaram um projeto que regulamenta a profissão do salva-vidas. Saiba mais sobre o assunto na reportagem de Paula Bittar.
8: A Comissão de Constituição e Justiça da Câmara aprovou uma proposta que regulamenta o exercício da profissão de salva-vidas no Brasil. Pela proposta, para exercer a atividade, o profissional deve ter mais de 18 anos, estar em bom estado de saúde, possuir ensino médio completo e passar em uma avaliação prática de corrida e natação. Também é necessário completar um curso profissionalizante de 160 horas em uma instituição reconhecida e manter a formação atualizada a cada 2 anos. Os salva-vidas terão como atribuições a realização de técnicas de prevenção, resgate e primeiros socorros em situações de emergência e ações educacionais sobre os riscos de acidentes aquáticos. A proposta obriga os estabelecimentos que oferecem acesso a ambientes aquáticos a contratar profissionais salva-vidas que terão como direitos o uso de uniformes e equipamentos de proteção, jornada de trabalho de até 40 horas semanais, seguro de vida e aposentadoria especial para aqueles expostos a condições de risco durante as atividades. A relatora na comissão, deputada Ana Paula Lima, do PT de Santa Catarina, explicou que os profissionais lutam há mais de 15 anos por reconhecimento.
11: Houve projeto já arquivado sobre o tema, mas a categoria nunca desistiu porque sabe o que representa esta profissão no nosso país. No Brasil, morrem em média 16 pessoas afogadas por dia e pelo menos 4 delas são as nossas crianças. Reconhecemos que restringir o exercício dessa profissão é constitucional, porque está diretamente ligada à proteção da saúde, da segurança de quem depende desses profissionais no mar, nos nossos rios, nos lagos e piscinas.
8: O projeto aprovado também estabelece que o piso salarial da categoria seja definido em lei específica. A proposta que regulamenta o exercício da profissão de salva-vidas já pode seguir ao Senado, a menos que haja recurso para votação pelo plenário da Câmara. Da Rádio Câmara de Brasília, Paula Bittar.
12: Agricultura.
5: Padre João, do PT de Minas Gerais, celebra os 20 anos de criação do Sistema Nacional de Segurança Alimentar e Nutricional, o SISAM. O parlamentar exalta a política de combate à fome no país e defende que, após consolidar o acesso básico à comida, o foco central deve ser a qualidade do alimento.
13: Ao virar essas 2 décadas do SISAM, temos que, além de garantir comida de verdade para todas as brasileiras e brasileiros, nós temos que avançar na qualidade do alimento. Porque é assustador o crescimento da obesidade e do sobrepeso, sobretudo em crianças e adolescentes. Isso significa uma degradação de fato da qualidade de vida dessas pessoas.
6: Padre João manifesta preocupação com o aumento do consumo de produtos nocivos à saúde e defende o uso de mecanismos fiscais para desestimular esses hábitos. Ele sugere que alimentos ultraprocessados e refrigerantes tenham alíquotas mais altas.
12: Desenvolvimento regional.
5: Hildo Rocha, do MDB do Maranhão, propõe isentar estados autossuficientes e superavitários de energia das cobranças extras das bandeiras tarifárias amarela e vermelha. O parlamentar explica que a ideia é criar uma diferenciação para estados que produzem mais energia do que consomem.
14: Atualmente, o sistema de bandeiras tarifárias é aplicado de forma uniforme em todo o território nacional, sem considerar disparidades regionais quanto à capacidade de geração. Tal situação penaliza consumidor de estados que são autossuficientes em energia, que acaba pagando tarifas adicionais mesmo não contribuindo para a necessidade de acionamento de termoelétricas ou compra de energia mais cara no mercado. Então, é essa a motivação para me apresentar esse projeto de lei, no sentido de fazer com que haja justiça.
6: Hildo Rocha argumenta que o atual modelo pune estados como Maranhão, que tem grande geração hidrelétrica, eólica, solar e a gás, mas pagam as mesmas tarifas adicionais cobradas de estados deficitários. Ele afirma que a proposta torna a cobrança mais compatível com a realidade energética de cada região.
5: Projeto de Dilvanda Faro, do PT do Pará, cria a Política Nacional de Proteção às Mulheres Ribeirinhas, com foco na inclusão social, na justiça territorial e no desenvolvimento sustentável. O texto promove também a autonomia econômica e a defesa dessas mulheres contra a violência.
6: A proposta de Dilvanda Faro amplia o acesso das ribeirinhas a políticas públicas e valoriza os saberes tradicionais, indicando a relevância da incorporação deles em ações de combate às mudanças climáticas.
9: Votação.
5: A retomada dos trabalhos na Câmara pode ter votações de medidas provisórias e projetos ligados ao agronegócio. As votações serão ajustadas conforme o calendário eleitoral. O repórter Antônio Vital tem as informações.
15: A Câmara dos Deputados retoma os trabalhos depois do recesso parlamentar de julho com o calendário de votações ajustado em função do período eleitoral. Até o primeiro turno das eleições, em 4 de outubro, deputados e senadores têm que conciliar a atividade legislativa com o calendário eleitoral. Agosto é um mês em que os partidos têm que realizar as convenções, definir e registrar as candidaturas e dar início às campanhas nas ruas. Por isso, Câmara e Senado reservaram 2 semanas de esforço concentrado para votações. A primeira na semana entre 10 e 14 de agosto. A segunda entre 31 de agosto e 3 de setembro. Entre as propostas que devem ser votadas estão 7 medidas provisórias editadas no início do ano e que perdem a validade se não forem analisadas pela Câmara e pelo Senado até o final de agosto. Uma delas institui o Programa Extraordinário de Reequilíbrio Financeiro das Famílias, também chamado de Novo Desenrola Brasil. O programa tem o objetivo de ajudar famílias a renegociar dívidas com instituições financeiras com condições mais favoráveis. Outra medida provisória que precisa ser votada cria ajuda financeira para importadores de óleo diesel e gás de cozinha, como maneira de evitar desabastecimento em função da guerra no Oriente Médio. Ela também prevê apoio financeiro ao setor aéreo. Ainda em relação a combustíveis, pode ser votado o projeto do governo que cria subsídios e ajuda financeira para empresas do setor, como maneira de reduzir o impacto da guerra entre os Estados Unidos e Irã nos preços do óleo diesel, biodiesel, gasolina, etanol e querosene de aviação. Outras propostas que podem ser votadas foram apresentadas como prioridade no primeiro semestre pela Frente Parlamentar da Agropecuária. Um dos projetos suspende por 2 anos sanções e embargos ambientais a pequenos produtores rurais. A medida não tem apoio do governo, que argumenta que, na Amazônia legal, isso pode significar a suspensão de sanções a quem possui propriedades de até 400 hectares, como disse o deputado Helder Salomão, do PT do Espírito Santo.
16: Pode criar, sim, problemas que reduzam a efetividade das sanções, cuja finalidade é interromper imediatamente o dano ambiental. O projeto de lei prevê 24 meses para que os proprietários adotem medida de recuperação ambiental.
15: Também pode vir a ser votado na Câmara projeto que reduz a jornada normal de trabalho para 40 horas semanais e garante 2 dias de repouso semanal remunerado, sem redução de salário. O projeto apresentado pelo governo regulamenta a proposta de emenda à Constituição aprovada pelos deputados no primeiro semestre e que aguarda análise pelo Senado. Outras propostas prontas para a pauta ainda não têm consenso entre os diversos partidos políticos. É o caso do projeto que inclui um incentivo à violência contra a mulher como crime inafiançável, como o racismo. Da Rádio Câmara, de Brasília, Antônio Vital.
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9: Economia.
6: Reginaldo Lopes, do PT de Minas Gerais, afirma que a reforma tributária sobre o consumo vai simplificar o sistema de impostos a partir de 2027. O deputado observa que o novo modelo cria mecanismos de devolução de tributos para ampliar a justiça social.
17: Nós vamos devolver parte dos impostos pagos por 73 milhões de brasileiros e brasileiras de renda per capita até meio salário. O cidadão vai comprar, pagar e receber de volta parte dos seus impostos. Um modelo transparente, onde o cidadão brasileiro, a cidadã brasileira, vai saber o preço de um produto e o preço do imposto. Com justiça tributária, para justiça social, para combater as desigualdades. nós vamos devolver 100% dos impostos para 73 milhões de brasileiros.
5: Reginaldo Lopes ressalta que o cashback alcança despesas essenciais, como energia, água, gás, internet, telefonia e esgoto. Ele também menciona a ampliação da faixa de isenção do imposto de renda como parte de uma agenda voltada à redução da carga tributária sobre os trabalhadores.
6: Feirantes de todo o país poderão ter isenção do Imposto sobre Produtos Industrializados, o IPI, na compra de veículos utilitários novos. A medida proposta por Adriano do Baldi, do PP de Goiás, visa beneficiar mais de 2 milhões de profissionais cadastrados.
5: O projeto reconhece o automóvel como ferramenta indispensável ao trabalho da categoria, o que justifica a isenção do tributo. Adriano do Baldi diz que a compra de um veículo será permitida a cada 5 anos, comprovada a inscrição regular do feirante por pelo menos 24 meses.
6: Termina agora o Jornal Câmara dos Deputados, produzido pela Rádio Câmara, com trabalhos técnicos de Wellington Teles e apresentação de Val Monteiro e Luciana Vieira. Uma boa noite para você.
5: A Voz do Brasil volta amanhã. Boa noite.
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0: 10 horas.
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1: 1:01.
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4: Olá, começa mais um Rádio Educar. Muito prazer, sou José Araújo e hoje vamos falar sobre o que é diabetes.
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4: Os alimentos sofrem digestão e se transformam em açúcar, conhecido como glicose, que é absorvida para o sangue. A glicose é usada pelos tecidos como energia e a sua utilização depende da presença de insulina, uma substância produzida nas células do pâncreas. Quando a glicose não é bem utilizada pelo organismo, ela se eleva no sangue, o que chamamos de hiperglicemia. Diabetes é esse aumento de glicose no sangue. Praticamente 90% dos portadores dessa doença é da diabetes tipo 2, que é pouco sintomática, podendo passar despercebida e retardar, portanto, o diagnóstico e o tratamento e favorecer a ocorrência de complicações. A doença é comum para pessoas com familiares próximos portadores de diabetes, pessoas com mais de 45 anos, obesos, pessoas com pressão alta ou colesterol elevado e mulheres com antecedentes de filhos nascidos com mais de 4 quilos.
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1: 2:01.
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1: De volta com mais um bloco do programa de hoje. Hoje estamos falando sobre gravidez após os 30. Questão psicológica.
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1: Do ponto de vista emocional, os fatores de risco para a gravidez chamada tardia são principalmente os antecedentes emocionais da gestante. Entre esses antecedentes, os mais importantes são os quadros depressivos e ansiosos prévios e que vão necessitar de tratamento médico, eventuais surtos psicóticos anteriores e dependência química também. A gravidez é o único do processo da maternidade, o qual dura a vida toda e altera completamente o sentido da vida ou os valores existenciais da mulher. A representação e o significado que ela tem de sua vida muda com a gravidez e a cada nova gravidez. Inegavelmente, a gravidez é um importante marco emocional no curso da vida. Entre os inúmeros fatores que influenciam psicologicamente o andamento da gravidez, os mais relevantes são, basicamente, a estrutura de personalidade da gestante, o nível de resolução de seus conflitos, modernamente chamado de resiliência, e seu suporte sócio-familiar. Claro que as pessoas de temperamento difícil terão dificuldades durante a gravidez, né, gente? E depois dela, assim como a gravidez será mais difícil também, as pessoas com a dificuldade na adaptação e superação das dificuldades. Na mesma linha de pensamento, as dificuldades serão maiores em gestantes de famílias problemáticas e desestruturadas.
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1: 3:02.
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4: De volta com mais um bloco do Rádio Educar, a idade frequente.
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4: A idade da vítima de bullying mais prevalente se situa entre 11 e 13 anos, sendo menos frequente na educação infantil que no ensino médio, né? Os agressores masculinos são prevalentes, né? Entretanto, as meninas podem exercer formas mais sutis ou, como sabemos, mais indiretas de bullying, dificultando assim a percepção da agressão. Há boas razões para acreditar que a prevalência do bullying esteja sendo subestimada, tendo em vista o fato de que a maioria dos atos de bullying ocorrem fora da visão dos adultos e de que a maioria das vítimas não queixa da agressão, seja por constrangimento ou por saber que pouco farão por elas. A prevenção do bullying é um trabalho bastante complexo e se constitui em medida necessária de saúde pública e de relevância sociopolítica, né? Já que está relacionada ao pleno desenvolvimento da personalidade das pessoas, ao preparo para convivência social sadia e segura também. As pesquisas mostram dados interessantes sobre a violência, sendo um deles relativo a uma das formas mais visíveis de violência na sociedade, a violência juvenil, aquela cometida por pessoas com idades entre 10 e 21 anos.
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1: 4:02.
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4: De volta com o Rádio Educar, crianças sob o sol.
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4: Gente, na hora de usar o protetor solar, nada de economia. É preciso passar uma camada generosa antes mesmo de sair de casa, porque ele costuma demorar cerca de 20 minutos para fazer o efeito, né? E faça uma verificação completa como um detetive, né? Olha as orelhas, nuca, o peito do pé, né? Nada deve ser esquecido. Quando chegar à praia ou à piscina, a gastança do bem continua. Independentemente de a criança ter suado ou não, ter entrado na água ou não, reaplique o protetor a cada 2 ou 3 horas. Se já escolheu o destino de suas férias de verão, só mais um lembrete: a fotoproteção é válida na cidade, na praia, no campo e até mesmo, né, em montanhas nevadas. E não se descuide nem dos dias nublados. O organismo infantil não consegue regular tão bem a sua temperatura. Daí a importância maior ainda de caprichar na hidratação. Isso evita o risco de insolação e até mesmo o risco de lesões na sua pele.
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4: 5:02.
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6: Olá, começa mais um Rádio Educar. Muito prazer, sou José Araújo e hoje vamos falar sobre o que é diabetes.
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6: Os alimentos sofrem digestão e se transformam em açúcar, conhecido como glicose, que é absorvida para o sangue. A glicose é usada pelos tecidos como energia e a sua utilização depende da presença de insulina, uma substância produzida nas células do pâncreas. Quando a glicose não é bem utilizada pelo organismo, ela se eleva no sangue, o que chamamos de hiperglicemia. Diabetes é esse aumento de glicose no sangue. Praticamente 90% dos portadores dessa doença é da diabetes tipo 2, que é pouco sintomática, podendo passar despercebida e retardar, portanto, o diagnóstico e o tratamento, e favorecer a ocorrência de complicações. A doença é comum para pessoas com familiares próximos portadores de diabetes, pessoas com mais de 45 anos, obesos, pessoas com pressão alta ou colesterol elevado e mulheres com antecedentes de filhos nascidos com mais de 4 quilos.
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1: Um excelente dia a você. Nós estamos já há alguns dias desta data, 10 de agosto, e estamos anunciando aí há mais de uma semana. E essa é então a data, o dia em que nós vamos fazer a segunda-feira do fim do desgosto. Se aproxima do dia 10 de agosto, uma data em que nós determinamos que muita coisa vai mudar na sua vida. Imagine você ter uma vida de desgosto o ano inteiro, é ou não é? E você talvez está vivendo essa vida. Um ano onde tudo está dando errado, aonde tudo que você coloca a mão não flui, não avança, e você é uma pessoa boa, você é uma pessoa honesta, você é um trabalhador, uma trabalhadora, uma pessoa que estuda, uma pessoa que se esforça muito, mas o resultado sempre é zero, às vezes negativo. A Bíblia diz que havia sim uma cidade que era uma cidade bem localizada, uma cidade boa, tinha tudo para ser uma cidade próspera, mas havia um problema. A fonte de água, que era a fonte de renda, porque no passado, imagine, uma cidade dependia da água. Se hoje nós dependemos, imagine no passado. A fonte estava amarga, as águas estavam contaminadas, com problema. Então tiveram uma ideia de consagrar um sal e colocar este sal consagrado naquelas águas. E aconteceu, pastor, o que aconteceu? Aconteceu que a fonte ficou boa, a fonte começou a prosperar. As águas estando boas, a cidade começou a vencer. E é baseado nessa história, aqui no dia 10 de agosto, nós vamos dar para você um pouco desse sal consagrado também. E você vai lançar esse sal na sua fonte de renda. Você trabalha com carro? Então você vai colocar um pouco deste sal no seu carro. Você tem uma imobiliária? Você trabalha numa imobiliária? Você vai colocar um pouco deste sal lá na imobiliária. Você tem uma loja? Então você vai colocar um pouco deste sal na loja, na sua fonte de renda. E o que vai acontecer é que a sua vida vai começar a prosperar. Preste atenção nesse convite.
2: E era dela que vinha tudo o que impedia a vida de florescer. Na vida, alguns problemas aparecem em um lugar, mas têm origem em outro. Por isso é preciso ir até a fonte, a raiz do problema. 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
1: E um detalhe, que a entrega deste sal é gratuita. Basta você estar conosco nesta próxima segunda-feira. Então nós estamos aí há quase 2 semanas consagrando este sal. E no momento em que esse sal chegar nas suas mãos, algo sobrenatural vai acontecer na sua vida. Quando você usar a sua fé, onde você colocar deste sal, a sua vida vai começar a andar. Deus vai agir para que aquilo que está desgostoso, aquilo que está amargo, venha se tornar doce. Deus vai reverter essa situação difícil que você está passando, que você está sofrendo. Você não precisa continuar sofrendo. Você não precisa continuar aceitando a vida de miséria, a vida de derrota, esta vida triste que você tem passado com as coisas dando tudo errado. Não. Porque Deus quer agir em seu favor. Eu me lembro agora desta última segunda-feira que centenas de pessoas, elas oraram juntas conosco, consagrando esse sal, determinando que milagres financeiros aconteçam. Então, quem sabe você já viu muitos milagres na saúde, milagres de cura, milagres de libertação, de quebra de maldição, mas agora você está precisando de um milagre financeiro. Por isso que nesta segunda-feira, tome a decisão, esteja conosco, receba gratuitamente este sal e faça uso da sua fé com esse ponto de contato. O milagre que você precisa acontecerá. Nós temos uma história da Dona Virgínia que mostra o que aconteceu depois que ela usou a fé. A vida dela estava era uma vida de desgosto. As coisas não aconteciam, não fluíam, e ela então usou a fé. E foi nesse momento que o sal espiritual entrou na vida dela, e a vida dela passou a ter sabor. Conheça a história dela agora.
3: Meu nome é Virgínia, eu sou formada em administração de empresas e hoje eu tenho uma empresa no ramo de moda, que é moda infantil. Antes de chegar no Congresso para o Sucesso, eu tinha doenças, eu tomava remédio de tarja preta, eu tinha depressão, eu estava, né, quase concluindo a faculdade, trabalhava numa empresa com vendas, vendia bem, sempre batia a meta, mas eu tinha a vida muito amarrada, ficava adquirindo dívidas. E aí eu tive uma preocupação muito grande, porque eu não sabia se eu ia conseguir terminar a faculdade devido a essas dívidas. E eu via, né, amigas adquirindo bens, né, e aí na faculdade elas já estavam conquistando e eu não conseguia. Eu tava com essa vida amarrada, com dívidas, com esses problemas financeiros, né, às vezes queria comprar algo diferente, né, jovem, mas aí eu não conseguia. Então eu tinha essas limitações e até mesmo a gente tava se preparando para casar, a gente tinha que adquirir novos sonhos, novos projetos, né, pro nosso casamento, mas mesmo assim tinha essas dívidas, essas limitações. E foi aí que eu conheci o Congresso para o Sucesso. E foi aí que eu descobri que você tendo uma aliança com Deus, toda a sua vida poderia ser transformada. E ali a minha visão mudou. E eu pude ver e já testemunhar, né, pessoas que já estavam conseguindo pequenos sonhos, grandes sonhos. Eu falei assim, nossa, então eu também vou conseguir.

0: aliança com Deus, eu conseguia ter uma direção, uma visão, um entendimento totalmente modificado. Transformei em outra pessoa. E aí eu comecei degrau a degrau, paguei todas as minhas dívidas, eu consegui me formar na faculdade, a gente conseguiu realizar o sonho do casamento. E aí no Congresso para o Sucesso eu tive a direção de ter o meu próprio negócio. Não foi fácil, foi degrau a degrau. Na verdade eu até comecei em casa, e aí eu fui abrir um espaço, depois eu ampliei, depois a gente foi para um outro espaço. Hoje a gente está com um espaço bem amplo, a gente tem 3 funcionários bem abençoados, a nossa clientela é abençoada, os nossos clientes amam o nosso projeto de roupa infantil e graças a Deus a gente transformou a nossa vida. E tudo isso que Deus fez nas nossas vidas é muito bom, mas o mais importante, o meu bem maior, é o Espírito Santo. Porque quando a gente chegou, a gente priorizou ter o Espírito Santo de Deus. Passamos guerras, lutas, adversidades, desertos, mas o Espírito Santo nos dá uma paz, nos sustenta todos os dias, nos dá a certeza de que o amanhã sempre vai ser melhor. E graças a Deus, o Espírito Santo nos dá a sabedoria de tudo que a gente tem que fazer. E essa aliança com Deus, nós conseguimos transformar as nossas vidas.
1: Então veja só, você viu que funciona. Ela usou a fé e isso que nós estamos mostrando para você. Quando a fonte de renda está contaminada, tudo ao redor não vai para frente. Mas ela usou a fé. E é esse o propósito. Você vai receber este sal, vai lançar o sal na sua fonte de renda, para que as portas, os seus caminhos, eles venham se abrir. Então, nesta segunda-feira, dia 10, nós vamos dar para você, aliás, um pouquinho deste sal e você vai ver o agir de Deus. Nós consagramos este sal na reunião também com as pessoas, como também nós consagramos este sal diante das 3 grandezas de Deus, as 3 testemunhas da grandeza de Deus, diante do céu, da terra e do mar. E por quê, pastor? Para determinar aquilo que está escrito na palavra de Deus. Lá em Provérbios 10:22 diz que a bênção de Deus enriquece e com ela não vem desgosto. Talvez você tenha até emprego, você tem empresa, você tem estudo, mas

0: E eu tenho a certeza que tudo que você está passando vai mudar. Preste atenção.
1: Contas atrasadas, nome negativado, limite estourado. Sob pressão, muita gente vive no limite, escolhendo qual conta pagar e qual deixar para depois. Sob ameaça de despejo, famílias inteiras convivem com medo de perder a moradia. Tem gente que evita atender até mesmo o telefone, com receio de mais uma cobrança. Outros já não têm conseguido dormir, tentando encontrar uma saída que simplesmente não aparece. Situações que vão além da falta de dinheiro afetam a mente, o emocional e colocam em risco até a estrutura familiar. Moisés também enfrentou um momento de extrema dificuldade e precisou parar e não se deixar levar pela situação aparentemente improvável. Em vez disso, escolheu crer que a resposta viria da voz de Deus. E foi assim que presenciou, com os próprios olhos, a travessia do povo de Israel pelo Mar Vermelho, considerado um dos maiores milagres já registrados.
2: Levante o cajado e estenda a mão sobre o mar.

0: Precisamos ir.
1: Estou ouvindo.
0: Tenha fé, Ana.

0: uma prova de que, para ele, não existem limites. E é com essa fé que pessoas têm buscado uma resposta para a vida financeira. 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
1: É necessário uma aliança com Deus. Não adianta se você tentar na força do seu braço, que é o que você já tem feito há muito tempo. Tentar lutar sozinha, que você não vai chegar a lugar nenhum. A prova são os testemunhos que nós temos. As pessoas continuam trabalhando, continuam lutando, mas agora elas têm uma aliança com Deus. E as portas se abrem. É exatamente por isso que você precisa reagir agora e já se preparar para estar conosco nesta segunda-feira. Na força do braço, você só vai afundar, igual um carro atolado. Quanto mais força para sair, mais ele desce. Assim tem estado a sua vida. Infelizmente, e a vida de muitas pessoas. Agora, quando você tem ajuda externa, ajuda divina, a condição da sua vida é transformada. Deus te ergue, Deus te levanta. A exemplo disso, você vai acompanhar agora relatos de pessoas que firmaram essa aliança com Deus e a realidade da vida delas mudou completamente. Acompanhe.

0: Raquel, antes e depois da aliança, por favor.
1: Boa noite. Antes de eu fazer a aliança, o pacto, eu lembro que eu já estive desesperada também, né? Ao completar ali meus 18, 19 anos, ainda não tinha trabalhado de carteira assinada. Então, eu enviava currículo, né? E nada de ser chamado. E aí, foi completando 20 anos, 21, e nada. Até consegui um trabalho, né? Fiz um concurso, passei, mas era temporário. E trabalhava por conta própria, no entanto, o meu salário não dava para me manter, né? Digamos que se eu fosse pagar um aluguel, me manter, eu não iria conseguir com aquele salário. Até que pesquisando, eu vi que em Florianópolis eu teria grandes oportunidades, né? De emprego, então eu vim para cá em busca de oportunidades no mercado de trabalho. E chegando aqui em Florianópolis, né, eu lembro de uma vez que eu peguei, estava em casa, peguei a aliança do pacto e eu coloquei em cima do meu celular, que era um meio de envio de currículo, né, que hoje em dia é digital. Então, coloquei ali e eu orei a Deus e eu determinei, eu falei, meu Deus, eu priorizo o Senhor, eu tenho um pacto com o Senhor, eu sou fiel ao Senhor e o Senhor sabe da minha intenção. Eu quero um emprego nessa área. De determinado horário, porque eu quero ter tempo para o Senhor, não quero que o meu trabalho venha me sugar 100%. E da forma que eu pedi, pastor, Deus honrou. Deus honrou de uma forma tão grande, porque eu não tinha experiência para essa área, né? E os meus patrões me contrataram, deram esse voto de confiança, eu vi que foi o próprio Deus, porque eu não tinha experiência e conhecimento nenhum, né? Então eu comecei a trabalhar na área, e não só isso, né? A área que eu trabalho hoje, a gente vai em busca de candidatos para outras empresas. Então eu faço seleção de pessoas. Um dia eu procurava emprego, hoje em dia procuro pessoas para trabalhar. E o meu salário, ele nunca fica parado, porque além de ter a base, o salário base, eu ganho por comissão, por fechamentos de vaga, né? Então, o meu salário, ele não fica parado, ele está sempre se movimentando para melhor. E eu vi que tudo isso aconteceu porque eu priorizei a Deus, eu priorizei o meu pacto com Deus, eu coloquei sempre a vontade de Deus em primeiro lugar.
0: Amém. Deus te abençoe.
1: Amém.
2: Veja só que forte. Quando a pessoa prioriza Deus, quando a pessoa prioriza fazer a vontade de Deus, então Deus cuida de tudo, Deus faz o melhor, Deus faz até aquilo que a pessoa não imaginava que poderia fazer, que poderia acontecer. Então, Deus quer agir em seu favor, Deus quer fazer o sobrenatural. Você viu nesse testemunho que quando a pessoa se alia a Deus, Deus age em favor da vida dela. Deus transforma completamente a realidade. Deus quer agir em seu favor também para que você possa se tornar o próximo testemunho. É o que tem que acontecer com você. Então esteja conosco nesta segunda-feira. Você pode vir em diversos horários. Nós temos o dia inteiro. 8, 10, meio-dia, 3, 18. Mas em especial, às 19h30, com a entrega deste sal consagrado. Aonde fica a Igreja Universal, pastor? Ela fica localizada aqui na Alameda Coronel Elísio Pereira, número 715, no bairro Estradinha, em frente aqui o estádio do Rio Branco. Estacionamento gratuito, creche para as crianças, ambiente climatizado, então tudo preparado para você estar aqui conosco, agir a fé e você ter uma vida de sabor. A vida de desgosto vem a ficar para trás. Quem vier vai ver um antes e depois na vida dela. Você quer que isso aconteça na sua vida? Então se programe para estar com todas. O senhor, a senhora vai estar conosco. E o poder de Deus vai se manifestar. Não tenha dúvida disso. Porque é isso que Deus faz. Deus transforma. Ainda que você esteja no pior momento da sua vida, enfrentando a maior luta que você já passou de todos os tempos. Você se encontra com depressão, com angústia, talvez até mesmo sem forças de reagir. Claro que não precisa você ficar aí chorando. Não precisa você ficar aí esperando até a próxima segunda-feira. Você pode ainda hoje procurar ajuda. A Universal, ela se encontra aberta todos os dias, das 7 da manhã até as 9 horas da noite. Estamos sempre prontos para te ajudar, meu amigo, minha amiga. E agora eu quero fazer uma oração especial por você. Vamos orar? Vamos falar com Deus? Vamos unir a nossa fé? Se acaso você preparou um copo com água, também pegue em suas mãos, nós vamos consagrá-lo. Vamos falar com Deus.
3: 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Mais um dia de luta, de labor. Vamos pedir a proteção de Deus para mais uma jornada. É momento da oração do trabalhador.
2: Meu Deus e meu Pai, e em nome do Senhor Jesus eu te apresento agora a vida de cada pessoa que está me ouvindo neste momento. São pessoas aflitas, necessitadas, desesperadas. Há quem esteja participando desta oração e há dias que não consegue dormir. Até toma calmante, mas ainda assim a mente não descansa. Há quem está me ouvindo agora e ela se encontra desesperada por conta das contas que ela precisa pagar. O aluguel que já venceu e ela já está com ordem de despejo. Esse empresário que talvez tem funcionários para pagar, fornecedores para pagar, e não sabe de onde tirar esse dinheiro. Pessoas que estão afundadas em empréstimos, devendo agiotas. Ela fez de tudo para tentar vencer e a vida dela só está andando para trás. Ela só tem visto desgosto na vida dela. Mas eu creio que o Senhor é poderoso para mudar esta situação. Eu uno aqui agora a minha fé junto com a desta pessoa. E que aquilo que só o Senhor pode fazer venha agora em favor da vida dela. Dê a ela um sinal. Dê a ela nesse momento força. Força para lutar. Força para se levantar diante desta situação que a fez ficar prostrada, desanimada, para que ela possa reagir, para que ela possa lutar, meu Deus, e assim mudar esta situação, meu Pai. Ah, meu Deus, veja tudo que esta pessoa tem passado, tem vivido, meu Pai. E faça a sua obra nesse momento. Aqueles que estão se preparando para ir trabalhar, então abençoe o dia de trabalho. Esta pessoa que está no seu trabalho e daqui a pouco vai dar a hora dela ir para casa, que o Senhor abençoe o dia de hoje. Que esta quarta-feira, dia 5 de agosto, venha ser uma quarta-feira abençoada. E que nesta próxima segunda-feira essa pessoa possa estar conosco, meu Pai. E assim venha receber deste sal e a vida dela venha ter sabor. Venha ser um testemunho para a sua glória. Porque tudo vai mudar. E você que crê, diga amém e diga graças a Deus.

Seu copo com água, beba, receba vida, receba força e pode ter certeza que esta situação vai mudar. Deus está te chamando para uma mudança de vida. Então não perca tempo. Eu estou falando de segunda-feira, do dia do desgosto, mas você pode estar conosco hoje, aqui na nossa Catedral da Fé de Paranaguá. Daqui a pouco, 8 horas, às 10, ao meio-dia, às 3, às 18, às 7:30 da noite. Estaremos falando sobre sinceridade. Você se acha uma pessoa sincera? Será que realmente você é uma pessoa sincera? Por que será que a sua vida... Aliás, por que será que as suas orações parecem que não são ouvidas? Nós vamos falar sobre sinceridade hoje, para que as pessoas, através da fé, venham receber o Espírito Santo. Você é o nosso convidado especial. Fiquem todos com Deus e até o nosso próximo encontro.

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0: Agora são 7h05. Muito bom dia. Está entrando no ar o Rede Notícias com as principais informações desta quarta-feira. Hoje, dia 5 de agosto de 2026. Na apresentação, Alex Vizzini e Mauro Júnior. O apoio técnico de Natan Santos, Guilherme Prebianca, Josias Nascimento, Rony Peterson, Elano Schenini e Nathalie Fontana. A gerência é de Cadu Mottia e a direção-geral da nossa emissora é do José Leonardo Linhares.
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0: Então vamos aos destaques, vamos às manchetes do Rede Notícias de hoje. Câmara de Matinhos aprova denúncia que pode levar à cassação da vereadora Irmã da Saúde. A acusação aponta suposta prática de rachadinha. Segunda dose de reforço contra a poliomielite está sendo aplicada em crianças de 4 anos em todo o Paraná. O imunizante está disponível nas unidades básicas de saúde de segunda a sexta-feira, das 8 às 16 horas. Festival Encantadas Jazz reúne grandes nomes da música brasileira e homenageia o maestro parnanguara Valtel Branco. Ao longo do mês de agosto, o evento vai reunir mais de 80 apresentações na Ilha do Mel. O Conselho Nacional de Justiça afasta a juíza da Lava Jato e acende alerta na campanha de Sérgio Moro. O especialista explica como se preparar no dia anterior a uma corrida de rua e quais cuidados ajudam no desempenho dos atletas. Marinha do Brasil emite alerta de nevoeiros esparsos para o litoral do Paraná.
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0: Alô, Mauro Júnior.
1: Ah, atenção, navegadores,
0: né? De plantão, pois
1: navegadores
0: é.
1: Navegadores de plantão, fiquem atentos.
0: Falei agora sobre este alerta da Marinha do Brasil por conta de nevoeiros esparsos aqui para nossa região.
1: E a gente fala da nota da Marinha e mostra a imagem da Baía de Paranaguá. Pelo menos aqui da entrada, a área ali do TCP, o canal de manobra, né, do porto aqui de Paranaguá, totalmente fechado.
0: Confirmando, né, este alerta para hoje, Mauro.
1: E cadê a Ilha da Cutinga?
0: Acho que levaram, né?
1: Cadê a Ponta da Cruz?
0: Não tá aparecendo na tela.
1: Cadê o Conteneiro? Não aparecem na imagem aqui da nossa câmera do 11º andar do Palácio do Café. Então, tá valendo o alerta da Marinha do Brasil para os navegadores de plantão. É a Baía de Paranaguá, a Baía de Antonina, a Baía de Guaraxaba, a Baía dos Pinheiros e também a região da Baía de Guaratuba. Atenção redobrada ao navegar aí por essas regiões.
0: Seguindo aqui, Mauro, que terça-feira foi aquela, hein?
1: Nem me fale.
0: Dois homicídios na cidade, dois homicídios aqui em Paranaguá. Bom dia pra você, ótima quarta-feira e que seja, né, mais calma, por favor.
1: É de fato e de direito, né, Vizine? Bom dia pra você, bom dia pra todos que nos acompanham nesta manhã de tempo fechado de quarta-feira aqui na nossa região. Agora, tem que ter um pouco de calma, viu, Vizine? Calma nessa hora.
0: Certo.
1: O primeiro, lá do Jardim Esperança, ok, homicídio. Mataram aquele homem de 34 anos. Mas o segundo, a gente precisa esperar os exames lá da polícia científica. Corpo que foi encontrado ali no Jardim América. Então, um homicídio, carimba.
0: Tá.
1: Pode até colocar já na conta geral.
0: Sim.
1: Agora, o caso do Jardim América, esse sim. Ainda precisamos de um laudo, de um exame mais detalhado. Tudo indica que foi homicídio. Mas ainda não dá para cravar que esse camarada foi, de fato, assassinado.
0: Bom, então, Mauro, crava aí a primeira manchete do Rede desta quarta.
1: Então, corpo é encontrado no meio do matagal, no Jardim Esperança, aqui em Paranaguá.
0: Eita, vamos lá então, como que morreu, se já foi identificado, tem alguma pista dos autores?
1: Então, o Lucas Lima, de 34 anos, foi morto com um tiro, possivelmente de calibre 12, no rosto. E a Polícia Civil já trabalha com algumas linhas de investigação. Já tem assim um caminho meio definido para tratar aí de autoria e motivação desse caso lá do Jardim Esperança.
0: Bom, o primeiro já foi, mas e agora, Mauro, vamos falar do segundo caso do dia.
1: Então, um corpo em avançado estado de decomposição. Pensa no cheiro, Vizinho.
0: Eu acompanhei a tua live
1: ontem à noite.
0: E você estava comentando justamente sobre o cheiro que estava ali.
1: Há um bom tempo que eu não pegava uma dessa, viu? Um cheiro muito forte.
0: Imagino.
1: Esse corpo encontrado em uma obra paralisada, em uma obra abandonada, ali na rua Estados Unidos, no Jardim América.
0: Bom, vou repetir aqui. Como que morreu, se já foi identificado e se temos alguma pista dos autores.
1: Então, Vizine, sem identificação, seria morador em situação de rua. A última vez que viram esse homem, entre 30 e 40 anos, mais ou menos, esse camarada, a última vez que o viram ali na região foi na sexta-feira, ali mesmo, no bairro, no Jardim América. Quando então, na sexta-feira, ele pediu remédio para moradores.

0: Então, 21 homicídios em Paranaguá e 40 no litoral?
1: Ainda não, né? Ainda não. Vamos ter que esperar um pouco. 20 e 39, por enquanto,
0: tá bom.
1: É a conta aqui em Paranaguá e também no litoral.
0: Agora são 7 horas e 14 minutos. Vamos seguindo aqui com os destaques, as manchetes para o jornal desta quarta-feira. E Mauro, filho que esfaqueou o pai. É verdade esse bilhete?
1: Pior que é verdade, Vizine. Pior que é verdade esse bilhete. Aconteceu em Antonina, ali no bairro do Tucunduva. O pai, de 59 anos, foi levado lá para o hospital de Antonina. E o filho também tinha um ferimento aí na região da cabeça. A polícia militar atendeu a ocorrência e daqui a pouco vamos trazer aí mais detalhes desse BO lá do Tucunduva. Você conhece o Tucunduva lá em Antonina, vizinho?
0: Conheço, Mauro.
1: Conhece?
0: Conheço Tucunduva.
1: Mentiroso.
0: Verdade.
1: Conhece nada.
0: Ai, ai, Mauro Júnior.
1: Nem sabe onde que fica o Tucunduva.
0: Em Antonina.
1: Que região?
0: Ai, ai. Fica, não sei dizer, Mauro.
1: Fica na cidade.
0: Fica lá em Antonina.
1: Muito
0: mais
1: bem.
0: Fácil.
1: Parabéns pra você.
0: Nota 2. Bom, agora pra gente encerrar, então, falar também daquela operação de ontem, que a gente falou aqui ao longo do Rede Notícias, Mauro.
1: Isso mesmo, mobilização da Polícia Civil, da Polícia Militar e também da Força Nacional. A Operação KM5, combatendo o crime de vazada e também receptação. Muito material recolhido e também 6 prisões que foram realizadas. Daqui a pouco, o delegado da Polícia Civil, o Daniel Oliveira, vai trazer detalhes aí a respeito desta operação que aconteceu ontem ali na região do Embu-Guaçu, Morro da Cocada, Santa Cecília e também Vila Paranaguá.
0: É mais um jornal, ó, daqueles.
1: Verdade.
0: Então se preparem aí.
1: Muito material.
0: Temos sim.
1: Nada copiado, tudo produzido. É o nosso time trabalhando muito pela informação, pela notícia aqui no litoral do Paraná.
0: Você vai acompanhar tudo a partir de agora no Rede Notícias, que já está no ar.
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4: Olá, muito bom dia. A previsão para os próximos dias indica chuvas em boa parte do estado do Paraná, praticamente todas as regiões, de forma mais persistente. De hoje até a próxima segunda-feira, dia 10, há previsão de chuva em todas as áreas do estado, com mais intensidade na metade sul paranaense, onde os índices pluviométricos podem ultrapassar os 100 milímetros, o que já se aproxima da média climatológica do mês em poucos dias. Em alguns pontos, por exemplo, há um acumulado, um indicativo de chuva acumulada de até 200 milímetros na área central do estado, sobre a área da região de captação da bacia do Rio Iguaçu. Ou seja, a vazão das cataratas aumenta e muitos rios afluentes do Rio Iguaçu podem ter alguns transtornos nesses próximos dias. É importante que a população acompanhe os boletins meteorológicos e os alertas emitidos pela Defesa Civil do Estado. Essa condição de chuva persiste entre quarta, quinta e sexta, de forma mais intensa, até porque uma frente fria passa pelo sul do Brasil rapidamente na sexta-feira, mas durante o fim de semana, novamente, há um repique dessas chuvas fortes sobre o estado. Inclusive, no Dia dos Pais, poderemos ter algumas pancadas fortes de chuva acompanhadas de muitas trovoadas.

0: Condição de tempo estável até a próxima segunda-feira, dia 10. E o tempo só melhora de terça em diante, no dia 11. Com as informações do tempo, Lisandro Jacobson, meteorologista do CIMEPAR.
1: Tá certo, obrigado, Lisandro Jacobson, falando que vem chuva por aí.
2: Então, Vizini, pra gente explicar muito bem. A partir de hoje, o tempo muda. Tem muita chuva no interior. E esse temporal, ele pode atingir o litoral a partir de amanhã. Aí a condição climática já muda, né? Começa a mudança hoje. Amanhã vai muito forte para o interior, certo? Hoje também. Mas pro litoral é a partir de amanhã e pode atingir a nossa região. E aí sexta, né, ainda vivendo esse mau tempo. Tem um repetec no sábado e no domingo e o tempo melhora a partir de segunda-feira. Agora, a preocupação é a partir de amanhã, aqui pro litoral, para a região leste do estado. Que aí tem Curitiba, metropolitana e litoral. Tá? Pro interior, já chove a partir de hoje, amanhã é muita chuva, é muita água e sexta-feira é praticamente aí pro estado inteiro.
1: É, além da chuva, hoje nós temos a questão também de nevoeiros aqui no litoral do Paraná.
2: Então atenção, navegadores de plantão. Além, né, da previsão de chuva pro litoral a partir de amanhã, mas tem também essa condição que já vem desde ontem, né?
1: Sim.
2: Desde ontem que a gente tá vivendo essa condição aí do nevoeiro.
1: É, a Marinha do Brasil informa que a ocorrência de nevoeiros esparsos na faixa litorânea entre os estados do Rio Grande do Sul, Santa Catarina, aqui do Paraná e também de São Paulo poderá reduzir a visibilidade a menos de 1.000 metros entre a madrugada e o período da manhã desta quarta-feira, de hoje, portanto, dia 5 de agosto, essa condição aí de nevoeiros aqui para nossa região.
2: É, e a imagem, né, da nossa câmera, 11º andar do Palácio do Café, ela carimba o aviso da Marinha. Não dá para ver a Baía de Paranaguá. Não dá para ver a Ilha da Cutinga, não temos visão do TCP. E a impressão que eu tenho, Vizini, da imagem de agora há pouco, é que parece que está avançando.
1: Também acho.
2: A impressão que eu tenho é que o nevoeiro está avançando para o continente.
1: É.
2: Então, atenção aí, navegadores de plantão.
1: Bom, vamos trazer a tempo e temperatura para esta quarta-feira aqui para a nossa região. Mauro, falando dos nossos balneários, porque temos imagens também do balneário Perequê em Matinhos.
2: Opa.
1: Que lá também a condição não é diferente, viu?
2: É, neblina.
1: Muita neblina.
2: De frente para o mar, né, e carimbando o aviso da Marinha do Brasil.
1: Exato.
2: Ó a neblina lá em Matinhos, no balneário Perequê.
1: Então, tempo e temperatura para Matinhos, Pontal e Guaratuba.
2: Antes da temperatura, quais, né, os cães que correm ali na faixa de areia?
1: Deixa eu ver aqui.
2: Tem o nome, a raça, o modelo, a marca.
1: É o...
2: Quais são os animais?
1: É o Hiro e a Pop.
2: Oh, o Hiro e a Pop.
1: É.
2: Olha lá, se divertindo, né?
1: O Hiro, que é o menor ali, ele que entra na água. O Jefferson Rosa, o Jeff Rosa.
2: Grande Jeff.
1: Que mandou aqui pra gente.
2: Então, é o Hiro
1: e a Pop.
2: E a Pop lá em Perequê. É, dos balneários, Vizini, 17, 18 graus de temperatura e a máxima que não deve passar de 24, 25. Fica nessa condição aí. Bastante nebulosidade entre 17 e 18 e na máxima 24, 25.
1: Agora Morretes, Antonina e também Guarqueçaba.
2: Então, Antonina, agora cedo, 17 graus de temperatura, máxima de 25. Guarqueçaba, agora cedo, 16, máxima também é de 25. E Morretes, 15, com máxima de 24.
1: Muito bem. Aqui para a cidade de Paranaguá, Mauro?
2: É, Paranaguá amanhece com uma temperatura um pouco mais alta. 20 graus de temperatura aqui para Paranaguá e a máxima também deve girar em torno de 24, 25. A quarta-feira ainda é de tempo bom aqui na nossa região.
1: Vamos subir a serra, também trazer tempo e temperatura de Curitiba e região metropolitana.
2: Então, capital e entorno, agora cedo, também com bastante nebulosidade, 14 graus a temperatura em Curitiba e na região metropolitana, e a previsão para hoje é que deve chegar em 23, 24. O tempo muda primeiro na capital e na região metropolitana, e depois essa mudança climática avança aqui pro litoral.
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1: Agora são 7:26. A Prefeitura de Matinhos abriu as inscrições para um concurso público com 63 vagas imediatas e também formação de cadastro de reserva para cargos de níveis fundamental, médio, técnico e superior. As oportunidades são destinadas às áreas da saúde, da educação e também administração geral. As inscrições, elas vão seguir abertas até o dia 27 de agosto e devem ser realizadas exclusivamente pela internet.
2: Ó, tá aí uma baita de uma oportunidade para Matinhos, hein? Você que é concurseiro, você que presta aí, né, concurso para prefeituras, para órgãos estaduais e federais, tá aí uma baita de uma oportunidade para Matinhos. Os salários variam de 1.620 a 20.330. Os servidores também têm direito a um auxílio alimentação e a uma gratificação de assiduidade. Tem ainda benefícios, né, que somam, chegam aí a R$ 614. Então, uma baita de uma oportunidade lá para trabalhar na prefeitura de Matinhos. Entre os cargos disponíveis estão motorista de ônibus e também de veículos pesados. Tem vaga para vigilante, cuidador social, técnico administrativo, técnico em enfermagem, arquiteto, contador e enfermeiro. Então aproveitem, porque tem concurso público lá na prefeitura de Matinhos.
1: É, e tem vagas também para engenheiros, médicos de diferentes especialidades, também nutricionista, professores e terapeuta ocupacional. A taxa de inscrição é de R$ 80 para cargos de nível fundamental, R$ 100 para nível médio e técnico e de R$ 160 para nível superior.
2: É, os interessados devem fazer a inscrição pela internet. Atenção para o site www.fundacãofafipa.org.br. Era fundação, mas não tem acento. Então fica Fundacão Fafipa, tudo junto, .org.br. A primeira etapa do concurso será uma prova objetiva, aplicada lá em Matinhos mesmo. Para os cargos de nível superior, também tem uma prova de títulos.
1: É, após a conclusão de todas essas etapas, serão divulgados os resultados e a convocação dos candidatos aprovados. Mais informações, o edital completo e todos os cargos disponíveis estão na matéria que nós publicamos lá em nosso site www.ilhadomelfm.com.br.
2: 7:28, a comunidade do Senhor Bom Jesus, que fica no bairro Emboguaçu, aqui em Paranaguá, está realizando a tradicional festa em honra e louvor ao Senhor Bom Jesus. A programação segue até amanhã. Atenção aí, pessoal. Festa do Senhor Bom Jesus no Emboguaçu até amanhã, que é o dia do padroeiro. Tem Santa Missa às 19h30.
1: É, e na programação tem ainda quermesse, procissão luminosa e venda e distribuição do bolo da festa.
2: Oh, maravilha!
1: O padre Tiago da Silva, ele que é responsável pela comunidade lá do bairro em Emboguaçu, ele vai trazer a programação da festa que já acontece há 130 anos.
5: A comunidade Senhor Bom Jesus do Emboguaçu está celebrando 130 anos de existência, de sua fé, de sua caminhada espiritual. Então, acredito que o seu significado possa ser transmitido aí através dessa fé, tradição e espiritualidade manifestada cada vez mais através da participação dos fiéis. Para a nossa festa social, nós temos então a quermesse todos os dias após a Santa Missa, desde o dia 28 de julho até o dia 6 de agosto. Também o nosso tradicional bolo do Bom Jesus. Porém, não termina aí a festa do Bom Jesus. No dia 30 de agosto, nós temos o nosso tradicional churrasco de igreja, acompanhado de música ao vivo e o nosso show de prêmios. Por apenas R$ 10,00, você concorre à premiação de até R$ 2.600,00, contribuindo assim para as reformas aqui da nossa igreja do Emboguaçu, que vai começar então provavelmente ali pelo mês de outubro. Essa festa do Bom Jesus, ela já acontece há 130 anos e aqueles que talvez chegaram agora não saibam onde fica a nossa igreja, mas ela é conhecida como a Igreja da Pedra, né? Existindo aqui na Estrada Velha, próximo à BR-277, no bairro Emboguaçu, aqui em Paranaguá. Venha dos dias 28 ao dia 6 de agosto, com as missas às 19h30 e logo após a missa a quermesse, e no dia 30 de agosto, tradicional churrasco do Bom Jesus, também teremos aí o nosso show de prêmios com música ao vivo. Deus abençoe, participe conosco, seja sempre bem-vindo.
1: É a festa do Senhor Bom Jesus na comunidade do Emboguaçu, aqui em Paranaguá. Hoje tem a Santa Missa às 19h30, amanhã é o dia da festa, né? Uma programação toda especial também lá na comunidade, igreja que é conhecida como Igreja da Pedra.
2: É, Ivizine,
1: diga.
2: 130 anos.
1: Sim, Mauro.
2: Não é brincadeira, não. Festa do Senhor Bom Jesus é tradicionalíssima aqui em Paranaguá. Se você não conhece, aproveita hoje, amanhã, para conhecer a igreja. Amanhã é Santa Missa 19h30. Amanhã é o dia do padroeiro. Amanhã tem quermesse.
1: Isso.
2: Então aproveitem a igreja do Emboguaçu. 130 anos de história, aquela igreja ali do lado da Ayrton Senna.
1: Vamos agora ao primeiro intervalo comercial do Rede Notícias desta quarta-feira. Daqui a pouco a gente retorna com muitas outras informações.
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7: 7:34.
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0: Agora são 7 horas e 38 minutos. Estamos de volta com Rede Notícias e o maior evento de MMA do litoral do Paraná e um dos mais tradicionais de Paranaguá, o ICC, que é o International Coliseu Championship.
1: Que é isso, Vizinho?
0: É.
1: ICC.
0: ICC.
1: International
0: Coliseu
1: Championship.
0: Championship.
1: É mole ou não?
0: Vai acontecer no dia 16 de agosto, às 14 horas, no ginásio Joaquim Tramujas.
1: Vai ter pipoca?
0: Vai ter pipoca.
1: Vai ter cachorro quente?
0: Também.
1: Algodão doce?
0: Acredito que sim.
1: Muito bem.
0: O evento busca reunir atletas de 15 cidades e 4 estados, além de competidores aqui do nosso litoral em disputas de MMA, boxe, kickboxing e também Muay Thai.
1: A expectativa é reunir cerca de 3 mil pessoas no ginásio. O promotor do evento, o Keoma Rocha, destacou que o ICC acontece desde a década de 90 e já revelou grandes nomes das artes marciais aqui em Paranaguá.
2: Esse evento, o ICC, já tem uma grande tradição na cidade de Paranaguá. É um evento que acontece desde a época da década de 90 na cidade, onde revelou vários campeões, como Anderson Silva fez a sua primeira luta aqui na cidade de Paranaguá, o mestre Osimar Costa e outros grandes nomes da arte marcial paranaguara. Então esse evento, ele tem um grande significado para nós da luta e quando acontece ele move os quatro cantos da cidade. O evento vai ter início às 14 horas com o card preliminar, com lutas de Muay Thai, kickbox, boxe. No card principal ele vai começar mais ou menos umas 5 horas da tarde e vai até acabar com lutas de MMA amador e profissional. Na luta principal vamos ter Ezio Lucas, representante da equipe Garra Team de Matinhos, contra o Parnanguara Christopher Borucci, da Academia OCS aqui. Eles vão estar disputando uma luta de MMA profissional na categoria 93 quilos, no meio pesado. O evento é totalmente sem fins lucrativos. Para entrar, vai ser 2 quilos de alimento. As primeiras 100 pessoas que entrarem, elas vão ter uma pulseira VIP, que elas vão poder ter acesso mais próximo da área de luta, vão ter uma visibilidade melhor. Para quem gosta de assistir, chega cedo, vai ter garantia de assistir um grande show e estar ajudando alguém que precisa. Ó, o convite fica para vocês que realmente gostam do nosso esporte, gostam de arte marcial, gostam de assistir UFC. Vocês vão ter aqui, super acessível, entrada 2 kg de alimento para assistir com grandes lutas, 25 lutas no total, para todos os gostos, trocação, pura, jiu-jitsu bom. Então, se vocês gostam mesmo de luta, de MMA, de UFC, dia 16 de agosto no Joaquim Tramujas, início às 14 horas, e com todos vocês nós vamos fazer história juntos.
0: O convite está feito e a entrada serão 2 quilos de alimentos não perecíveis. Então participe aí dia 16, a partir das 2 da tarde, no ginásio Joaquim Tramujas, no centro de Paranaguá. Seguindo aqui ainda na área esportiva, está na hora do quadro Marques na Área, Mauro Júnior.
1: Opa, ele que maravilha, hein?
0: É apresentado aí pelo nosso repórter aqui, o Daniel Marques.
1: Repórter.
0: Hoje o destaque é o e-futebol.
1: E-futebol.
0: E-futebol.
1: Certo.
0: Modalidade em que o Brasil voltou a fazer história com conquista de 2 modalidades. Tanto o mobile, ou seja, ali o celular, né, o digital, e também o videogame tradicional, disputadas presencialmente, sabe aonde? Lá em Bangkok, capital da Tailândia. O Brasil fazendo bonito lá na Tailândia, Mauro Júnior.
1: Pra mim era mobile, mas aí fica mais bonito falar mobile.
0: Mobile.
1: Mobile é aquele negócio que põe no berço da criança, né,
0: Vitor? É, exato.
1: Bom, com os resultados obtidos aí no Mundial de eFootball 2026, lá em Bangkok, na Tailândia, o Brasil chega ao topo absoluto com a primeira dobradinha da história do torneio. Então, tá no ar o quadro Marques na Área.
3: O que que é? Tá vendendo?
4: Fatia de bolo.
3: Fatia de bolo, R$10 na Praça dos Leões. Então, peguem lá. Eu vou começar o vídeo assim, sabe, né?
4: Vamos lá então.
5: Você aí que está nos acompanhando, já jogou videogame de futebol? Isso mesmo, aquele Winning Eleven que você colocava o Roberto Carlos no ataque, que se tornou PES futuramente com Rumo ao Estrelato e Master Liga. Sabia que esse jogo, desde 2021, se chama eFootball? E outra, você sabia que, ainda quando era PES, em 2017, ele ganhou uma versão para celular que existe até hoje? E mais um detalhe, o Brasil se tornou a principal potência no mundo do competitivo desse game. Ficou curioso? Quer saber um pouco mais? Então vem comigo, porque o nosso Marques na Área tá começando. Roda a vinheta! No último final de semana de julho, aconteceu na Tailândia, em Bangkok, o Mundial de eFootball 2026. Ele é separado em duas categorias: o videogame tradicional, que você já conhece, e a categoria mobile de celular. E o Brasil foi campeão mundial nas duas categorias. Pelo celular, Renato Graciano, do Rio de Janeiro, conquistou o título. Ele é mais conhecido como Rentão, e esse foi o seu segundo título mundial. Ele já havia conquistado o título em 2024. E você sabia que no mobile a gente é disparadamente a principal potência? Dos 5 mundiais que tivemos da categoria, 4 vieram para o nosso país. E esses 4 de maneira consecutiva: 23, 24, 2025 e agora também em 2026, com 3 ganhadores diferentes: Lucas é o Mistério, Juninho e agora o Rentão em seu bicampeonato. Já no videogame tradicional, depois do nosso país passar um tempo sem ganhar nenhum título mundial, Bruno Mota, mais conhecido como Futifácil, derrotou alguns dos maiores jogadores da história do game para conquistar o título mundial. E o palco com uma dupla brasileira. Então, se futebolisticamente falando a gente não tá dando orgulho, e futebolisticamente falando, estamos sim, estamos no topo do mundo mais uma vez. E esse foi o nosso Marques na Área. Eu volto na semana que vem para falar tudo dos esportes e dos e-sports. É nóis!

0: de futebol. Trouxe aí o Daniel Marques, você acompanha depois, né, na sequência aqui do nosso Rede Notícias, nas nossas plataformas digitais, no YouTube, Instagram e também no Facebook. Agora são 7 horas e 45 minutos, vamos mudar de assunto, trazer aqui uma decisão que saiu na data de ontem. A decisão do Conselho Nacional de Justiça, o CNJ. A decisão foi de afastar por 2 anos a juíza Gabriela Hardit, substituta de Sérgio Moro na 13ª Vara Federal de Curitiba durante a Lava Jato, e cria agora um novo problema político para o senador, justamente onde a sua candidatura é mais vulnerável, ou seja, a reputação.
1: Gabriela Hardit foi punida pelo CNJ por sua atuação na homologação de um acordo que previa uma fundação privada com cerca de 2 bilhões de reais recuperados pela Lava Jato. O dinheiro, então, ia para uma fundação privada. O órgão apontou acesso prévio à minuta por canal informal, informações antecipadas de uma das partes e também falta de diligências necessárias.
0: A decisão não condena Moro, nem atribui a ele responsabilidade pela conduta de Gabriela Hardit, mas o impacto político é inevitável, pois a juíza que ocupou o lugar de Sérgio Moro volta ao centro de um episódio que questiona procedimentos adotados durante a operação que construiu a imagem pública do ex-juiz. E é aí que está o problema eleitoral.
1: Sérgio Moro fez da Lava Jato a sua principal marca política. Agora, decisões envolvendo a operação podem reabrir debates sobre métodos e personagens. O desafio para o senador é evitar que a Lava Jato deixe de ser o seu principal patrimônio e se transforme em um passivo eleitoral. Essa nota ontem tomou conta do noticiário nacional. O afastamento da juíza Gabriela Hardit, né, da 13ª Vara Federal de Curitiba. Ela que atuou como juíza logo após o Sérgio Moro na Operação Lava Jato.
0: Agora são 7 horas 48 minutos. A Ilha do Mel está recebendo o Festival Encantadas Jazz 2026. O evento reúne mais de 80 apresentações, levando grandes nomes da música brasileira e artistas internacionais a um dos cenários naturais mais emblemáticos aqui do nosso litoral.
1: O palco principal do evento, instalado na Praia de Encantadas, foi batizado de Palco Público Valtel Branco, em homenagem à memória e à importância desse artista, desse músico brasileiro e mundial, né? Valtel Branco, que nasceu aqui em Paranaguá. Valtel Branco foi maestro, produtor, arranjador e multi-instrumentista, deixando um importante legado para a música brasileira.
0: Segundo o jornalista Felipe Aníbal, autor da biografia Valtel Branco, o Maestro Oculto, esta edição do Encantadas Jazz reúne, na Ilha do Mel, diversos artistas que tiveram uma relação próxima a Valtel Branco.
2: Eu acho que o Festival Encantadas Jazz tem muito a ver com o Valtel. Eu tive o privilégio de participar do Encantadas Jazz na edição de 2024, que fez uma primeira homenagem ao Valtel, e eu acho que o festival ele tem a vibe do Valtel, assim, sabe? É um festival que promove trocas muito profundas, interações entre o público, entre os artistas, e que a música tem um espaço determinante. E é uma música de alta qualidade, né? Que passa por uma curadoria muito criteriosa, muito rigorosa. Então, eu acho que se Valtel tivesse vivo e tivesse participado, ele teria gostado muito de ter sido homenageado no Encantadas Jazz e, sobretudo, de ter participar, de saber que fui homenageado. É um clima intimista e muito próximo, que a própria atmosfera da Ilha do Mel contribui. E nesse ano tem alguns dos amigos e parceiros do Valtel que vão se apresentar ao longo das semanas. Esse último final de semana passou pelo palco do Encantadas de Azuginga, que é um dos maiores violinistas vivos aqui em atividade do Brasil e que teve uma relação bem afetiva com o Valtel. O Ginga considerava o Valtel um grande mestre dele, assim. Tem uma das grandes estrelas dessa edição, o Roberto Menescal, que foi um amigo muito próximo do Valtel e que o conheceu nos anos pré-Bossa Nova ainda, né? E que testemunhou a relação muito próxima entre o Valtel e João Gilberto e que foi influenciado diretamente pelo Valtel. Eu acho uma grande pena, assim, que o Brasil, de um modo geral, e mais especificamente aqui o Paraná, não reconheça os seus grandes nomes, né? Seus grandes artistas, seus grandes expoentes das mais variadas áreas, assim. No caso específico do Valtel Branco, por exemplo, se ele tivesse nascido nos Estados Unidos, ou em algum país da Europa, ou no Japão, por exemplo, poxa, todo mundo saberia a história do Valtel de cabo a rabo, né? Todo mundo louvaria a obra dele, e aqui no Brasil, infelizmente, o Valtel, ele tá muito restrito a determinados nichos que são muito mais próximos da música instrumental, ou o pessoal do movimento do LP, né, do vinil ali, também conhece a trajetória do Valtel, mas é lastimável, assim, na minha opinião, que o grande público não conheça um artista do quilate do Valtel e que teve influência direta na evolução da música brasileira, né? Então acho que fica aí um convite para que as pessoas mergulhem na obra do Valtel, procurem saber quem são os produtores, os arranjadores, os músicos que estão por trás, que tocaram em cada disco, assim. Acho que isso é uma questão de justiça histórica, né? E a gente tem uma série de canais hoje de que difundem esse tipo de informação. Acho que vale a pena esse mergulho, porque, assim, é uma delícia, é uma viagem musical você passar pela história do Valtel, que você vai passar por ritmos diferentes, sons diferentes, artistas diferentes, e isso é Brasil, né? É um resumo do quanto esse país é maiúsculo e colossal no que diz respeito à cultura.
0: Salve Valtel Branco, ficou muito conhecido como com aquela música, né, da Pantera Cor-de-Rosa. Valtel, que é parnanguara, nasceu aqui na nossa cidade, ficou reconhecido no mundo inteiro, né, Mauro?
1: Pois é, e uma pena, né, que reconhecido de uma forma muito pequena pela grandiosidade do talento do Valtel Branco. É assim, né, que o Brasil trata os seus grandes talentos. É muito mais para influenciador, que não tem conteúdo nenhum, e para jogador de futebol, que até tem a sua importância, mas, né, artisticamente falando, sim, no conteúdo diário, a grande maioria é 0,0. Fora que agora, né, a turma que influencia tá jogando o povo literalmente para jogar. Cada influenciador tem 5 patrocínios de bet. E aí é assim que a banda toca no território nacional.
0: Agora são 7 horas e 53 minutos. Vamos com algumas informações do setor policial.
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0: Vamos para Matinhos agora.
1: Opa, lá pro Perequê?
0: Pra Namoradinha do Paraná.
1: Ah, para um geral, então.
0: Isso.
1: Muito bem.
0: Vamos lá para Matinhos, atenção.
1: E atenção para esse caso, hein?
0: Isso.
1: Atenção para esse caso, um trabalho rápido da Polícia Civil, da Polícia Militar, também ali com o apoio da Guarda Civil Municipal. Prestem atenção nesta ocorrência?
0: Agentes da Polícia Civil, que atuam na Delegacia Cidadã lá de Matinhos, prenderam na última quarta-feira, em uma ação conjunta realizada com guarnições da Rotan, Rondas Ostensivas Tático Móvel da Polícia Militar, um homem de 39 anos que havia agredido a companheira lá na capital do estado e praticado um roubo aqui no litoral.
1: Presta atenção, o camarada agrediu a companheira na capital, veio pro litoral e assaltou uma estudante. A menina indo para a escola. Imagina o nível desse camarada. De acordo com a Polícia Civil, o indivíduo agrediu a companheira na madrugada da última quarta-feira e fugiu levando o carro desta mulher. Isso aconteceu no bairro Boqueirão, lá na capital do estado.
0: É, usando um Chevrolet Celta cor prata, este homem abordou uma adolescente de 16 anos que estava indo para a escola, lá no balneário Albatroz, em Matinhos.
1: A imagem que está na tela é de uma rua do balneário Albatroz. Esse camarada, ele estava já praticamente no banco do passageiro, ele se jogou, né, do motorista para o banco do passageiro. Tá com a mão apontada para a menina acuada no muro de um imóvel, e naquele momento da imagem e da câmera, ele estava anunciando o assalto no carro da companheira que ele agrediu na madrugada, desceu a serra com o carro e veio assaltar a menina indo para a escola 7:00 da manhã. Ele parou o carro na calçada ao lado da menina, fez menção que estava armado e pediu os pertences que a estudante carregava. Esse camarada poderia ter feito coisa pior com a menina. 7:00 da manhã, praticamente ninguém na rua.
0: É.
1: E esse cara aborda essa adolescente indo para a escola.
0: Em uma ação rápida, os policiais analisaram as imagens do sistema de monitoramento e, com um trabalho conjunto de inteligência, conseguiram localizar o automóvel no começo da tarde da última quarta-feira.
1: O carro estava em uma casa na região central de Matinhos.
0: As forças de segurança cercaram o imóvel e abordaram este indivíduo. Dentro da residência, as equipes encontraram o moletom que o criminoso estava vestindo durante o roubo praticado horas antes.
1: Diante do material coletado e das diligências que foram realizadas, o delegado da Polícia Civil representou pela prisão preventiva desse camarada.
0: O preso foi levado para a cadeia pública de Guaratuba, onde permaneceu à disposição da justiça.
1: Ai, ai, me ajuda aí.
0: Começou na capital e terminou aqui no litoral, Mauro.
1: E aqui ele caiu do boto.
0: Caiu, né?
1: Do aqui boto. Aqui se lascou, caiu do caranguejo. Agora 7:58, tem uma ocorrência aqui, vizinho. Tentativa de homicídio, lesão corporal grave, que foi atendida pela Rotan dentro da Operação Omnis, que foi deflagrada na última sexta-feira.
0: Guarnições da Rotan, Rondas Ostensivas Tático Móvel da Polícia Militar, prenderam em flagrante na noite da última sexta, durante o patrulhamento de rotina realizado no âmbito da Operação Omnis, deflagrada aqui em Paranaguá, um rapaz de 23 anos. Acusado de lesão corporal grave.
1: A prisão aconteceu em um beco na rua Balduína de Andrade Lobo, no bairro Santa Cecília. Acionados por populares, os militares foram informados que um homem, atingido por uma facada no abdômen, havia sido levado em um carro particular para a emergência do Hospital Regional do Litoral.
0: É, ainda de acordo com os solicitantes, o autor do golpe, ele estava nas proximidades de um mercado.
1: Com as características repassadas, as equipes foram até o local e conseguiram localizar e abordar o indivíduo.
0: Indagado sobre a situação, ele confirmou a autoria e disse que dispensou a faca logo em seguida.
1: Preso em flagrante, o rapaz foi levado para a Delegacia Cidadã.
0: Durante o registro ali da ocorrência, na unidade policial, familiares da vítima relataram que o autor vinha fazendo ameaças e que um boletim de ocorrência foi confeccionado na data anterior.
1: Pois é, essa ação foi dentro da Operação Omnis, uma operação que é um reforço policial. E na sexta-feira, eu conversei lá na delegacia com o comandante do 9º Batalhão, o comandante da Polícia Militar aqui do litoral, o Tenente Coronel Taurino, que falou a respeito desta prisão, da Operação Omnis e também daquela grande apreensão de maconha que aconteceu aqui na Ponta do Caju, tudo dentro, né, desta operação realizada pela Polícia Militar.
4: Operação Saturação. A ideia justamente era a prevenção do crime, mas as equipes prontamente atendendo ocorrências, denúncias, suspeições, e foi lagrado êxito em algumas prisões.
5: Bom, nós tivemos então nessa primeira ocorrência da patrulha costeira, uma grande apreensão de drogas, já a primeira aí no âmbito da operação, né?
4: Isso, foi informado aí que tinha um veículo táxi com dois elementos suspeitos no banco de trás. Aí, de pronto, foi tentado fazer a abordagem. Um deles saiu correndo, o outro foi possível acompanhar e fazer a abordagem, imobilizá-lo. Ele estava aí com uma quantidade de maconha.
6: Como que essa informação chegou para as equipes policiais? Foi através de uma denúncia, é isso?
4: Foi através de transeunte. Passou, verificou que no veículo tinha dois suspeitos, né? Com um comportamento característico que tivesse alguma coisa. E passaram para as equipes. A partir daí, o pessoal tentou a abordagem. Assim que desceram, já prenderam fuga. Foi conseguido pegar um que estava com uma mala, com aproximadamente 17 peças de maconha, mais dois pedaços. E num total aí de quase 15 quilos.
5: Bom, e Tenente Coronel, também tivemos, né, prisão em flagrante, né, de um indivíduo que esfaqueou um rapaz ali na região do Morro da Cocada. Ação rápida também da Rotan, até porque foi a prisão em flagrante, né?
4: Isso, a nossa equipe da Rotan estava realizando o patrulhamento e assim que foi informado, acionado, já logo realizou a abordagem e logrou êxito na prisão do agressor. A situação é passional, eles já tinham algumas discussões registradas aí, o que esfaqueou tem antecedente criminal e, segundo informações, era de problema de desavenças antigas.
5: Bom, Tenente Coronel, aproveitando que o senhor está aqui hoje acompanhando a Operação Omnis, está na rua, o recado para o cidadão, né? Quem não deve, não teme. Blitz, abordagem, obedece à orientação do policial, segue conforme o protocolo, enfim, como eu falei, quem não deve, não teme a abordagem da Polícia Militar, né?
4: Justamente, a ideia da Polícia Militar é estar presente no máximo de pontos possíveis, principalmente aqueles analisados através de dados técnicos, para que a gente possa fazer a saturação, mas com o objetivo único que é de levar a população à tranquilidade e à segurança. Então, se o cidadão de bem não tem o que temer, apenas um marginal que, verificando a presença da polícia, vai ter uma atitude igual a essa, de sair correndo e já mostrar que está em cometimento de crime, e nós vamos dar resposta imediata de acordo com o que for necessário.
6: E falando ainda desses bloqueios, né, além dos bloqueios, tem a questão da denúncia, que ajuda bastante as equipes policiais, tanto no caso de apreensões de drogas, como aconteceu na noite de hoje, ou também até mesmo na situação da tentativa de homicídio mais cedo. Qualquer informação é sempre muito importante para as equipes.
4: Felizmente, essa situação, algumas pessoas observaram o comportamento e a suspeição. Eles acharam até que o taxista estava sendo roubado pelo comportamento dos meliantes, e a gente conseguiu lucrar êxito nessa situação da abordagem. Mas se tiver informações que não possa verificar uma viatura próxima no local, através do 181 também essa informação vai chegar para nós. E se preciso for, vamos usar nossas equipes de inteligência para constatar se tem realmente cometimento de crime ou não e fazer a abordagem com as nossas ostensivas.
0: O Tenente Coronel Taurino, que é o comandante do 9º Batalhão da Polícia Militar, falando sobre o início da Operação Omnis aqui em Paranaguá. Omnis, que significa tudo ou inteiro. É a tradução ali da palavra Omnis.
1: Muito bem. Tá aí uma baita operação da Polícia Militar que teve, né, bons resultados ao longo aí do último final de semana.
0: Nós vamos agora a mais um intervalo comercial aqui do nosso Rede Notícias. Não saia daí. Daqui a pouco a gente retorna com muitas outras informações.
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1: 8:05.
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7: Horas e 10 minutos, estamos de volta com o Rede Notícias para trazer as condições das estradas nesta manhã de quarta-feira aqui na nossa região, ainda com tempo fechado, Mauro Júnior.
8: É bastante nebulosidade, o nevoeiro que ainda é intenso em Matinhos, em Pontal, em Guaratuba e também, né, na região de Antonina, Guaraxaba. Os navegadores de plantão devem ter atenção redobrada e quem também, né, trafega pelas regiões. Então tem muita estrada estadual, tem a 277 que nesta manhã tem neblina, tem nevoeiro intenso. Então atenção redobrada ao navegar e trafegar aqui pelo litoral.
7: Não tem nenhuma ocorrência nesta manhã de quarta-feira sendo atendida na Rodovia Federal e Deus também é nas estaduais, viu, Mauro?
8: Deus é pai, né, vizinho?
7: Por enquanto, tudo calmo e tudo tranquilo nesta
8: Deus
7: quarta.
8: Deus é pai, que tá tudo em ordem, tá tudo calmo aqui na nossa região, principalmente na 277, né?
7: É verdade.
8: Caminhão, fluxo pesado, então, quarta-feira, tranquila.
7: Por hora, tudo certo.
8: Deus é pai. Ninguém vai mandar mensagem a partir de agora dizendo: tem um acidente em tal lugar. Mauro, pede pro Josias passar aqui.
7: Meu Deus.
8: Não tem nada.
7: Não tem nada.
8: Então tá bom.
7: Tá, não tem nada por enquanto. Espero que não tenha.
8: Deus é pai.
7: Vamos seguindo aqui com a condição das estradas, com as imagens que estão na tela também do Josias Nascimento.
8: Onde que ele está?
7: Josias Nascimento agora está na Comendador Correia Júnior.
8: Isso mesmo. Vai pegar ali a Barão do Rio Branco. Isso. Ou vai sentido Porto? Vamos
7: vai
8: ver.
7: Sentido Porto.
8: Tá indo sentido Porto pela Comendador Correia Júnior.
7: Lá em cima talvez ele pegue a Ayrton Senna da Silva.
8: E a gente já percebe lá no fundo, né, ainda a nebulosidade mais intensa. Agora, tem um motorista embriagado e com um mandado de prisão em aberto que foi preso pela Polícia Rodoviária Federal na 277.
7: Tem
8: é
7: mesmo.
8: É brincadeira ou não?
7: Aconteceu isso, Mauro.
8: É barba, cabelo e bigode.
7: Sim, serviço completo.
8: O cara bebum, dirigindo, e tinha um mandado de prisão em aberto. Ou seja, era um motorista foragido da justiça.
7: Ai, ai, vamos lá. A Polícia Rodoviária Federal, a PRF, prendeu um homem por embriaguez ao volante no último domingo, durante a fiscalização que acontecia na BR-277 em Morretes. Contra esse condutor bebum, também havia um mandado de prisão em aberto pelo não pagamento de pensão alimentícia.
8: Pensa em algo que dá cana nesse país. É a tal da pensão alimentícia. Ele dirigir embriagado, que pode matar alguém, não fica preso. Agora, que pensão coisa. Alimentícia,
7: ah, esse aí
8: o cara fica guardado.

0: Eles encontraram uma garrafa de cerveja na porta do passageiro.
1: Ele se abaixava, né? Dirigindo na 277, ele fazia esse movimento. Põe na geral aqui, Pribianca. Põe na geral. Eu tô aqui dirigindo, ó.
0: Tá, tá vendo? Ok.
1: Eu sou esse motorista.
0: Sim.
1: Aí ele fazia assim pra pegar a garrafa da cerveja.
0: E voltava.
1: Botava lá a garrafa. Né? Pra polícia não ver, né? E voltava a dirigir. Ai, ai, questionado, o indivíduo confirmou que bebeu antes de dirigir. O teste do bafômetro deu um resultado positivo de 0,76, quando o limite é 0,33 para um crime de trânsito. Agora é zero, né? Você já está embriagado, lascou. Não pode, né? Nenhum. 33 é o limite para o crime de trânsito. Ele estava com 0,76. Ou seja, louco inteiro
0: tava
1: dirigindo esse carro.
0: Após consulta aos sistemas, constatou-se também a existência do mandado de prisão expedido pela justiça.
1: Meu bom Jesus, né? Pelo amor de Deus, amigo. Bêbado, altamente embriagado.
0: Sim.
1: E com mandado de prisão em aberto por pensão alimentícia.
0: É, ele foi preso, né, lá no local da abordagem e depois encaminhado para a delegacia da Polícia Civil de Morretes.
1: Esse tá em cana até hoje.
0: É, espero que aprenda, né? É. Porque tava tudo errado, dirigindo embriagado e ainda não pagava a pensão.
1: Pois é, tem que pagar a pensão e não pode dirigir embriagado. Ponto final.
0: Isso. É, para fechar então o quadro Estradas, pedindo atenção de você que trafega aqui pelo litoral do Paraná. Coloque o cinto de segurança, preste atenção nas placas de sinalização, acenda o farol do seu veículo e tenha uma boa viagem e uma boa circulação.
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1: Ô, Vizini.
0: Fala, Mauro Júnior.
1: Ô, Vizini.
0: Oi, Mauro.
1: O que eu falei agora há pouco?
0: Não brinca.
1: O que eu falei?
0: Que, por enquanto, não tinha nenhum acidente de trânsito aqui no litoral do Paraná.
1: Ai, ai, bota na tela, galinha da Angola.
0: Ah, é verdade, bota esse
1: na
0: bilhete?
1: Tela. Olha lá, ó.
0: Ah, não acredito.
1: Estrada Velha de Alexandra, perto ali da BRF, da saída. Bateram no muro. É um carro vermelho.
0: Falamos demais aqui.
1: Olha lá, ó. Pararam ali pra ajudar e tal. Possivelmente pode ter sido fechado, né? O motorista ou a motorista.
0: Sim.
1: Não sabemos ainda. Por um caminhão e tal. E olha lá, ó. Atingiu o muro. Foi só falar, hein, vizinho?
0: Na mesma hora.
1: Pelo amor de Deus, nós ainda falamos.
0: Uhum. Né? Não tinha nada, tava calmo.
1: Não mandem fotos, não mandem vídeos. Já chegou aí o vídeo do Renan.

0: Minutos depois o Renan falou, ó, negativo.
1: Olha lá, ó. Carro que bateu bem perto da escola ali, né?
0: Foi, tem uma escola ali do ali é lado.
1: Escola, né? É. Da Tílio Fontana, né? Essa
0: escola ou um CMEI, uma escola municipal, Mauro.
1: Bem ali na saída da BRF, né?
0: Isso, tem mesmo.
1: Olha lá, ó. Passou reto, possivelmente foi fechado ou fechada, né? Por um carro, por um caminhão e atingiu o muro do outro lado ali do CMEI, do outro lado da saída, da entrada da BRF.
0: É, colocaram pancada, hein? Cones ali, pois é, indicando, né, dessa situação aí no trânsito, mas acertou em cheio ali esse muro, esse carro vermelho, as imagens que estão na tela. Ô, Renan, pô, acho que tava esperando a gente falar, né, não tinha nada, mas ó, as imagens que estão aí na tela da Senadora Tílio Fontana, avenida aqui de Paranaguá.
1: É perto ali da BRF, né, entrada e saída da empresa, e também ali do CMEI, que tem naquela região. E a gente percebe também, por esta imagem, que o pavimento, né, deve estar liso pra caramba. Liso pra caramba.
0: Possivelmente aí nessa região.
1: É, e foi uma pancada, hein?
0: E ainda mais com a neblina, esse nevoeiro que nós tivemos, né? Deixa ainda o pavimento mais liso ainda por conta de produtos que são derramados, espalhados aí na via durante todo o dia. Então isso faz com que o motorista, né, tem que ir devagar, porque senão, né, pode rodar, derrapar e até acontecer um acidente de trânsito.
1: É, e foi uma pancada forte ali no muro. Porque é um muro com aquela chapa grande, né? É de concreto, de cimento. Inclusive mexeu, ó. A de cima quase caiu.
0: Foi.
1: E se ela cai pra frente, podia ter machucado ali o motorista ou a motorista. Não sabemos ainda se é um homem ou se é uma mulher. Mas se bate mais forte ainda, chegou a deslocar ali a placa, né? De cimento ou de concreto. Podia ter caído em cima do carro.
0: É, poderia ter tido ali um outro tipo de acidente, né?
1: Poderia ter sido pior.
0: Acertando o motorista ou a motorista. Olha lá,
1: mexeu na placa ali de concreto da estrutura do poste. Não vou nem falar mais nada.
0: Ai, ai, vamos fechar então esse quadro Estradas de uma vez. É, vamos lá, Pri Bianca.
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1: Ai, ai, me ajuda aí.
0: Vamos seguir porque não tá fácil, viu, Mauro? Não,
1: tá fácil. Vamos pros homicídios, né?
0: Sim.
1: No caso, um confirmado e o outro com uma indicação, assim, bem forte. Não tá confirmado, mas a princípio, né? Indícios de um homicídio também ali no Jardim América.
0: É, vamos começar então pelo Jardim Esperança.
1: Pelo primeiro.
0: Primeiro de ontem.
1: E Vizine, presta atenção.
0: Diga.
1: Nome dos bairros de ontem, por favor, dos dois.
0: Jardim Esperança, certo. O primeiro, e Jardim América, o segundo.
1: Jardim. Coincidência.
0: Uhum.
1: Segunda coincidência, dois homens.
0: Isso.
1: Encontrados mortos.
0: Sim.
1: Certo?
0: Certo.
1: Outra coincidência. Detalhe, o corpo do Jardim Esperança, onde os ferimentos estavam?
0: Na cabeça.
1: Na região do rosto da cabeça.
0: Isso.
1: Certo?
0: Certo.
1: Na região do Jardim América, esse homem encontrado morto dentro de uma construção inacabada, abandonada, onde os ferimentos, a princípio, né?
0: Uhum.
1: Estavam ali aparentes.
0: É, também na região da cabeça, Mauro.
1: Muita coincidência, né, vizinho?
0: Verdade.
1: E no mesmo dia.
0: Mesmo dia.
1: No mesmo dia, o encontro de dois cadáveres aqui em Paranaguá.
0: Vamos com o primeiro, então. Lá do Jardim Esperança.
1: Você que manda, meu.
0: Já identificado aqui, Lucas Lima, de 34 anos, morador em situação de rua, foi assassinado na madrugada de ontem no bairro Jardim Esperança, aqui em Paranaguá.
1: É, o corpo foi encontrado por populares no meio do matagal, ao lado da Estrada Velha das Colônias.
0: Nenhuma informação sobre a autoria do crime foi apurada pelos militares.
1: De acordo com moradores da região, um disparo de arma de fogo foi ouvido durante a madrugada.
0: Acionadas as guarnições da RPA, a Rádio Patrulha Alto da Polícia Militar, foram para o local e constataram o fato.
1: A área foi isolada e periciada pela polícia científica.
0: E um rastro com manchas de sangue foi encontrado em um trecho da calçada.
1: A calçada que vem ao lado da estrada velha das colônias, né? Eu falo assim que agora já tem outros acessos, né, para as colônias. Então, para mim, né, na minha colocação, é estrada velha das colônias que passa ao lado do Jardim Esperança. O corpo do Lucas, que tinha passagens pela polícia, foi levado para o necrotério do órgão estadual, onde passou, né, por exames complementares. Foi periciado no local pela polícia científica e foi encaminhado para o necrotério do órgão estadual.
0: Então agora, atualizando aqui, 20º homicídio em Paranaguá neste ano de 2026, e no litoral são 39 casos.
1: É, esse confirmado.
0: Confirmou homicídio.
1: É, confirmou, a imagem é bem clara que a gente tem lá.
0: Isso.
1: O ferimento no rosto, um tiro, corpo no meio do mato, não desovado, possivelmente pelo rastro. Inclusive eu fiz um vídeo lá, o rastro de sangue mostra que ele foi atingido num ponto, caminhou sangrando até outro e caiu no matagal. Então, homicídio de fato. A Polícia Civil esteve lá no Jardim Esperança, conversou com populares, conversou com familiares, né, do Lucas, e já começou a investigação.
0: Mauro, o Lucas Lima e uma mulher que não foi localizada moravam em um barraco no meio do mato. Isso. Na lateral da PR-407, a rodovia das praias, no bairro onde o crime aconteceu.
1: Quem estava indo para as praias, antes de pegar o viaduto, olhava para o lado direito, no meio do mato, já no acesso lateral ali, já tinha o barraco onde o Lucas e essa mulher, eles moravam. Depois tem ali aquela banquinha do coco, da vassoura de piaçava. Aliás, são ouvintes. Opa. Aqui do nosso jornalismo. Não vou lembrar o nome agora, mas a banquinha que vem de coco, que tem aquela vassoura de piaçava, maravilhosa. Ouvinte aqui do nosso jornalismo. Bem do lado ali no matagal, um pouco antes da lojinha que vende o coco e a vassoura, estava o barraco lá do Lucas e dessa mulher, que não foi localizada.
0: Populares relataram que a vítima tinha envolvimento direto com furto de peças e equipamentos de caminhões lá na região.
1: Pois é, todo mundo falando ali que o Lucas, ele estava furtando, né, peças, acessórios de caminhões que ficam ali naquela região. Polícia Civil já tem uma linha de investigação e eu acho até que é questão de tempo para resolver aí esse caso do Lucas Lima, 34 anos, morto com um tiro no rosto na madrugada de ontem aqui em Paranaguá.
0: Esse foi o primeiro corpo recolhido pela polícia científica, né, ali no Jardim Esperança, e nós tivemos outro no período da noite. Foi lá no Jardim América, que moradores acionaram, por volta ali das 19h30, mais ou menos, uma equipe da Guarda Civil Municipal para uma ocorrência de achado de cadáver, bairro Jardim América, aqui em Paranaguá.
1: Bom, nesse local, uma obra parada, inacabada, abandonada, na rua Estados Unidos, os agentes encontraram o corpo de um homem. O GCM Tiago, né, Guarda Civil Municipal, ele conversou com o nosso departamento de jornalismo ontem, lá no local desta ocorrência.
3: Também, mas

0: É, exatamente, nós estávamos em patrulhamento aqui na Avenida Bento Munhoz e nós fomos acionados, né, por um morador aqui da região, que ele já tinha, né, encontrado o cadáver ali, já era conhecido aqui da vizinhança e, inclusive, né, passava aqui e às vezes davam água para ele. E na sexta-feira ele se envolveu numa briga, bateram nele, até era um remédio para ele. E desde sexta-feira ele estava sumido, não tinham visto mais. Aí o mau cheiro, né, esse cheiro forte aqui na rua, fez com que eles entrassem ali e acabaram presenciando ali, né, a situação já do... Já ele já em estado, né, compatível com a vida. E aí nós viemos para cá, constatamos o fato e agora só acionamos, né, as equipes aí responsáveis, né, pela ocorrência.
1: A princípio, essa informação que vocês apuraram, ele seria morador em situação de rua, mas que frequentava aqui a região já há algum tempo, né? Ele era conhecido dos moradores, né?
0: Sim, já era conhecido dos moradores aqui já há algum tempo. E eles acharam bastante estranho, né, esse sumiço dele alguns dias. E aí agora constataram o fato de ele estar já, né, em óbito aí. Devido. E agora não sabe, né? Vai ter que
1: guardar a perícia.
0: As perícias, né? Pra ver o que vai constatar, né? Se foi referente a essa briga na sexta-feira, ou se de repente alguém veio aqui e acabou, né?
1: Batendo nele.
0: Mas, né, pelo estado, né, que se encontra o corpo ali no momento.
1: E a impressão que a gente tem, até pelo cheiro forte que nós estamos sentindo, possivelmente esse rapaz já estava morto ali há um certo tempo, né?
0: Pelo menos acredito que umas 48 horas ali pelo estado que já se encontra.
1: É, né? É um rapaz entre 30 e 40 anos?
0: 30 e 40 anos, mais ou menos.
1: Mais ou menos, né? Isso. Muito bem, obrigado, GCM Thiago, conversando.
2: É o GCM Thiago, conversou com o Mauro lá no local desse achado de cadáver no Jardim América. O delegado Luiz Gustavo Flores, da Polícia Civil, também esteve no local, acompanhou a perícia da Polícia Científica e já deu início à investigação. O delegado também falou com o nosso departamento de jornalismo.
1: Delegado, com relação a esse corpo encontrado ontem aqui em Paranaguá, a princípio a Polícia Civil com a Científica, recolhimento e perícia de fato, né?
3: Sim, exatamente. Foi um acionamento para um achado de cadáver. A princípio, deve fazer pelo menos 4 a 5 dias que essa pessoa faleceu. Trata-se de uma pessoa que estava em situação de vulnerabilidade social, situação de rua, contudo ele residia nesse imóvel que está abandonado. Vizinhos aqui comentaram que ele sempre ficava aí, que ele pedia auxílio de alimentação, café, água, e que há uns dias ele estava sumido. Hoje perceberam em razão do odor aqui na região e resolveram ir ali verificar o que poderia ser e de fato localizaram esse senhor em óbito. Ainda não há qualificação, idade, nem nome dele em razão da ausência de documentos aqui e também desconhecimento por parte dos vizinhos. É difícil falar sobre lesões em razão do estado que estava o corpo. De fato, vai precisar pela necropsia ser verificado se as lesões eram decorrentes de alguma agressão ou em razão da putrefação, a ação de animais, etc. Então, por isso, fica difícil nesse primeiro momento afirmar que eventual lesão foi causa da morte ou qualquer coisa do gênero. De fato, houve um relato inicial de uma existência de uma contenda, contudo, ele estava caminhando, deambulando normalmente, conversou com vizinhos antes de sumir, né? Então essa situação foi narrada por vizinhos que conversaram com ele. Então ele não foi a princípio agredido ali, teria sido talvez agredido em momento anterior, e vai ser necessário agora, por meio da necropsia, verificar a causa da morte, que pode ser por razão natural, eventual situação também que não seja natural, mas seja por outro motivo que não abrir.
1: E também um detalhe interessante, doutor, a perícia realizada ali não encontrou vestígios de sangue, não encontrou um pedaço de madeira sujo, uma pedra, enfim, não tinha nada ali que indicasse um crime praticado nesse local, né?
3: Não, aparentemente o local ali era onde ele residia, dormia, então aparentemente ele estava no sofá onde ele dormiu, talvez em razão de ter dormido ali e alguma situação ou natural ou em razão de alguma agressão que ele pode ter vindo a sofrer, ele faleceu ali, mas não há indicação que nesse local houve alguma situação de briga, ele estava de forma natural ali deitado.
2: Nesse caso, vamos ter que aguardar, né, Mauro?
1: Sim, esse ainda não dá pra cravar homicídio.
2: É.
1: Tinham alguns indícios, né, de ferimentos no rosto, mas em virtude do corpo, né, estar em avançado estado
4: já de putrefação, aí complica. Então tem que aguardar o exame hoje para ver o laudo e cravar se é homicídio ou não esse caso de ontem lá do Jardim América.
2: Bom, nós vamos a mais um intervalo comercial, o último do Rede Notícias de hoje, e já já voltamos.
5: 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Baza Paraná, operações portuárias, informa a hora certa. 8:35. 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

0: Agora são 8 horas e 39 minutos, estamos de volta com Rede Notícias e tá na hora do quadro Top 3, a sua playlist aqui na Ilha do Mel FM. Quem participa hoje é a psicóloga Silvia Fernandes. Então vamos acompanhar qual foi o seu Top 3.
1: Oi, eu sou a Silvia, sou psicóloga e hoje eu vim apresentar para vocês meu top 3. Aquelas três músicas que não saem da minha playlist, eu escuto todos os dias.
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1: A primeira é Tudo Vai Dar Certo, do Natiruts. Gosto de começar o dia assim, bem elevada.
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1: A segunda é Clareou, do Xande de Pilares.
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1: E a terceira é Feliz, Alegre e Forte, da Marisa Monte. Gosto de começar sempre o meu dia com uma dessas três, para começar com o dia com as altas vibrações.
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1: Essas são as minhas três músicas. E quais são as três músicas de vocês? Elas podem virar programação aqui na Ilha do Mel.
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0: Então, essa sequência escolhida pela psicóloga Silvia Fernandes, você vai conferir na nossa programação aqui da Ilha do Mel FM. De manhã, com o Samuel Dias no Supermanhã, e à tarde com o Jean Paulo, né, na sequência aí da nossa programação. Natiruts, Xande de Pilares e Marisa Monte. É o Top 3 que retorna na próxima segunda-feira.
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0: Vamos lá, Mauro Júnior, seguindo.
6: Aí, parou.
0: Ai, dá um
6: time aí, ó. Acabou de chegar uma informação aqui, ó.
0: Do que, Mauro?
6: Parece que teve uma queda de moto na Odilon Mader.
0: Tô falando.
6: Naquele acesso pra 277. Cuidado aí no local, o motociclista tá no chão. Se o Josias estiver ainda, né, trafegando aí com a nossa unidade móvel, é aparentemente queda de moto. Tá? Um amigo nosso aí passou pelo local, viu, né, o acidente, a queda, e o piloto tá lá ainda, no chão, aquele acesso da 277 na Odilon Mader, tá? Que ali já é Ayrton Senna, né?
0: Isso.
6: Aquele trecho, né?
0: Sim.
6: Ayrton Senna. Então, Josias vai tentar chegar no local, até por conta de queda, né? É sempre rápido para resolver, mas pode ter ocorrido ali um acidente, vamos dar uma verificada. Então, atenção redobrada, quem está pela Ayrton Senna, acesso para Odilon Mader, tem um motociclista caído no chão nesta região.
0: Agora 8h42, Mauro, vamos falar de um BO lá de Matinhos agora.
6: Mais um?
0: Mais um pra conta.
6: É aquele caso lá da vereadora, né?
0: Da vereadora Irmã da Saúde.
6: Pois é, teve mais um episódio.
0: Um capítulo dessa história aí. É. A Câmara Municipal de Matinhos aprovou na noite da última segunda-feira a denúncia que pede a abertura de um processo de cassação do mandato da vereadora Irmã da Saúde. Essa votação ocorreu durante a 24ª sessão ordinária do Legislativo Municipal.
6: De acordo com o relatório oficial de votações da Câmara, a denúncia foi aprovada por maioria absoluta, com 11 votos favoráveis. O pedido de cassação ocorre paralelamente a uma ação civil pública de improbidade administrativa ajuizada pelo Ministério Público do Paraná, por meio da segunda promotoria de justiça lá de Matinhos, que aconteceu em 28 de julho, agora de 2026.
0: O caso também está relacionado às investigações da Polícia Civil na Operação Diária Oculta, que aponta a suposta prática de rachadinha com a alegação de que assessores seriam obrigados a repassar parte dos salários sob ameaça de exoneração.
6: Na ação judicial, o Ministério Público do Paraná requer, em caráter liminar, o afastamento cautelar da vereadora do cargo público e também a indisponibilidade de bens no valor de aproximadamente R$45 mil, o que corresponde ao dano apurado e aos supostos repasses indevidos. No mérito, o Ministério Público do Paraná pede, entre outras medidas, a perda da função pública, suspensão dos direitos políticos por até 14 anos, multa civil, ressarcimento aos cofres públicos e também compensação por danos morais coletivos no valor de R$100 mil.
0: É, o valor da causa foi fixado em mais de R$190 mil.
6: Eita fé.
0: Segundo o documento, o caso também teve origem em representações do Observatório Social de Matinhos. A entidade identificou, no primeiro semestre de 2025, um aumento considerado atípico nas concessões de diárias pelo Legislativo Municipal. Naquele período, os pagamentos diretos em diárias ultrapassaram R$355 mil.
6: Esse negócio também de diária, de curso para vereador, isso aí também, hein?
0: Pois é.
6: Isso aí já faz tempo que tá dando BO.
0: Só valor alto.
6: É, o vereador gosta de fazer curso em Foz do Iguaçu. Né, Vizine?
0: É,
6: vai fazer, Mauro, um curso em Guaraxaba?
0: Mauro.
6: Né? Tem curso para vereador em Tagaçaba?
0: Não.
6: Hein, Vizine?
0: Não tem, Mauro.
6: Tem curso para vereador no bairro Alto, lá em Antonina?
0: Não, querem sair daqui.
6: Lá,
0: querem...
6: onde Ana Castela tava, lá veio para descansar e tal?
0: Sei.
6: Tem curso lá ou não?
0: Não tem,
6: Mauro. Aonde que tem curso para vereador?
0: Ah, em Foz do Iguaçu, geralmente.
6: Foz,
0: né,
6: do Iguaçu, Maceió. É, Fortaleza.
0: É, só nesses, né, lugares, assim,
6: é,
0: tops.
6: Tudo vereador bobinho. Não fazem pi nenhum,
0: ai, ai, ai.
6: E ainda pegam o dinheiro do povo pra viajar. Ô, lugar pra dar butuca, hein?
0: Não tá fácil.
6: E não tô falando só desse caso de Matinho, porque eu não sei se é isso, né? Lá é outra parada. Eu tô pegando um exemplo, certo? Pegando um exemplo que curso pra vereador só tem onde? Foz do Iguaçu, Disneylândia, Fortaleza, Maceió. Né, vizinho?
0: É, aí vão pra lá, fazem, né?
6: No Cacatu não tem curso pra vereador, né?
0: É tudo pago. A hospedagem, o transporte, furado, alimentação, tudo.
6: É. Tem vereador que gosta de falar mais que papagaio. Mas fazer também, neca de pitibirê. Vamos fazer, meu irmão. Vamos trabalhar. Aqui, ó. Mão na massa. Entendeu? Enrolar o bolinho. Certo? Ó, mexer na enxadada. Só falar também, engana o povo, e o povo parece abobado, né? Fica, ai que bonito, ai que bonito.
0: É, batendo palma.
6: Ai, trabalhar, rapaz. Que me ajuda aí.
0: Meu Deus, Mauro. Então, essa situação lá de Matinhos, né? Essa aprovação da denúncia pela Câmara de Matinhos representa o avanço da tramitação do pedido de cassação no Legislativo Municipal, por conta aí da vereadora Irmã da Saúde. Matéria que consta lá no nosso site, Facebook e também no perfil do Instagram. Agora são 8 horas e 48
6: tá
0: minutos.
6: Tá torrado?
0: 8 já e 48,
6: tá,
0: viu, Mauro?
6: Tá torrado, vizinho?
0: 8 e 48.
6: O Renato, grande Renato Custel, tá acompanhando a gente aí, ó.
0: Sim.
6: Ele confirmando aqui, ó, teve uma queda de moto mesmo.
0: Opa.
6: No acesso ali pro material de construção Carvalho. Certo? Então vamos correr lá, pessoal. Parece que teve. Chegou uma foto aqui. Ah, chegou uma foto agora, ó. Cadê aqui o Rede, o nosso grupo?
0: É, o Renato Custel, que é motorista de aplicativo aqui em Paranaguá.
6: É,
0: ouvinte nosso, sempre tá interagindo, mandando mensagem aqui.
6: Ó, o Felipe mandou uma foto. Grande Felipão, obrigado aí pela imagem, bem de longe, né?
0: Uhum.
6: Mas tem um rapaz, eu acho que é um rapaz, caído naquele acesso ali da Odilon Mader para Ayrton Senna. A princípio é uma queda de moto, agora pode ter sido fechado, atingido por um caminhão, né? Não chegou socorro ainda.
0: Não.
6: Ainda não chegou socorro.
0: Segue na via ali,
6: caído. Tá lá o rapaz caído na Odilon Mader, naquele acesso que vai ali pro Carvalho, materiais de construção. Ei, lugar pra dar butuca.
0: É, falamos que não ia ter nada, ó, já
6: não,
0: é.
6: Não, a gente falou que não ia receber foto.
0: Pois é, né? Já é o terceiro.
6: Falamos isso ou não?
0: Falamos lá no quadro Estradas.
6: Tá com frio aí, vizinho?
0: Tá gelado. Pô,
6: tá aqui, gelado? Vocês mexeram aqui nesse ar-condicionado? Sim,
0: desde ontem.
6: Ele fica no 23, parece que tá no 15. Não é verdade ou não?
0: Tá frio aqui.
6: Pelo amor de Jesus Cristo, rapaz.
0: Tá gelado aqui o estúdio.
6: Desliga essa bucunfa aí, Natan. Como quer me matar? Eu tô tremendo, tô apresentando o jornal tremendo aqui, ó.
0: Eu também, Mauro.
6: A turma vai pensar que eu tô incorporando aqui, que eu tô com um problema. Uma brincadeira esse troço aqui, rapaz. Uma geladeira.
0: Eu vou mandar uma outra foto ali.
6: Manda esse ar-condicionado lá pra casa de Noca.
0: É. Não é de acidente, viu, Mauro?
6: Ah, meu pai.
0: Não é de acidente,
6: mas... Abraço pro meu amigo Camarão na Costeira.
0: Opa, Camarão.
6: Grande vascaíno. Camarão, abraço pra você. Chocolate, rapaz, motorista de táxi. Grande Chocolate, tá sempre acompanhando também o nosso jornalismo.
0: É, e abraço a todos vocês que estão acompanhando.
6: Quer me dar um abraço aqui?
0: O nosso... Um abraço pra você também,
6: né? Aqui, me dá aqui,
0: um
6: abraço aqui.
0: Um abraço, ó, cadê? Aqui, ó.
6: Tá com ciúme aí? Vem aqui então, meu Jaguar. Olha lá, estão lá, vizinho. Com ciúme, vem aqui, ó.
0: Com ciúmes.
6: Vem aqui que eu dou um abraço em vocês também.
0: Não, ele não vai sair de lá.
6: Fica aí com esse nariz escorrendo.
0: Ó,
6: onde é que tem outro?
0: A gente recebeu aqui do nosso ouvinte, o Bruno, né? É carga especial saindo do porto de Paranaguá. É ali já na Ayrton Senna da Silva. Então, uma carga especial saindo, se deslocando, saindo nesse momento.
6: Tá saindo ali, direto carga ali, especial.
0: Ali do porto de Paranaguá.
6: Acho que semana inteira tá saindo carga, tem que falar cuidado pra não, né? Carga especial ali do porto de Paranaguá, né? Cuidado aí, pessoal, então, tensão redobrada.
0: É, o trânsito aí já acaba impactando agora na Ayrton Senna da Silva. Impactando.
6: Que é isso, hein? Porra, não é? Bianca até mexeu no bigode ali. Impactando?
0: Impactando.
6: Impactando o trânsito.
0: É, ó, agora são
6: é um
0: 8...
6: guri muito estudado, né,
0: cara? 8h51, vamos com o nosso Rede Notícias Recomenda.
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6: Aquele camarão na moranga, eu te falar um negócio.
0: Olha
6: aí,
0: meu. Olha só, pô, deu água na boca aqui agora.
6: Vai pra esquina. Direto na tela, Josias Nascimento, bairro ali é Jardim Alvorada, Odilon Mader, acesso lateral pra Ayrton Senna. Não chegou o socorro ainda.
0: Eita, nós, vamos lá, ó, imagens ao
6: segura
0: vivo.
6: Segura na mão de Deus e vai. Já faz um tempo que o cara caiu da moto, pode ter sido fechado, escorregou, ali tem muito pedregulho, e nada, nem ninguém pra atender o rapaz. Não. Ô, lugar pra dar butuca.
0: Ele segue
6: caído. Turma aí, vocês também aí. Uma salva de palmas para quem deixou o SAMU 92 ir para Curitiba.
0: Opa!
6: Parabéns para você.
0: Nota zero para você.
6: Parabéns para você. E olha lá, a moça vai, volta e liga e chama. E liga para Jesus.
0: Agora nada.
6: Faz sessão, chama o espírito e não vai nada. Ô, lugar, Lazareno.
0: E olha que o SAMU
6: não meia é tão hora, longe o menino caído assim, aí, né? Não chega uma ambulância para atender.
0: Até agora nada.
6: Aí quando for teu filho, quando for tua filha, aí você fica nervoso, né? Enquanto nós estamos falando aqui para ajudar.
0: É uma queda de moto, o motociclista está ali no chão ainda.
6: Ele tá meio de cunhenho, né? Ele pode ter machucado o braço, né?
0: É verdade.
6: Virginia, presta atenção. Estão passando pro Josias lá, ó. 8h33. ligaram pra pedir atendimento.
0: Mais de 20 minutos.
6: 8h54 e o cara tá no chão.
0: E nada, nem sinal ali.
6: É, isso, peraí, eu vou confirmar de novo. E aí a gente faz uma nova salva de palmas.
0: Tá.
6: Que horas ligaram pro SAMU?
0: Às 8h33.
6: Que horas são, meu cuco preferido?
0: Agora 8h54.
6: Parabéns. Meia hora, o menino no chão, ali deve ter machucado, pode ter quebrado a clavícula, né? Eu acho aí que dá até pra ligar pra EPR, viu? Viu, José? Orienta a turma aí a ligar pra EPR, tá? Orienta a turma aí pra ligar também pra EPR. Diz que ele caiu, fala que ele caiu da Ayrton Senna e veio rolando pra baixo, que aí a turma da EPR atende.
0: Pode ser mais
6: fala
0: fácil
6: aí,
0: e rápido.
6: Ó, ele caiu lá e veio rolando. Então lá é vocês.
0: Que bárbaro.
6: Aonde ele rolou e parou não é, mas aonde começou é teu. É tipo o VAR, entendeu?
0: Entendi.
6: Sabe o VAR?
0: Sei.
6: Aonde começou o lance? Você fala assim pro 0800. O lance começou na Ayrton Senna.
0: Isso.
6: Certo?
0: Sim.
6: Quem que tem que atender?
0: A EPR.
6: Porque ele rolou até aqui embaixo.
0: Isso.
6: Pronto. Senão, nós estamos mortos, o menino coitado aí, tá ali meio de cunhenho, né? Meio de ladinho lá, ó. Ele pode ter quebrado ali a clavícula, né? Ou fraturado o braço. E fica ali, ó, esperando. Deixa, né?
0: É, pelo que o Josias tá comentando aqui, a moça que ligou lá pro SAMU, ela teve que preencher um questionário ainda.
6: É, isso é normal.
0: Né, pra...
6: Isso é normal, até pra poder, né, o cara na regulação já ir mandando a ambulância passando.
0: Que é de Curitiba, vem pra Paranaguá.
6: Mas
0: e daí
6: o cara
0: depois.
6: Tá lá no
0: sai.
6: Boqueirão, tá lá no Xaxim, né? Tá lá na um outro bairro aí, Pribeca, você que vai muito pra capital. Lá Boqueirão, Xaxim, lá no Pinheirinho, que nem é Natal, mas tá no Pinheirinho. E aí até a ambulância chegar aqui, meu irmão.
0: Aí, ó, a gente tá falando aqui.
6: Me acertar na cadeira aqui, não é hemorroida, mas eu tô me acertando.
0: Não, tá comentando aqui até agora.
6: É brincadeira,
0: nada, hein?
6: Cara.
0: Até agora ninguém chegou ali.
6: Nem sirene.
0: Nem um socorro, nada. O piloto segue ali no chão. Né? O motociclista tá caído.
6: Olha,
0: mas ó, Josias foi pro local. O Josias chegou antes da ambulância.
6: Não, isso que o Felipe nos mandou, o Renato mandou. Aí o Josias foi pro local.
0: Isso.
6: E chegou antes da ambulância.
0: Sim, tá lá, ó, faz tempo já.
6: Josias, nós temos uma caçamba, né, vizinho?
0: Não
6: tem uma caçamba?
0: Temos.
6: Põe o rapaz na caçamba e leva.
0: Calma.
6: Pede uma telha de eternite ali no carvalho. Presta atenção no que eu vou falar. Pega uma telha de eternite no carvalho. Pega um travesseiro no hotel do carvalho.
0: Boa.
6: Põe na eternite, põe do carro da rádio e leva. Pronto.
0: Resolvido.
6: Aí nós vamos preso. Né? Uhum. Aí nós vamos preso. Mas atendendo a vítima, nós vamos preso. Agora, pra atender a vítima, não aparece ninguém e o guri fica ali, coitado, se arrebentado no chão, né?
0: Ó, e nada. Bom, a gente tá chegando.
6: A eleição tá aí agora, sabe, gente? A eleição tá aí agora, sabe? Presta atenção que você vai votar pra deputado, pra senador, né? Que pro senado nós temos aí três que... Você tem visto o senador aí, vizinho?
0: Não tenho visto ninguém.
6: O visto lá, você tem visto?
0: Não
6: visto,
0: tenho não? Visto.
6: O visto
0: não.
6: Nunca vi na minha vida.
0: Não.
6: O nosso amigo Flávio Arne também.
0: Ó, oh, né? Pô.
6: O Flávio Arne também não é sumidinho. Então tem senador, tem deputado, o que mais? Você vai votar também pra governador.
0: Isso.
6: Né? Você presta atenção aí, meu filho. Depois não adianta ficar reclamando, chorando, enchendo o nosso saco aqui, né? Você fica votando essa turma que passa o cerol em você.
0: E o trânsito,
6: 600 candidatos a deputado, que o caba não sabe nem escrever o nome e quer ser candidato a deputado. É, ó, meu pai do céu, aquele carro vai cair no buraco lá.
0: Pois é, nada.
6: Deixa lá,
0: hein?
6: Pô, imagina, rapaz, tá louco? Vai cair o carro no buraco lá, ó, vivo.
0: Nada ainda, Mauro. Nada, nada, nada. Bom, a gente tá chegando ao final aqui do nosso Rede Notícias. Deixa a imagem ali na tela pra ver se, né, pelo menos até as 9 chega alguém. Mas, Mauro, precisamos encerrar aqui o jornal desta quarta-feira.
6: Tá, vamos atender o menino aí?
0: Bom.
6: Vamos encerrar e não vamos atender o menino.
0: A gente tá aguardando aqui. Não, pô, até agora.
6: Brincadeira, meu irmão.
0: Até agora nada.
6: E passa carro, e passa caminhonete, passa todo mundo e não chega o socorro puro.
0: Não chegou ainda.
6: Um abraço pro Gleison Martins. Tá saindo de Antonina, tá vindo pra Paranaguá. Um abraço, Gleison. Obrigado. Boa viagem, vem com Deus. Agora também chegou uma carrarada ali que
0: uhum.
6: De Iguape.
0: Pois é, agora virou tudo ali na Odilon
6: Mater. É a procissão de São Cristóvão, acho.
0: Pode ser, né?
6: É, agora só não leva. Passa um e leva aí já de uma vez, pô. Desliga a câmera aí, Judite, vamos atender o rapaz. Olha aí, ó, quanto tempo já?
0: Agora já passou meia hora praticamente, né?
6: Estou de brincadeira.
0: Praticamente meia hora.
6: Ai, ai, ai.
0: Bom, pessoal, tenta...
6: Até o caminhão. Agora,
0: até um caminhão.
6: O Pribianca tira na hora mais importante. Olha o caminhão lá, ó. Olha lá o caminhão. Vai passar em cima do guri aí. Vai pra lá, caminhão.
0: Teve um homem até que colocou ali um carro, né? Pra proteger ali aquele rapaz que tá no chão.
6: Olha,
0: porque,
6: cara,
0: ó, tá difícil.
6: Eu fico indignado, viu?
0: Bom, nada até agora. Bom, vamos, Mauro, vambora, fechar vambora. Aqui.
6: Não quero nem falar mais. 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
6: 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Chegou a guarda municipal.
0: Opa.
6: Chegou a guarda municipal pra dar uma força ali já.
0: Sim, GCM no local.
6: Mas também não pode levar.
0: Não, porque o SAMU ainda não chegou, né, amor?
6: Então, agora chegou a van. Chegou uma van, aquela opa. Pequenininha.
0: Sim.
6: Ali a chinesinha.
0: Sim.
6: Será que vai parar pra levar, não?
0: Não parou.
6: Também não parou. Parou.
0: Seguiu o trecho ali.
6: Essa vanzinha é Xinjuang.
0: Entendi.
6: Sabia?
0: Xinjuang.
6: Xinjuang. Não pode levar também.
0: Tá.
6: Que horas chamaram?
0: 8h33.
6: 9h03 nós vamos embora.
0: Vamos nessa.
6: Ai, ai.
0: Vambora. Um abraço pra você, Mauro, pra toda a nossa equipe. Vamos dar espaço aqui pro Samuel Dias pra comandar o Super Manhã. Uma ótima quarta-feira pra todo mundo.
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5: Muito bem, Ilha do Mel FM, a rádio que você vê. Galera, bom dia! Bom dia pra você, um ótimo e feliz dia hoje, dia 5. Ai, 5 day, é o dia do pagamento, é isso? Pra algumas pessoas sim, pra algumas não. É do dia 30 até o dia 10, a galera esperando. Dia 5 chegou propriamente dito, 5 de agosto. Ótimo e feliz dia pra você, ótima quarta-feira. E você acompanhando aí o nosso Rede Notícias, trazendo a boa informação pra você, a informação genuína do nosso Rede Notícias. Agora eu quero sua companhia, por favor, não me deixe sozinho. Vamos juntos comigo aqui nesse clima gostoso, saudável, no nosso Big Morning, na nossa Super Manhã. Ai, super, hiper, mega manhã a partir desse Please Moment. Aí o Mauro Júnior comandando aqui o nosso Rede Notícias, Alex Vicini, o Guilherme Prebianca na tela técnica e também toda a nossa rede Josias, Josias na externa e todo o nosso jornalismo na redação trabalhando para trazer a boa informação para você. Eu sou Samuel Dias, para quem não me conhece, pode me chamar de Samuca sem formalidades e a partir desse Please Moment, vamos juntos, hein? Quero você aqui comigo, a gente tem o horóscopo do dia, tem o babados e tititis, tem os babados aqui, as fofoquinhas, a gente nem gosta de fazer fofoca, eu também não, nem gosto muito de uma fofoquinha, mas a gente fala aqui, né? Tá certo, gente? Então vamos juntos. E ainda tem o playlist hoje, nesta quarta-feira, temos o playlist. Aí a gente traz aqui a Silvia Fernandes, a psicóloga, trazendo as três músicas que ela adora, ama de coração. Tá certo? Então começamos. Ah, não passei meu contato pra você. Anota aí meu contato pra gente conversando por aqui, ó. Quero você aqui conversando comigo no WhatsApp. 98414-2231. 98414-2231. E tem o horóscopo do dia, o seu guia astral. Então, pra você, como é que você vai sair de casa, meu Deus? Então, espera o seu guia astral aí. Eu vou trazer na íntegra pra você o guia astral, o horóscopo do dia, nesta quarta-feira. Aí você tá se perguntando, mas Samuca, e a temperatura hoje? Não, temperatura tá super boa, 19 graus de temperation. Nesse momento aqui na nossa Paranaguá, probabilidade para chover, Samuca, leva o guarda-chuva, capa ou nada, nada, nananina não. Yes or no, não precisa levar nada, zero precipitação de chuva e zero probabilidade. A umidade relativa do ar 80 a 99% está muito boa nesse momento. Agora sim, Panda, Ícaro, Gilmar, vamos lá nesse climão, daqui a pouquinho tem horóscopo do dia. Bom dia!

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1: Muito bem, Ilha do Mel FM, a rádio que você vê. Vamos lá. Ai, meu Deus do céu, 9h20. Vamos lá, vamos começando aqui. Agora sim, o nosso guia astral. Vamos lá, Áries. Março, 21 de março a 20 de abril. Olha, vamos lá, Ariano, segura aí, hein? Vamos lá, tem coisa boa pra você. Olha, na

0: A lua ingressa em sua casa da fortuna, Áries, e revela aí que o din-din virá de graça para você, hein? Graças ao seu esforço também, é de graças ao seu esforço e à sua determinação, Áries. Agora o número para você, 295602. 295602. Two. Taça 02. Hã? Tá certo? 295602. A cor é blue. Blue white. É azul escuro pra você. Azul escuro, Ariano, é pra você. Vamos seguindo aqui o nosso Guia Astral.
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0: Touro, é com você, Touro. Touro, de 21 de abril a 20 de maio. 21 de abril a 20 de maio. Touro, Taurino, querendo aí notícia boa, hein, Taurino? Ah, hoje tem e vem a da lua, que começa a brilhar aí em seu signo. Ela vai acentuar seu carisma e suas qualidades. Pena que ela se desentende aí com alguns astros e sinaliza tensões. Cuidado, Touro, cuidado, Touro. Mas aí, segura os números. 410458, 410458, a cor para você, Touro, é lilás, cor lilás para você, Touro.
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0: Geminiano, geminiano, olá, gêmeos, é com você de 21 de maio a 20 de junho, 21 de maio a 20 de junho, a lua desembarca aí em seu inferno astral e se estranha com vários planetas apontando um dia de desafios para você, gêmeos. Então, olha, faça apenas o que já estava programado, viu, gêmeos, não inventa nada não, no serviço, e não tente aí também pegar mais... do que tem aí reais condições de dar conta, senão já era, vai explodir, hein? Então, gêmeos, essa é pra você. Agora pega as pedrinhas aí pra melhorar o seu dia. 15, Giro 4 e Dirty 3. 15 04 33. 15 04 33 é a sua, a seus números da sorte, as suas pedrinhas da sorte, gêmeos, pra você. A cor é black, cor preto pra você. Vamos às nossas ofertas e promoções. Já já eu boto mais, com mais Guia Astral pra você.
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1: Muito bem, ladies and gentlemen, ótimo dia pra você. Aqui é o nosso Big Morning, nosso super manhã, hiper mega manhã com você. Nessa manhã de quarta-feira, Andréia Kelly. Bom dia, Samuca, tu por aqui, ó, Pontal do Paraná. Deus abençoe a todos, a Rádio Ouvintes. Valeu, Kelly. Muitos abraços a Pontal do Paraná. Aê, cadê a galera? Ah, felizão da vida por aqui. Bora, Diclê, também tá por aqui, né, Diclê? Samuca, bom dia, Samuca, Diclê mandando aqui, ó. Tá certo, abençoado dia pra todos vocês aí, tá? Anitta, não demora, Anitta. A programação tá daquele jeito, não demora.

0: Anitta, hino do meu FM, a rádio que você vê. Simbora.
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0: O nosso Guia Astral não para, hein? Não para, não. Aí, a segunda etapa do nosso Guia Astral agora começa com Câncer. 21 de junho a 21 de julho. Câncer, é com você, canceriano. Olha, estarão mais sociáveis e devem chamar mais atenção nesta quarta-feira. Em Câncer, pena que bagacinhas aí, olha, não estão descartadas. Aqueles problemitas pequeninitos não estão descartados, não. E convém ir mais devagar, Câncer. Sobretudo, fazer novos contatos, tá certo? Vamos lá, segurando as pedras para hoje, Câncer. Números, the number, 58, 13 e 41. 58, 13, 41. A cor para você, violeta, Câncer. Cor violeta para você, Câncer.
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0: Bora, gente, não para, não para, não. Vamos dar aquele rugido aí. É, Leão. Leão, de 22 de julho a 22 de agosto, Leão, Leonino, a lua muda aí de cenário, sobe ao topo do seu horóscopo, incentiva a dar um salto de qualidade na carreira. Você tem condições de se destacar, mas graças ao seu profissionalismo e competência, mas não aí menospreze rivais, viu, Leão? É, dá aquele jeitinho seu aí, todo especial, viu, Leão? Aquele rugido daquele jeitão, hein? Tá certo? Rivais e concorrentes que podem agir para colocar areia nos seus planos, Leão. Ai, ai, ai. Agora os números para você. 28, 10, 01 e 39. Então, 28, 01, 39. 28, 01, 39. A cor é red, cor vermelho. Cor vermelho para você, Leão, nesta quarta-feira, Leão. Aí,
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0: Eu sei, Virgem, eu sei, você estava esperando, aguardando, Virgem, antes de sair de casa. Virgem, de 23 de agosto a 23 de setembro, Virgem, é com você. Hoje a lua muda de signo e cenário, mas aconselho aí a ir devagar com o andor e não fazer nenhuma mudança impensada, Virgem. Em sua rotina, procure cuidar aí da saúde com mais carinho, evite interromper tratamentos, caso esteja se recuperando de algum problemitas, tá certo, Virgem? Agora os números para você, Virgem, nessa quarta-feira, 11, 02, 20, para você, é os números hoje, Virgem, a cor é blue, cor azul para você. Corajou, Virgem, e assim finalizamos mais uma etapa do nosso Guia Astral. Já já volto com muito mais para você, a terceira etapa do nosso Guia Astral. Vamos pro Festival de Ofertas e Promoções? Vem comigo, por favor.
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0: Muito bem, ladies and gentlemen, senhoras e senhores, aqui. Vamos lá, olha o Giba aqui mandando um recado, hein? Giba mandando um recado nessa quarta-feira. Bom dia, meu amigo Samuca. Deus abençoe, uma ótima e abençoada quarta-feira para você, para todos nós. Estou em casa aguardando aqui o horário para mim sair de casa. Quero ver o meu signo. É, quero ouvir. Grande abraço, Samuca. Tamo aqui junto, hein? Ah, o Giba, Gilberto Luiz. Aí, Giba. Estradinha, valeu, brother. Aí, brother. Ai, meu Deus, vamos lá. Together. Vamos lá, talk me please. Right. Ah, ele escreveu aqui, ó. Esse é o meu signo, Samuca Leão. No próximo dia 21 estarei comemorando meu aniversário. Com graças de Deus. Abraço, meu irmão. Estamos juntos aí, brother. Abraço pra você, Giba. Cadê?
1: Muitos abraços.
0: Aí, Giba. Vamos comemorar juntos aí, hein? Tiver uma festinha, pode mandar um pedacinho de bolo aqui, não tem problema não. Manda alguns quitutes pra cá que não reve a própria, não tem problema. Tá bom, Giba? Valeu, Giba, garoto. Seguindo aqui agora, deixa eu lá falar com a Dalva. Dalva, manda aí, queridona. Manda lá, Dalva, por favor.
2: Bom dia, bom Samuca. Dia. Tudo bem?
0: Agora sim, agora.
2: Eu estou bem, graças a Deus.
0: Amém, Jesus. Amém.
2: Toque uma música pra mim aí, do Rick Renner.
0: Rick Renner, manda. Qual? Vou ver
2: pode
0: se eu
2: ser
0: tenho.
2: Aquela música Filha.
0: Filha, essa é boa,
2: eu
0: essa.
2: Adoro.
0: Ah, boa.
2: Tá bom, só tá. Pra ouvir, tá?
0: Beijo, Dalva. Bora, cadê o Rick? Cadê o Renner? Canta bonito pra Dalva, hein? Ela quer ficar no cantinho dela ouvindo de

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1: Bora, gente, com a nossa terceira etapa do Guia Astral de agora, dessa quarta-feira, 4 de agosto. Opa, aqui 4 nada, 5. 5 August. 5 de agosto, nessa quarta-feira aqui, eu quero trazer para você essa terceira etapa do nosso Guia Astral. Começa com Libras. Libra, Libriano, na balança aí, Libra, coloca na balança, Libra. Olha, de 23 de setembro a 22 de outubro, 23 de setembro a 22 de outubro, Libra, respira fundo e toca a bola, Libra. Olha, sabe por quê? Porque as demandas não serão poucas nessa quarta-feira, não. Assuntos complexos que podem, aí, perdem conhecimentos mais profundos para você. Então, ó, podem desafiar você o tempo todo e todo o tempo. Sem falar que os astros aconselham a se cuidar com mais carinho, Libras. Agora os números para você, Libra, nessa quarta-feira. 14, 18, 21 e 15, 7. 48, 21, 57. A cor yellow, cor amarelo. Ó, números aí. Pega, não pegou o número? Então vamos lá. 48, slow motion. 48, 21, 57. A cor para o seu dia é yellow, cor amarelo. Cor amarelo pra você, Libra. Pra vocês de Libra.
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1: É Escorpião. Escorpião, de 23 de outubro a 21 de novembro. 23 de outubro a 21 de novembro, Escorpião. Olha, o céu fica nervosinho aí nesta quarta-feira e as rivalidades estarão mais nítidas com quem convive e trabalha. É hora de agir com mais diplomacia e adotar aí a política da boa vizinhança, Escorpião, para não entrar em rota de colisão com ninguém, inclusive com a chefia, Escorpião. Segura a onda nesta quarta-feira, Escorpião. Pega os números. 55, 14, 60, 21. Olha, 55, 46, 21. 55, 46, 21. A cor, yellow gold. Amarelo ouro. Amarelo ouro é a cor para você. Não pegou o número ainda? Então segura lá. Segura aí, Escorpião. 55, 46, 46 e 21. A cor amarelo ouro para você, Escorpião.
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1: Último Guia Astral dessa terceira etapa. O último horóscopo do dia dessa terceira etapa. Terceira etapa, hein, gente? Calma que tem a quarta etapa ainda. Tem o final. Calma lá. Olha, Sagitário, de 21 do 11 a 21 do 12. 21 do 11 a 21 do 12. Então, 21 de novembro a 21 de dezembro, Sagitário. Se depender aí das estrelas, hoje não dá para esperar molezinha, não. E os interesses de trabalho estarão na ordem do dia, Sagitário. Tudo indica que será preciso ralar dobrado para alcançar os resultados que deseja. Portanto, não meça dedicação nesta quarta-feira. Dedicação, compromisso, polivalência, Sagitário. Olha o número para você. Pega aí, 24-26-42. 24-26-42. A cor para você, Sagitário, é cor cinza. Vamos para nossas ofertas e promoções. Se liga nas ofertas e promoções e voltaremos com a quarta etapa do nosso Guia Astral desta quarta-feira.
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2: Achou amanhã, Big Morning, é super. Eita, bom dia, Joel. A Jardim Guaraituba, Samuca, estamos por aqui na sintonia. Forte abraço, Samuca. Valeu.

0: a Sandra de Sá, Sol de Verão. Sandra de Sá por aqui. A Bia mandando um alô também no Alto São Sebastião. Obrigado, Bia. Aê, menina. Obrigado. Beijos para a Gê, Bia. Lá no Alto São Sebastião. Aí o Joel já chegou por aqui também mandando um bom dia, né, Joel? Obrigado, Joel. Pelas palavras aí, ó. Bom dia, Samuca. Ótimo trabalho. Que Deus abençoe sempre a sua vida. Obrigada de todos nós, né, Joel? Muitíssimo obrigado mesmo. Vamos lá para a nossa quarta e última etapa do nosso Guia Astral de hoje.
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0: Muito bem, a nossa quarta e última etapa do nosso Guia Astral. Trabalhamos agora, vamos falar de Capricórnio. Capricórnio, você que é de 22 de dezembro a 20 de janeiro. 22 de dezembro a 20 de janeiro, Capricórnio. Saúde, saúde e trabalho. Hoje a lua começa a brilhar em seu paraíso. Isso aí poderia ser, ou poderia ser aí, um indício de um dia maravilhoso para você. Só que não, hein? Só que não, hein, Capricórnio? Segura a onda. Ela faz aí aspectos conflitantes no céu e recomenda apagar, pegar mais leve em tudo. Pega leve hoje, Capricórnio. Agora os números para você. 10, 19, 16. 10, 19, 16. A cor é salmão. Cor salmão para você, Capricórnio. Agora vamos lá, vamos lá, vamos lá.
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0: Eu sempre digo que o copo tá meio cheio. Vamos lá, Aquário, tá meio cheio, tá meio vazio. A lua muda para o setor doméstico do seu horóscopo e coloca os interesses do seu lar em evidência, Aquário. Aquário, você de 21 de janeiro a 19 de fevereiro, 21 de janeiro a 19 de fevereiro. Então você viu aí que está em evidência, né? Aproveite, aproveite para organizar o seu cantinho, mas evite atitudes intolerantes com parentes. Plutão, Plutão deixa seu jeito mais reativo e aponta perrengues com o pessoal de casa. Então segura a onda com o copo meio cheio. Olha, números da sorte, 52... 34 e 20. Olha lá, 52 é o número pra você. 52, 34, 20. 52, 34, 20. A cor lilás. Cor lilás pra você, Aquário.
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0: É, o pisciano, o peixe fica sempre. Mergulha, peixe. Vamos mergulhar agora em coisas boas, não é não? Aí, peixe, para você que estava esperando até este momento, 20 de fevereiro a 20 de março, 20 de fevereiro a 20 de março, peixes, hoje sua inteligência e determinação ficam tinindo e você pode ter muito a aprender ao trocar ideias e experiências. Só convém aí lapidar a comunicação e ser mais maleável, pois atritos podem vir à tona no trabalho ou nas relações pessoais. Pegue mais leve para não tretar aí com quem você convive, peixes. É, nos seus mergulhos aí, toma cuidado. Vai devagar. Olha os números para você. 14, 23, 51. Olha, 14, 23, 51. 14, 23, 51. A cor para o dia creme, cor creme para o seu dia, peixes. E assim finalizamos a nossa quarta etapa do nosso Guia Astral. Finalizamos o horóscopo do dia dessa quarta-feira, 5 de agosto de 2026. Vamos lá para o nosso Ilha News com a Giovana Saad trazendo informação e utilidade pública para você. Eu volto com a enquete do dia.
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1: 10:04.
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3: Olá para você que acompanha a nossa programação aqui na Ilha do Mel FM. Eu sou Giovana Saad e trago informações do nosso departamento de jornalismo. Já começou no Paraná a aplicação da segunda dose de reforço da vacina contra a poliomielite para crianças de 4 anos. Com a atualização do calendário vacinal, o esquema de proteção contra a doença passa a contar com 5 doses, todas aplicadas de forma injetável, substituindo definitivamente a tradicional vacina em gotinhas. A Secretaria de Estado da Saúde orienta pais e responsáveis a conferirem a caderneta de vacinação das crianças e procurarem a unidade básica de saúde mais próxima caso haja alguma dose em atraso. A medida reforça a proteção contra a poliomielite e faz parte da campanha nacional de multivacinação, que segue com a atualização das carteirinhas infantis. Nós voltamos a qualquer momento direto de nossa redação. 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
1: Muito bem, ainda do meu FM, a rádio que você vê. Vamos lá, gente, agora 10 horas e 10 minutos. 10 horas e 10 minutos. Aí eu vou confirmando ali a temperatura, galera. Vamos lá, temperation. Nesse please momento. Aí! 80-99 continua aqui, zero precipitação, nada de chuva. Nananina, não para chover. Aí, ó, 20 graus é a nossa temperatura. 20 graus é a temperatura. Ó, ontem teve um 20 aqui, eu acho que o Rinaldo, né? Aí o Rinaldo comentou sobre cuidar dos pets da rua e tal. Sabe, eu também já fiz muito essa campanha. Inclusive, consegui fazer casinhas, sabe? Casinhas e colocar nas casas, assim, onde tem os pets, onde as pessoas deixavam. Tinha pet na rua. Ah, aquela rua lá tem dois cachorros que não tem casa, não tem pra onde ir. Então a gente fazia a casinha e colocava lá água, de repente levava ração. Eu saio também com a minha mochila. Sempre tenho a minha mochila ali, alguma ração para algum caramelo, algum cajuzinho, né? Tá lá com fome. E aí a gente dá ração. E aí o Rinaldo trouxe a ideia também. Ele faz esse trabalho majestosamente, de cuidar dos pets. E você? Você compra, você é adepto a comprar um pet? Ou você tira um pet da rua? Ou você adota? Eu acho tão bacana quando as pessoas, eu vejo assim pessoas com poder aquisitivo legal, bacana, e você sabe que o pet está sendo bem cuidado, e aí você olha para a carinha dele, é aquele cajuzinho, é aquele caramelinho, aquele vira-latinha. Mas aí, é legal. É bacana isso, porque aquela pessoa tirou aquele pet da rua, dos maus tratos. Isso é bacana. Agora, comprar é fácil, porque todo filho bonito, todo mundo quer, né? Então é fácil comprar um cachorro bonito, grande, bonito, elegante, olha isso aqui, ó, né? Pra todo mundo falar que é o Xiaomi, não sei o quê. Agora, aquele cajuzinho na rua, né? Coitado, não tem o que comer, tem que vender o almoço pra comprar a janta. E aí, você adepto a comprar cachorro ou você adotar da rua? Fazer como o Rinaldo, nosso ouvinte. Aí, trata da água, raçãozinha e tal, deixa lá, pai, leva, coloca. Hoje eu vinha pedalando, aí eu vi ali, numa casa, um pote de água. Então, quer dizer, o pet que passar ali, ele vai tomar água, não vai ficar com sede. No aeroparque também, ali quando eu vou correr, tem alguns pontos que tem água. Ali pros cachorros eu levo também ração na minha mochila. Então, de repente, eu tô correndo, vejo que tem algum caramelo ali, tá com fome, tá meio assim, aí a gente serve. Então, você é adepto também a cuidar dos cachorrinhos, dos pets que estão por aí meio solto? Adepto a comprar o seu pet ou adotar o seu pet, né? Adota um pet, adote um cajuzinho, um caramelozinho. Tá certo? Essa é a nossa enquete de hoje. E daí? Tá certo? Vamos juntos? E o que nós temos, Alexa? O que nós temos pra hoje, pra nossa enquete de hoje, Alexa? Fala comigo, bebê. Fala comigo, bebê.
2: Samuca, avisando os melhores ouvintes que hoje sorteio o restaurante Temperos. Mandem as figurinhas. Muitíssimo obrigado.
1: Aê, menina! Olha, agora eu vou falar uma coisa, hein, Ofélia. Restaurante Temperos, tá, pessoal? Sabor da alegria, sabor da felicidade. A Ofélia tava lá, sabe, lá na torre. Ninguém queria salvar a Ofélia. Ô, Ofélia, eu não sabia que você tava lá.

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3: Ladies and gentlemen, aí, só que não é boa tarde, viu? Ah, sisteminha. Aí, agora sim.
1: Bom dia.
3: Opa, já esquecendo, né?
1: Bom dia.
3: Ah, costuma lá com toca todas, com relíquia, né, Samuca?
1: Bom dia.
3: Bom dia. Bom dia pra você, ótima quarta-feira. Que quarta-feira elegante. Ah, meu Deus do céu. Bora lá, gente, ó. Sobre pet, você adotaria o pet? Você cuidaria do pet? Mano, às vezes, de repente, não precisa nem cuidar, né? Faz como a vizinha lá que eu tava saindo hoje pedalando, aí eu tava vindo uma das ruas que eu estava pedalando pra vir pra cá hoje de manhã. Aí eu encontrei lá, vi alguma, né, na frente da casa, ela deixou lá um potinho, né, um pote com água. Aí eu falei, ó, que bacana aí, ó. A enquete vai ser essa hoje. Sobre você cuidar do pet, mesmo que esteja na rua, coloca lá um potezinho de água para aqueles pets que passarem com sede tomar a água. Você adota pet ou você compra pet? Então vamos lá. Essa é a nossa enquete de hoje e você concorrendo ao restaurante.

0: de temperos. Simbora, Nancy, tá por aqui. Nancy, obrigado, Nancy. É hoje, Nancy. Obrigado aí pela presença, pela preferência, Nancy. Vamos lá, gente, seguindo aqui, ó, tá? Tô aqui, Samuca. Abençoado dia, obrigado, obrigado. Lá na Ponta do Caju, a galera por lá. Emerson, também, né, Emerson, aqui, ó. Samuca, olha só, vamos adotar um pet, Samuca. É tão bacana ver o caramelinho aí, latindo, correndo pelo quintal da casa. Adote um pet. É verdade, gente. O pessoal às vezes solta, aí eles ficam todo perdido, né? Porque você pega um pet pequenininho, e aí você, aí ele acostuma com a família, acostuma com a criança, acostuma com tudo. Quando você solta ele na rua, ele fica totalmente perdido, entrando na frente dos carros e tal, um perigo, gente. E vamos cuidar como se fosse o nosso filho. Quando você for adotar um pet, pensa bem, olha, eu vou ter esse trabalho, vou ter aquele trabalho, vou ter que sustentar, vou ter que criar, né? Ele é como uma criança, os pets. E eu sempre amei, desde pequeno, gente, desde que eu me conheço por gente, eu sempre amei. Meu pai não gostava muito, eu pegava os cachorros da rua, levava pra casa, meu Deus do céu, ficava brincando com os cachorros o tempo todo. Todo tempo, meu Deus do céu, muito bom. Ah, vamos lá. Obrigado, Emerson, por entrar aqui na nossa brincadeira, na nossa enquete de hoje. A Selma também, hein, Selma? Vamos lá, Selma, please.
1: Bom dia.
0: Bom dia.
1: Menino, então, eu prefiro adotar um gatinho ou cachorro, mas quem adotou nós foi um gatinho que apareceu aqui no quintal e a gente já adotou. Agora a gente dá ração, a gente dá água, a gente dá casa, dá comida, dá tudo, carinho pra ele. E dorme com nós em cima da cama. É um gatinho que adotou nós, que veio de fora. Apareceu aqui no quintal, então a gente tá cuidando, né? Então, eu prefiro adotar.
0: Aê, Selma, adotando. Muito bem. Parabéns. Bora lá, vamos seguindo aqui a nossa enquete de hoje, vamos seguindo. Alá, vamos lá, José Antônio Comerciários, ou José Alves lá no Jardim Guaraituba, obrigado Joel, Joel Alves. Vamos lá, José, manda aí, a enquete de hoje, adotaram, você gosta de pet, não gosta e tal, fica de boa ali, no meio do caminho, vamos lá. É, José Antônio, manda aí, Comerciários.
2: Oh, bom dia, Samuel.
0: Oi, bom dia.
2: Eu sou o cara dos pets.
0: Eita, eu maravilha.
2: Tenho 12 cachorrinhos e 8 gatos.
0: Que bom.
2: Desses 12 cachorrinhos, e alguns eu adotei, duas meninas estão prenha, deram cria, e cada uma deu cria de 6, e eu já tenho 12. Então, eu tenho filhotinho, para quem quiser adotar, daqui um mês eles vão estar prontos. Já vão estar desmamados, entendeu? Daí já estão prontos para adoção. Beleza? Então, para quem quiser aí, eu tenho 6, são branquinhos, tenho. Tenho 6 branquinho, total branquinho, machinho e feminha. Tá bom? E 6 pretinho. Coisa linda. Falou, Samuca, um bom dia pra todo mundo aí.
0: Aê, José Antônio, é os pets, gente. Ah, meu Deus do céu. Eu tenho. Eu tenho um pitoquinho, eu sei como é que é, eu tenho. Ai, meu Deus, eu chego em casa e fica pulando, meu Deus. Olha, gente, olha. É sério, tem uma coisa aqui que eu quero falar pra vocês em particular. Pegue um cachorro, coloca no porta-mala do carro por 30 minutos. Não, não vai morrer, não. Mas aí depois você abre o porta-mala, gente. Ele vai ficar olhando pra você, abanando o rabinho de saudade. Pega um ser humano, deixa no quarto 30 minutos. Tá bom? E aí depois você... Aí depois você me fala, Pitoquinho. Ah, ah.

0: 10h30.
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1: Muito bem, é o Big Morning, Super Música, Super Manhã. Bora, gente, aqui ó, a Marlene participando aqui. 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E você que tá participando da enquete, tá certo, Marlene? Aí ela fala aqui, ó. Samuca, olha só, eu adoro cachorros e nossa, a nossa Bárbara me conhece só pelo rádio. Tive 5 São Bernardo, meu Deus do céu, aquele cachorrão grande, né? São Bernardo é aquele cachorro, aquele dog, é Big Dog. Aquele é o chamado Big Dog. São Bernardo, eu queria ter um São Bernardo, meu Deus do céu. E um pastor, ainda tem um de quebra e uma pastor fêmea, pro sítio da minha filha, adotou aí 5 vira-latas, todos muito bem criados, com veterinária, particular, todos morreram de velhice. O sítio agora alugado, sinto muito falta deles. Marlene, um abraço. Aí, obrigado Marlene, obrigado Marlene. Tá certo, obrigado aí por participar da nossa enquete de hoje. Adilson lá nas praias. Alá, o Adilson, tá lá nas praias, hein, Adilson? Olha os pets do Adilson. Tudo bem cuidadinho também, olha lá. É o caramelão lá. Caramelão, oh, que lindo aqui, ó. Adilson lá nas praias. Os cachorros tudo dormidinho, tudo bem acomodadinho, ó. Tudo bem acomodados ali, ó. Tem gato também, né, Adilson? Que legal, bacana. Aí, ó. Olha lá, tem áudio do Adilson aqui. Olha lá, Adilson.
2: Bom dia, Samuca.
1: Bom dia, querido.
2: Eu e minha esposa adotamos caninos e felinos.
1: Ah, que legal.
2: Depois tratamos deles quando tem algum probleminha de doença, né? Depois tentamos doar. Mas tem alguns que não querem ir com os novos tutores. Não tem jeito. Quando a pessoa vem buscar, eles não vão, eles se grudam com a gente. Daí, hoje, temos 4 cães, 3 fêmeas e 1 macho. Temos 5 gatinhas e 1 gatinho e cuidamos de todos com muito amor, muito carinho.
1: Eita, que maravilha, Adilson! Tô vendo ali, obrigado por compartilhar aqui as fotos deles aqui, ó, que bacana. Muito bem, adotar um pet ou não adotar? Essa é a opção pra você. Olha, e tema de ontem, né? Tema do Rinaldo. O Rinaldo mandou o tema aqui pra... Vamos colocar aqui pra sentir, ó, medir a temperatura. Olha, eu literalmente fui obrigado aí a adotar outro pet de rua, Samuca. Eu já tenho... Eliane, lá na Serraria. Ah, eu já tenho o meu caramelo que peguei na rua, trouxe para dentro de casa. Virou o meu bebê, Samuca. Mas olha... Passado alguns dias da adoção, reparei que vinha no meu portão outro cachorrinho para brincar com o meu pelo buraco, pelo meu pet ali, caramelo, pelo buraco da grade do portão. Aí depois chorava muito. Para resumir, descobri que eram amiguinhos da rua e fiquei com pena dele, adotei também. Olha que bacana, meu Deus do céu. Ah, Eliane Serraria! Aí, parabéns, aplausos pra Eliane lá na Serraria. Tá certo. Aí, já que são amiguinhos mesmo, vamos ficar juntos aí. Já colocou eles juntos ali. Tá certo. Muito bem. Deixa eu rapidinho aqui, o Marcelo também tá por aqui. Marcelo. Aí, o Marcelo, adotei um pet, Samuca. E sempre deixo um pote de água e um pouco de ração na calçada. Excelente dia da Ilha do Mel FM pra... Isso é legal, bacana. Bacana, que eu vi hoje também, é legal isso, a gente sempre tá prevenido, porque os pets às vezes estão com tanta fome, né, de um lado para o outro, eu sempre também corro atrás para servir os pets. Prepara com você, Disseia.
3: Bom dia, Samuel.
1: Dia, querida.
3: Aqui é Disseia.
1: O Disseia.
3: Eu queria uma música do Roberto Carlos, Meu Cachoeiro. Um bom dia, que Deus abençoe os nossos dias.
1: Bom dia. Beijo de ceia. Cadê o rei Roberto Carlos?

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Filha do meu FM, a rádio que você vê, Daniel, pra ser feliz. Roberto Carlos, meu cachoeiro a pedidos. Ó, na sequência eu volto com babados e tititis. Vamos falar um pouquinho da herança de Oliver Tree. Sabe aquele acidente lá, chocar aqui no Brasil? Que aconteceu com dois helicópteros? Oliver já tinha feito feito o testamento. Já eu trago pra você em babados e tititis. Vamos pro nosso festival de ofertas e promoções. Eu volto com babados com você.

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5: Muito bem, Ilha do Mel FM, a rádio que você vê. 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
5: Sim, gente, ó, nós vamos falar do caso Oliver. Aqueles dois aviões, né, que acabaram se chocando, dois helicópteros que acabaram se chocando no Rio de Janeiro, e o testamento do Oliver. Muita gente perguntando. Uns falam que, ah, ele não deixou pra ninguém e tal, vai pra uma instituição, mas a gente traz com mais clareza nessa manhã de quarta-feira. Testamento de Oliver Tree. Olha, revela pedido do cantor sobre o destino da sua coleção e arte. O artista deixou aí instruções claras para preservar sua coleção de arte, roupas icônicas e objetos de palco. É isso que aconteceu. Sim. Eu vou trazendo para você agora na íntegra o que tá rolando por aí sobre Oliver. Olha, o testamento de Oliver Tree, olha, trouxe à tona alguns dos desejos mais curiosos do cantor após a sua morte. Segundo documentos obtidos e divulgados nesta terça-feira, dia 4 de agosto, o artista pediu que sua família não vendesse sua coleção de arte. Ele ainda determinou que alguns de seus bens mais emblemáticos fossem preservados para integrar um museu dedicado ao seu legado. Oliver, bem claro, como eu já citei aqui, morreu em junho, aos 33 anos, em um acidente aéreo aqui no Brasil, quando dois helicópteros colidiram. Outras cinco pessoas também perderam a vida, entre elas o youtuber Gaspi. De acordo com os documentos judiciais, o pai do cantor, Jessé, solicitou aí a justiça para ser nomeado administrador do patrimônio deixado pelo filho. Oliver havia indicado para essa função, tendo sua mãe, Christine, como segunda opção para cuidar do seu patrimônio. Ainda não há estimativa aí oficial do valor da herança de Oliver. Os registros também apontam que o cantor não deixou esposa nem filhos. Entre os bens estão contas bancárias, direitos sobre o catálogo musical, participações em empresas, além de roupas, joias e outros itens de Oliver. Então tá aí, gente, fazendo já aí o seu testamento. Às vezes é muito bom, né? Porque senão a família, aquela briga toda, sempre quando tem aquele testamento com a pessoa, depois que vai, ontem a gente falando do tio I, depois que o tio vai, aí é aquela briguinha entre família, ah, eu fico, eu não fico, ah, deixou, não deixou. Então Oliver já precaveu, ele já foi precavido aos 33 anos, deixando aí um legado, deixou o seu testamento para quem deve cuidar das suas heranças, além de roupas, joias, itens pessoais. Esse foi o nosso babado e tititis de hoje. Meu Deus, o caso Oliver.
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5: Falando em Oliver, uma obra de Oliver aqui pra gente matar.

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1: 11:01.
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3: Olá para você que acompanha a nossa programação aqui na Ilha do Mel FM. Eu sou Giovana Saad e trago informações do nosso Departamento de Jornalismo. A Prefeitura de Paranaguá realiza durante todo o mês de agosto uma programação especial do Agosto Lilás, campanha de conscientização e combate à violência contra a mulher. As ações acontecem em diferentes pontos da cidade e incluem blitzes educativas, feiras, encontros nos CRAS, seminário, brechó solidários e atividades de orientação à população. A iniciativa reúne a Secretaria da Mulher, Desenvolvimento Social e Igualdade Racial, a Patrulha Maria da Penha, o Centro de Referência de Atendimento à Mulher e outros órgãos da rede de proteção. O objetivo é ampliar o acesso à informação, fortalecer o acolhimento às vítimas e divulgar os serviços disponíveis no município durante todo o mês. Nós voltamos a qualquer momento direto de nossa redação. 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
1: Muito bem, ladies and gentlemen, senhoras e senhores, de volta aqui no nosso Super Manhã, nosso Big Morning. Vamos lá, olha, o pessoal participando aqui, hein, galera? O pessoal participando, obrigado. Eu só tenho que agradecer a todos vocês pelas participações. Aí o Giba Rubro Negro e Flamenguista também, né, Rubro? Rubro Negro, Flamenguista, Giba, mandando o seu recado aqui, né, Giba? Vamos lá, cadê? Tem recado aqui, ó. Ele que vai fazer aniversário essa semana.
2: Bom dia, meu amigo Samuca.
1: Bom dia, querido.
2: Nós já aguardando o ônibus pra se dirigir ao trabalho, tá bom? Tamo junto, tamo ligado. Audiência sempre em primeiro lugar, da maior e melhor rádio. A rádio que você ouve, a rádio que você vê. Abraço, amigão.
1: Aê, Giba. Abraço, queridão.
3: Abraços.
1: Muito bem, seguindo aqui a Eliane. A Eliane, olha a Samuca aqui, ó, cadê? Vivem, ah, é aquela do portão, né, Eliane? Olha lá, ó. Ai, viraram amiguinhas ali, ó. A Eliane mandou aqui, ó. Ah, tem a outra Eliane Oliveira. Eliane Oliveira mandou também aqui, ó, foto. Ah, minha família chega, ela fica assim, ó, toda feliz. E é verdade, gente, se você coloca um cachorrinho, coloca o pet no quarto ali, por meia horinha e tal, tranca ele lá. Aí você pega o ser humano, coloca lá, o pet vai sair balançando o rabinho, sabe o quê? De saudade. Eu sei porque eu chego em casa, o meu pitoquinho, gente, o que ele fica e pula, pula. Aí minha filha, é pai, ele não vive sem você. E quando eu saio, ele, é, quando eu... Ai, meu Deus, quando eu saio, ó, ele tá em depressão. O senhor saiu, ele já vai quietinho lá pra casinha dele. Então, os pets amam a gente, eles amam a gente. E nada mais que a gente retribuir o amor. Aí, se você deixa o ser humano meia hora num quarto, quando você abre, ah, tem surpresa. Pode ser irmão, parente, pai, ó, você vai ficar aí meia hora nesse quarto aí. Agora coloca o pet vai ficar todo rabinho balançando, por quê? Porque ele vai estar com saudade, amor no coração, ele vai querer você, claro, gente, não são todos os seres humanos, tô falando lá da França, da Itália, aqui no Brasil todo mundo é cordial com todo mundo é, tá certo? Vamos lá, ah, o cachorro dela é a Rascaeta, homenagem ao Flamengo, a Rascaeta, meu Deus do céu, a Rascaeta. Ó, a Rascaeta lá, o caramelinho. Deixa eu ver se ele tá latindo. Deixa eu ver lá. Eliane, olha lá, lá.
4: Calma, calma.
1: Olha lá, lá. Ela compartilhou. Ela compartilhou. Olha, ele quer subir. Ai, que legal, gente. Que bonitinho. Olha lá, que belezinha. Ai, meu Deus do céu. Obrigado por compartilhar, ele. A família toda ali. E ele todo abanando o rabinho, latindo, querendo ir também. Ai, meu Deus, que maravilha. Obrigado, obrigado, Eliane. Eliane Oliveira. Mandando um recado aqui, ó. Ela também tá cuidando do pet lá. Tem aqui mais uma do Joel. Joel, manda aí, Joel.
5: Bom dia, Samuca.
1: Dia, queridão. Então,
5: sobre a enquete aí dos pets aí. Minha esposa, a gente não pode sair junto. Se a gente sair junto, vê um cachorrinho na rua, ela se dói.
1: Ai,
5: se dói,
1: Deus.
5: Tanto ela como a gente também, né?
1: É verdade.
5: Vem um
1: verdade.
5: Cachorrinho aí abandonado na rua, já pegamos acho que uns três mais ou menos.
1: Aham,
5: na rua,
1: entendi.
5: A gente tratou, né? Tava tudo
1: tá
5: cheio de sarninha ali, a gente tratou ele, deixou ele crescer um pouquinho e aí começou a mordoar, né? Távamos uns três lá, entendeu? Então é assim, a gente sai na rua aí, vê um cachorrinho ali, quando a gente não pode levar, a gente põe uma comidinha.
1: Que legal,
5: põe uma aguinha pra eles, porque são coitadinhos abandonados, né?
1: Verdade,
5: muitas
1: verdade,
5: vezes aí
1: Joel.
5: Tem cachorro de rua aí, da cria, né? E ficam largados pelas ruas aí. Mas a gente tá aí, né? O que a gente pode fazer pros animais, a gente vai fazer. Tá bom, Samuca? Um abraço aí.
1: Abraço,
5: aí,
1: abraço, Joel!
3: Abraço!
1: Aí, sempre adotando. Gente, lembrando que eu falo do meu Pitoco, é verdade, o Pitoco, ele foi atropelado. A gente tava jogando futebol lá na Cidadania do Pinheirinho, tava jogando futsal e daqui a pouco aquele reboliço, né? O carro passou por cima do Pitoco. Nossa, tava todo quebrado. Aí, pô, ninguém fazia nada. Eu fui lá, catei ele. Mas, gente, tava difícil. Aí teve um outro cidadão que parou também pra me ajudar. Sempre tem alguém de bom coração parou pra me ajudar, falou, olha, rapaz, e agora? Vamos tirar ele dela, porque ele já tava tão fora de noção, o Pitoquinho, que ele já tava voltando pra avenida. A Rápida, lá em Curitiba, ele já tava voltando, a Rápida Pinheirinho Centro. Aí ele tava voltando, daí eu falei, gente, ele vai acabar morrendo, vamos tirar ele. Eu fui lá, tirei ele. Aí o rapaz cidadão passou e começou a me ajudar, olha, vamos lá, vamos dar uma aguinha pra ele, mas ele tava com muita dor, ele não queria nada, ele queria, passou o carro por cima da costela dele, sangrando. E aí eu olhei pra ele, o camarada olhou pra mim, olha, só que eu não posso levar, eu falei, mas tem que levar pra casa pra cuidar. Ele falou, mas não posso, lá em casa tem quatro. Aí minha mulher me mata, eu falei, poxa, em casa eu tenho três, minha filha vai me matar se eu levar mais um. Mas aí eu falei, então vou levar. E levei o Pitoquinho, comecei a tratar, cuidar, dar remédio, cuidar dele. Gente, hoje o Pitoco pula a janela, pula a porta. E algumas pessoas falam, ah, ele vai ter que ter cadeira de roda, não sei o quê. Gente, o Pitoquinho ficou perfeito. Perfeito, Pitoquinho. Minha filha cuida dele. E os outros três, a Lilica, os outros cachorrinhos, o Negão, esses aí morreram de idosos. Negão morreu com 94 anos, a Lilica acho que tinha 82 quando ela morreu, na idade do cachorro. É. E a Liliane, ela morreu mais cedo. A Liliane morreu acho que com 49 anos, porque ela tinha um probleminha no estômago. Então a gente tinha que cuidar dela, não podia dar nem farelo de nada, fora do que a gente estava cuidando. Mas a Liliane não sobreviveu muito. Mas agora o último é o Pitoquinho. Pitoquinho, meu Deus do céu. Salvei a vida do Pitoquinho, ó, faz parte da nossa casa. Fica ali assistindo. Ele é meu companheirinho. Eu vou pra Curitiba, lá na casa da minha filha. Aí eu deito no sofá, Pitoquinho deita comigo. Ai, meu Deus do céu, meu companheiro, meu pupilo. Vamos lá, tem gente aqui, meu Deus do céu, não posso falar demais, começo a falar. Agora, a Bia também, é Bia? Samuca, tenho três meninas caninas, todas adotadas. Aê, Bia! Muito bem. Adri, e agora, Adri, é com você. Talk me, please. Conta tudo, bebê. Conta pra mim, bebê.
4: Bom dia.
1: Bom dia.
4: Passando pra desejar um bom dia, um bom trabalho.
1: Sim, obrigado.
4: Um dia abençoado a todos os ouvintes e a você.
1: Amém, obrigado.
4: E pedir uma música.
1: Pede.
4: Breaking de Ouro. Eu ofereço aí a todos que estão na escuta.
1: Sim.
4: Pra você e pra mãe que gosta dessa música, tá bom?

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0: Ilha do Meu FM. Você dentro de uma banheira, lençol de seda. Luan Pereira, Luana Prado aqui na nossa programação. Pra você eu só desejo
1: Bom dia
0: pra você que tá chegando agora nesse Please Moment. E a nossa temperation, como é que fica? Segundo o nosso CIMEPAR, hoje a temperatura de 21 graus, subindo a temperatura, hein? Aqui nos altos do Palácio do Café, no 11º andar. Estamos por aqui na Rádio do Meu FM, a rádio que você vê. Aí galera, vamos agitando aqui a nossa manhã. Falando em agitar amanhã, a nossa enquete de hoje é: você adotaria um pet? Ah, galera, vamos lá. Olha aqui o Rinaldo. Aliás, o Rinaldo ontem provocou essa enquete de hoje, né, Rinaldo? Quando o Rinaldo colocou lá sobre os pets, eu falei: ah, não, essa enquete pra amanhã. E aí, realmente, aconteceu. Bom dia, Samuca. Prefiro adotar, aliás, já adotei 7 cachorros de uma e uma gatinha, Samuca. E olha só. E se eu pudesse aí, adotaria mais, tem adotar e cuidar, ração, água fresquinha, remédio para pulgas, carrapatos, para gripe, e água, remédio para gripe, e fora aí os cuidados, né, fora o cuidado aí, na rua também tem um bar perto de casa, então já fiz uma casinha, cuidamos com tudo, comida, água, é verdade. Olha só, o Rinaldo faz parte da nossa enquete de hoje. Muitíssimo obrigado, tá, Rinaldo? A todos vocês aí no Parque Agari. Que a gente agradece pelas pessoas que realmente gostam dos pets, cuidam dos pets. Não é não, Marlene? A Marlene mandou a gatinha aqui. Tá certo. Pessoal, ô Dinei, obrigado por compartilhar, hein, Dinei? Tem uma ninhada aí, Dinei. 6, ele falou aqui, ó. Minha cadela deu cria, Samuca. Olha que bonitinho. Ai, meu Deus do céu.
2: Bom dia, manda aí. Meu querido Samuca.
0: Bom dia.
2: Nós escuta aqui, curtindo a melhor do litoral.
0: Tá
2: certo. Uma pausinha no trabalho aqui pra compartilhar a foto aí. A cachorrinha se escondeu no canto de uma madeira aqui, deu cria. 6 cachorrinhos, coisa mais linda.
0: Tá certo. Olha lá que bonitinho. Pior é que é uma belezinha. Olha lá, gente, 6 cachorrinhos. Ai, meu Deus do céu. Obrigado, Dinei, por participar aqui. Ai, meu Deus do céu. Vambora. Tem pedido musical. Anderson. Olha lá, o Anderson também mandou. Olha lá, ó, tem o gatinho ali junto com o cachorrinho em cima, o gatinho embaixo. Obrigado por participar, Anderson. E por compartilhar também as fotos ali com a gente. Olha lá, o Pinter mordeu até meu nariz, Samuca. Não, não vou contar pra ninguém, não. Fica tranquilo, Anderson. Uma mordidinha aí de um pincher, fica tranquilo. É porque os pincher, eles são meio que... Eles são brabinhos. Quer cuidar da casa, você coloca lá um pastor alemão, mas aí um pincher. Vai ficar ali. O pincher, ele fala assim, tem gente aqui. Daí o pastor alemão vai lá e... Samuca, bom dia, Guaratuba, já de Guaratuba. Na minha casa tenho 2 gatas, Samuca 3... Com a... Agora se saiu bem, hein? Agora... O Anderson se saiu bem. Se saiu bem agora. Sim. Ó, tenho 2 gatas, Samuca. 3 com a minha digníssima. 5 cachorros, Samuca. 5 cachorros. 2 dormem dentro de casa. O último... Esse aí, ó. Ah, que bonitinho, né? Pinter. Ah, meu Deus do céu. O pessoal compartilhando aqui. Que maravilha. Tenha uma excelente quarta-feira, Samuca. Christian Ralph pra mim, Samuca. Christian Ralph. O Pinter foi lá e falou assim, ah, é. Ah, mas é tão legal. 5 cachorros, olha. Que maravilha, gente. Já tive 4. Vamos lá. Christian Ralph falou Cicléia. O Anderson tá mandando pra ela. Com amor e carinho pra gata da vida dele. Mua. E o Lucicleia. Mua.

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Muito bem, nosso Super Manhã Fera, a gente já tá quase acabando, hein? 11 horas e 35 minutos aqui nos altos do Palácio do Café. É a nossa enquete de hoje, a galera aqui, ó, participando da nossa enquete de hoje. Eita, meu Deus do céu, essa é a nossa enquete de hoje. Sim, e os pets, você adotaria um caramelo, um cajuzinho? Claro, faz parte, né, gente? Claro que sim. Eu sei, muita gente tem o coração bom. Não vai deixar eles na rua por aí, né? Vai pegar, criar e depois soltar na rua, não. E, gente, o pior é que uma vez eu fui... Eu vou com uma historinha rápida. Eu fui lá adotar uma, né? O menino falou, eu tenho lá, ele é mestiço Rottweiler com pitbull, não sei o quê. Eu falei, meu Deus, esse cachorro vai atender a casa. Cheguei lá, era uma cachorrinha, tipo caramelo, daquele jeitinho assim. Aí o colega, eu acho que ele mentiu pra mim. Não tinha nada de pitbull e nem de Rottweiler. Mas só que tinha uma ninhada acho que era 6 ou 7. Eu peguei aquela ninhada e levei tudo pra casa. Falei, não, eles não vão cuidar. Não vão cuidar. Aí eu peguei a ninhada e levei pra casa. Só que aí eu ia escolhendo as pessoas para fazer a doação. E fiquei com o Negão. Negão morreu com 89 anos, como eu já citei aqui. Então eu ia escolhendo, olha. E o pior é que eu explicava, né, para as pessoas. Olha, eu só faço a doação, mas é assim. Você vai cuidar. Sabe que cachorro é pro resto da vida? Cachorro vai fazer parte da sua família. Mesmo que tenha uma casinha lá no quintal, não tem problema. Casinha ali, não precisa ser dentro de casa. Mas uma casinha para ele, água, ração, cuidado direitinho e tal. Cachorro também tem os probleminha dele. Vai ter as doencinhas dele, os probleminha. Como o pessoal citou aqui, ó. Tem gripe, tem isso, tem aquilo, então, né, o Rinaldo citou, ele tem os 7 cachorros dele, mas sempre tem que estar cuidando dele e do pessoalzinho da rua também, tá certo, gente? Então aí eu levei pra casa e fui doando o pessoal, só que eu dava primeiro, eu conversava, ó, não é doar por doar pra se livrar, não, é assim, tem que cuidar. Aí o pessoal, realmente, aí eles pegam, de vez em quando eu pegava e ligava, como é que tá os cachorrinhos aí? Como é que tá o cachorrinho? Como é que tá o fulano? Como é que tá o ciclano? Não, Samuca, tá bom, a gente tá cuidando. Aí, meu Deus do céu, muito bom. Obrigado, gente, por estarem participando aqui, tá? Participando da nossa enquete de hoje, por falar em dog. Gente, olha, eu falo que os animaizinhos, eles percebem coisas que nós, seres humanos, não percebemos. Ó, presta atenção nessa letra de música. Hein, Thierry? Fernando Sorocaba? Até o Bob percebeu.

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7: Parabéns, eu voltei dando os parabéns aqui pra Eliane.
8: Parabéns,
7: Eliane. A Eliane vai lá pro restaurante Temperos nessa quarta-feira, participou aqui e levou o voucher do restaurante Temperos. Final do telefone da Eliane Serraria, ela Serraria do Rocha, 9675. 9675. Olha, gente, eu começo agora esse bloco aqui pra finalizar com playlist, tá? Que a paz de Deus, o amor de Cristo abençoe a todos vocês. Vamos finalizando com o playlist hoje. Muitíssimo obrigado por você participar aqui comigo. Em mais um dia, tirar aquele tempinho, aquele minutinho, aquele segundo sagrado da sua vida para você mandar um bom dia para mim. Eu só tenho que agradecer, tá? Que a paz de Cristo, o amor de Deus abençoe a todos vocês nessa quarta-feira. Muita paz e muita saúde. Amanhã a gente volta aqui a partir das 9 horas, logo após o Rede Notícias. Os pastores e Urdi estão chegando e também o Nasser Bandeira. Nasser Bandeira do meio de meia, 1 hora da tarde. Tá certo, queridos? Abraço a todos os melhores ouvintes da galáxia. Agora fiquem com o nosso playlist de hoje, dessa quarta-feira. Tchau, gente.
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8: A primeira é Tudo Vai Dar Certo, do Natiruts. 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
8: A segunda é Clareou, do Xande de Pilares.
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8: E a terceira é Feliz, Alegre e Forte, da Marisa Monte. Gosto de começar sempre o meu dia com uma dessas 3, para começar com o dia com as altas vibrações.
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8: Essas são as minhas 3 músicas. E quais são as 3 músicas de vocês? Elas podem virar programação aqui na Ilha do Mel.
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3: 11:59.
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1: Olá, amigos, muito boa tarde, Deus abençoe você, sua família abundantemente. A partir deste momento agora, Ponto de Luz. Boa tarde especial você que nos ouve aqui em Paranaguá, você que nos ouve nas cidades vizinhas. Deus abençoe você e sua família. Muitas são as pessoas agora conectadas aqui pela Ilha do Mel FM e nós vamos estar juntos com todas até o meio-dia e meia. São agora meio-dia e 5 minutos desta quarta-feira, 5 de agosto de 2026. Toda quarta-feira nós realizamos o estudo da palavra e hoje também não será diferente. Nesta quarta-feira, o estudo sobre a armadura do reino de Deus. Você é o nosso convidado, a nossa convidada toda especial, tá bom? Daqui a pouco vamos falar mais sobre isso. Daqui a pouco também passaremos os endereços das nossas igrejas Universal do Reino de Deus aqui no litoral. E você pode procurar um Universal mais próxima de você e participar de uma de nossas reuniões, tá bom? Vamos começando o nosso programa, vamos a essa chamada, já voltamos.
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2: Juliette e Antônio. O que aconteceu, Juliette?
3: Então, bispo, eu cresci na igreja, né? Eu era uma menina muito de fé, muito ativa. Conforme um tempo, eu fui caindo num comodismo espiritual. Eu não lia mais a Bíblia, eu não estava mais indo para a igreja como eu ia antes, né? E para mim era tudo normal, estava tranquilo. Com os meus 17 anos eu vim me afastar da presença de Deus. E quando eu me afastei, bispo, ali eu caí realmente no mundo. E tudo que o diabo podia fazer na minha vida, ele fez. Eu entrei para o mundo do tráfico. Eu praticava assaltos, andava com facções criminosas, fui presa duas vezes. Tudo isso porque eu me afastei da presença de Deus, caí no comodismo espiritual.
2: Você fez o caminho contrário.
3: Sim, senhor.
2: Você cresceu na igreja e foi para o mundo. Muitas pessoas vêm do mundo para a igreja. Você saiu da igreja.
3: Sim, senhor.
2: E foi provar a sujeira.
3: E ali eu sofri muito, né, bispo? Porque o meu maior desejo, mesmo fazendo as coisas erradas, era voltar. Mas eu não tinha força. Se eu tivesse tido a humildade para reconhecer que eu estava no comodismo espiritual, né, e pedir ajuda, nada disso teria acontecido, né? E quando a minha mãe veio a falecer, eu decidi sair do mundo do crime. Aí foi quando eu comecei a trabalhar, conheci o meu esposo. Porém, eu ainda usava drogas, eu bebia muito e o nosso casamento era um inferno, né? E foi quando o meu esposo começou a usar a fé para me ajudar a sair dessa vida.
2: Você já era da fé? Você veio para a igreja antes dela? Foi isso?
4: Não, senhor. Eu só tinha ouvido falar, né? Mas aí, como eu estava lutando na força do braço, que eu odiava drogas, né? E ainda odeio. Quando percebia que ela usava escondido, que até então, quando a gente decidiu morar juntos, eu falei com ela: ó, a gente vai morar juntos, mas drogas eu não aceito. Aí ela falou: beleza, tudo bem. Mas não foi bem isso que aconteceu, né? Ela ainda usava, ainda escondido. Quando eu percebia que ela tinha usado, eu ficava brava, a gente acabava discutindo, né? Até que eu decidi parar de usar a força do braço e começar a orar. Saí de madrugada, para o trabalho, orando, pedindo a Deus para colocar nojo nela, das drogas. Até que um dia eu fiquei até mais tarde no trabalho e ela me mandou um vídeo jogando todas as drogas dela fora, na privada, e dando descarga. E desse dia para cá, então, graças a Deus, ela parou com tudo.
2: Então você começou a orar?
4: Sim.
2: Sabendo que não ia vencer isso de outra forma.
4: Sim, sim, senhor.
2: E aí, quando é que mudou a história de vocês?
3: Então, bispo, aí a gente vindo do serviço um dia, né? Aí a gente desceu na frente da igreja e eu coloquei meu nome no caderno de oração. Coloquei o meu nome, o meu telefone e a obreira foi na minha casa.
2: Você passou na frente da igreja?
3: Sim, senhor.
2: Colocou o nome na oração?
3: O nome. E quando eu olhei para a igreja, eu senti muita saudade de Deus, né? E a obreira foi na minha casa, me convidou. E nós fomos num domingo. E daquele domingo, com duas semanas, eu senti necessidade de entregar minha vida para Jesus. E foi quando eu me batizei. Com menos de um mês eu recebi o Espírito Santo e graças a Deus estou firme na presença de Deus.
2: Então você colocou o nome ali no livro, a obreira que viu ali o seu nome, eu não sei se falou com você no dia?
3: Não, senhor, no dia ela não estava lá. Mas o rapaz que estava lá evangelizando avisou para ela, né? Falou para ela que eu estava afastada e tudo, e ela foi lá na minha casa.
2: A obreira foi fazer visita na sua casa.
3: Sim, senhor.
2: Resgatou você.
3: Sim, senhor.
2: Você se encorajou e voltou para a igreja.
3: Sim, senhor, bispo.
2: E aí, o que, que mudou de lá para cá? Como é que você, não sei quanto tempo vocês estão de volta, você está de volta?
3: Tem 1 ano e 7 meses, bispo.
2: E aí, nesse 1 ano e 7 meses, o que, que aconteceu com você? Como é que você sabe que hoje você está firme, que você não vai voltar para o mundo novamente?
3: Tudo mudou, né, bispo? Eu tinha uma mágoa muito grande do meu pai. E quando eu me entreguei para Jesus, eu não me via mais com aquela mágoa do meu pai. Todo dia eu falava que amava ele. Meu pai já veio a falecer, agora tem 5 meses, né? Então a gente se tornamos melhores amigos. O meu casamento hoje é uma paz. Tudo que eu faço para Deus hoje, eu faço com amor. Eu faço com dedicação. Tudo a minha vida hoje é para ele, né? A minha vida é ele.
2: Vocês não eram casados? Vocês falaram que tinham ido morar juntos, mas ali... O casamento foi depois que vocês voltaram?
3: Sim, senhor. Nós casamos na celebração do ano passado. Esse ano vai fazer 1 ano.
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4: Veja, meu amigo e minha amiga, que quando a pessoa chega diante dele, diante de Deus, com sinceridade, com verdade, é impossível que não haja uma mudança, uma transformação, um milagre. E é isso que Deus quer e pode fazer na sua vida. Ele é Deus. Ele pode todas as coisas, Ele pode tudo porque Ele é Deus. Agora é necessário que a pessoa, ela faça a parte dela. Ela tome uma atitude de fé, porque uma vez a pessoa tomando uma atitude de fé, Deus vai transformar toda a história, toda a vida da pessoa.

0: E nós vamos estar hoje, quarta-feira, realizando esta grande quarta-feira com estudo sobre a armadura de Deus. Você pode procurar a Universal mais próxima de você e participar hoje, nesta quarta-feira, desse estudo. O estudo sobre a armadura do Reino de Deus. Aqui em Paranaguá, na Alameda Coronel Elísio Pereira, 715, no bairro Estradinha, está localizado a nossa Catedral da Fé, tá? Aqui mesmo em Paranaguá, no Parque São João, nós temos a nossa Universal ali, bem próximo da Nova Havan, que fica na Bento Munhoz da Rocha Neto, 4191. Está localizada a Universal do Parque São João, em Pontal do Paraná, na rodovia Engenheiro Darcy Gomes de Moraes, 2032, no Balneário Canoas. Você aí de Pontal do Paraná, Pontal do Sul, Praia de Leste, dos balneários, nós temos a Universal aí no Balneário Canoas. Você que mora em Antonina, na Conselheiro Alves de Araújo, 123, no centro de Antonina. Em Morretes, na Coronel Rômulo José Pereira, 101. Você que mora em Morretes, nos interiores. Em Matinhos, na Rua Pastor Elias Abraão, 101, no centro. Guaratuba, na José Nicolau Abage, 686. Em Itapuá. Enfim, muitos são os endereços da Universal aqui no litoral. Aqui em Paranaguá, nossa catedral, ela está localizada na Alameda Coronel Elísio Pereira, 715, no Estradinho, a poucos metros do Estádio Rio Branco, da Localiza, da Calpi, Ministério Público. É uma das principais vias de acesso ao centro histórico aqui de Paranaguá. Nesta quarta-feira estaremos ainda às 15h18 e principalmente às 19h30. 7h30 da noite, esse amigo que vos fala, Pastor Silvano, vamos estar juntos fazendo esse estudo sobre a armadura do Reino de Deus.
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1: Olha, e aqui o pai também te convida, tá? Neste domingo agora, Dia dos Pais, vamos fazer uma oração especial por todos os pais. E quem sabe, me ouvindo aí agora do outro lado, tem um pai, uma mãe, triste. Triste porque trabalhou tanto, lutou tanto para dar o melhor para o filho e de repente não conseguiu. Ou talvez esse filho pelo qual você lutou tanto tem dado de volta para você tristezas, angústias. A vida de pai não é fácil, meu amigo. Imagine Deus. Deus deu o seu filho, Jesus, para morrer pela humanidade. Olha o que os filhos fazem com ele. A maioria rebelde, a maioria pouco pisa os pés na igreja, não é verdade? Poucos consideram a ele como pai, apenas na hora da luta, da dor, é que se lembram de Deus. Poucos se lembram dele como o pai que deu a vida por todos. Mas assim como o pai te convida, ele também quer fazer que a sua casa seja abençoada. Neste domingo agora nós vamos fazer essa oração por todos os pais. E eu convido você, pai, você que tem lutado, trabalhado para dar o melhor pela sua casa, pela sua família, ainda que ninguém reconheça, eu convido você a trazer sua família, seus filhos, sua esposa. Eu convido você, que é filho, a trazer os seus pais.

0: nesse domingo, porque neste domingo agora vamos fazer a oração especial de Dia dos Pais. 7 da manhã, 18 horas, mas principalmente às 9 horas da manhã. Neste domingo agora, às 9 horas da manhã, a oração especial por todos os pais. A nossa catedral, ela tem um amplo estacionamento, inclusive dois. Você que vem pela Alameda Coronel Elísio Pereira, na frente do templo, nós temos um estacionamento, e contornando a quadra, na parte dos fundos da igreja de trás, nós temos um amplo estacionamento onde você pode vir com seu automóvel, bicicleta, moto, e ali mesmo você tem acesso à nave, ao nosso salão principal. Você que vem de ônibus, de qualquer um dos bairros, nós temos um ponto de ônibus do Tarifa Zero, bem próximo da igreja, a poucos metros da igreja, há um ponto de ônibus onde você pode vir, descer e chegar até a igreja. Você que vem de bicicleta, de moto, ou você que vem de a pé. A Universal aqui na estradinha é muito fácil de ser localizada, né? Fica a poucos metros também do posto. Enfim, são muitas as formas de você chegar aqui. Não só aqui, como também em qualquer igreja universal do Reino de Deus que houver mais próximo de você. No Parque São João, na Bento Munhoz da Rocha Neto, próximo da Nova Van, em Antonina, Morretes, Itapuá, Guaratuba, Matinhos, Pontal. Ou você pode procurar a Universal mais próxima de você, caso você esteja nos ouvindo pela internet. Nesse domingo, o Pai te convida, o Pai te chama, tá bom? Eu queria que você ouvisse novamente essa chamada e em seguida nós já vamos voltar fazendo a oração por você. Prepare um copo com água, deixe aí próximo do seu rádio. Em instante, vamos fazer a oração, vamos falar com Deus.
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0: Senhor nosso Deus e nosso Pai, agora nós unimos a nossa fé a outras milhares de pessoas agora. E unimos a nossa fé para pedir, meu Deus, que o Senhor ouça a nossa oração, a nossa petição. Porque estamos aqui diante de Ti para pedir pela família, pela saúde, pela paz, pelo casamento, pela vida financeira. Talvez essa pessoa que ouve essa programação está angustiada, meu Deus, desesperada. Ela não sabe mais o que fazer, a quem recorrer. Meu Deus, são tantas lutas, são tantos problemas, tantas barreiras, são tantos e tantos obstáculos, meu Senhor, que talvez essa mulher, esse homem se encontra desnorteado, desorientado, perdido. mas que agora vem o teu poder sobre ele, que agora vem a tua presença sobre ela, em nome de Jesus, meu Deus, para tirar, para arrancar a dor, a tristeza, a angústia, a solidão, a depressão, o medo, tudo, meu Pai. E esta pessoa agora receba paz, vida e força em nome do Senhor Jesus. Meu Deus, consagra também esta água. Ponha nesta água o teu poder. E uma vez bebendo desta água, que esta mulher, que este homem agora receba paz, força, vida. Que ele seja curado, liberto, que ele tenha ânimo em nome de Jesus. Pois nós abençoamos todos que ouvem esta oração em nome do Senhor Jesus. E você que crê, diga amém e graças a Deus. Beba desta água aí agora e seja abençoado. Meu amigo e minha amiga, por hoje nós vamos ficando por aqui, tá? Por hoje nós vamos ficando por aqui com a nossa participação, mas amanhã estaremos de volta, desta vez com o programa Conexão Jovem, e você é o nosso convidado a participar, ainda hoje, desta quarta-feira, o estudo sobre o reino, sobre a armadura de Deus. Hoje, quarta-feira, esse estudo sobre a armadura de Deus. Traga sua Bíblia, esteja conosco às 7:18 ou principalmente 7:30 da noite. 15:18 e às 7:30 da noite, tá bom? E não esqueça, esse domingo será especial. Nesse domingo, como nós temos falado, o Pai te convida. Prepare sua família, prepare seus filhos e esteja conosco participando neste grande domingo de Dia dos Pais. Alameda Coronel Elísio Pereira, 715, bairro Estradinha, está localizado a Catedral da Fé da Igreja Universal do Reino de Deus. Que Deus abençoe a todos, um forte abraço e até a próxima. Tchau.

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4: Meu amigo, muito boa tarde, minha amiga. Estamos chegando no seu rádio com mais um programa. 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

0: hoje vamos trazer carta do dia, consultório do amor pelo rádio, polêmico quadro, dramas, dramas da vida e no final, benzimento, reza forte e depoimentos, né, Marcelo? De graças que o povo alcança no maior trabalho místico do Brasil. Inclusive, Marcelo, estive com os Parnanguara e o povo do litoral. Ontem recebi muita gente de Matinhos, Marcelo. Que veio de gente de Matinhos para ver as cartas do tarô. Obrigado, povo de Matinhos. Cidade namoradinha do litoral paranaense, Marcelo. Sensacional o atendimento com as cartas do tarô ontem, durante todo o dia. Obrigado, amigos. Obrigado, famílias que rasgaram distâncias para ver as cartas do tarô cigano. Atendi um senhor que veio do estado de São Paulo, que nos ouve aqui na Ilha do Mel FM. Um casal que também vieram da cidade de Joinville, que nos ouvem na Ilha do Mel FM, lá em Joinville. Obrigado, gente. Obrigado de coração a todos vocês que foram ver as cartas do tarô e se benzer comigo. E o próximo atendimento já está marcado. Dia 18 de agosto, sem sexta, terça, que vem, que é dia 11, a outra, dia 18, eu volto a atender com as cartas do tarô cigano, benzer as pessoas, dia 18. Você que precisa de socorro espiritual, orientação espiritual, ajuda espiritual, eu vou estar aqui, dia 18, se Deus quiser, Ele quer, o dia inteiro, para ver as cartas do tarô num ambiente sadio, numa sala executiva de tarô. 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Se quiser trazer mais pessoas, 4, 5, 6, ou uma excursão, como muita gente faz, só que tem que ligar com antecedência e nunca pro mesmo dia. Como é que eu vou atender? Já tem lá 10, 15, 20, 30 pessoas agendadas. Aí chega um ônibus com 40. Como é que eu vou atender?
1: Nossa.
0: Tem que vá até a meia-noite, eu não vou atender todas aquelas pessoas, porque o meu atendimento demora de 15 a 20 a 30 minutos. E o valor da contribuição para ver as cartas do tarô cigano é simplesmente Marcelo Branley, R$150. E já vou contar a história de uma mulher que chegou ontem com um saco de moeda que ela juntou durante um ano. Moedas de 10 centavos, 25 centavos, 50 centavos, um real, para ver as cartas do tarô. E ela chegou com aquele saco de moeda, Marcelo. Eu achei uma fé muito grande dessa senhora. Uma senhora simples, idosa, meia cacundinha, carregando aquele peso de moeda. Mas daqui um pouquinho eu comento esse ato de fé dessa senhora. Marcelo Bredley, boa tarde, Marcelo Bredley.
2: Boa tarde, muito boa tarde, tarólogo Nasser Bandeira, respectivos ouvintes aqui da Ilha do Meu FM 90.3. Hoje é quarta-feira, dia 5 de agosto de 2026. Hoje estamos vivenciando o Dia Nacional da Saúde.
0: E bom, saúde é o que interessa, Marcelo.
2: E o resto
0: não tem pressa. A vida é assim. Por que tu tendo saúde, tu trabalha, tu anda,
1: nossa,
0: tu cria, tu inova, mas se tu tá numa cadeira de roda, em cima de uma cama, cara, só depende dos outros. Tu não consegue fazer nada. Precisou de saúde, ajuda espiritual, vocês já sabem o endereço certo.
2: Nascer Bandeira.
0: Edifício Palácio do Café, Avenida Artur de Abreu, número 29. Mas eu não atendo ali todos os dias. As pessoas da recepção, os senhores, as senhoras, da recepção do Edifício Palácio do Café, eles me disseram ontem que todos os santos dias chega a gente procurando o tarotista Nascer Bandeira lá no edifício Palácio do Café.
1: Nascer Bandeira.
0: E na recepção ele já dizia assim: o Nascer tá aí? O Nascer tá atendendo? O Nascer tá vendo as cartas para as pessoas? O que que as recepcionistas têm que dizer? Não, ele não atende todos os dias. Ele atende 2, 3 vezes por mês. Então vocês têm que ouvir o rádio para saber quando que ele vem, anotar o dia, ligar pro celular dele e agendar horário para que ele te atenda. É assim mesmo. Então, não adianta ir lá hoje, amanhã, porque eu não vou estar lá. Eu só volto a atender com as cartas do tarô, benzer as pessoas, fazer cirurgias para elas, dia 18 de agosto, numa terça-feira. Sem ser essa terça que vem, na outra terça-feira, dia 18. Nosso telefone para as pessoas ligarem, Marcelo Brellali. 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
1: É, as cartas iluminadas que falam. Marcelo, direto para a carta do dia, senhor Marcelo. Não podemos atrasar tanto, senhor Marcelo Breveley.
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1: Embaralhei, embaralhei, cortei as cartas do tarô cigano. Qual a carta que saiu para os nossos ouvintes, Marcelo?
3: Número uno.
1: Carta
3: uno.
1: De número uno.
3: Oh.
1: Em espanhol, mas senhor Marcelo.

0: tarólogo Nasser Bandeira, o rei das cartas do tarô.
1: Carta de número 1
2: é
1: a carta do cavaleiro, mas ela também é a carta da coragem. Manda o senhor, a senhora, ter coragem diante dos desafios da tua vida que está enfrentando, que não é para baixar a guarda, ir para cima dos teus inimigos e vencê-los com galhardia. Como é que diz aquela música assim, ó? Coragem.

0: coragem, coragem a todos os nossos ouvintes do programa Mais Sorte pra você aqui na Ilha do Mel FM 90.3, não é vírgula, viu, Marcelo? É ponto 3.
1: Ilha!
0: E Marcelo Bredlen, vamos direto ao polêmico quadro Dramas da Vida, o drama da senhora Esther. Tem um filho autista e o marido abandonou a casa porque descobriram que o menino é especial, tem autismo. E o pai, grosseiramente,
2: nossa,
0: disse que ele não queria ter um filho para ser autista, para conviver com aquele problema de saúde. Pegou as malas dele, sumiu. Que nem ela sabe por onde ele anda, Marcelo Brava.
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0: O drama de hoje é da dona Esther. A Esther é casada com um homem que há duas semanas atrás pegou as malas dele e foi embora.
2: Sumiu.
0: Mas antes de sair, ela disse: por que tu tá indo embora, amor? Por que que tu pegou as tuas roupas todas, tá indo embora? Tu tem outra mulher? Não tenho amante. Não tenho outra mulher. O meu problema é daqui de dentro de casa. Tá, mas o que que tá acontecendo? Que bicho tá pegando, amor? Eu não aguento mais ver o nosso filho autista agindo da maneira que ele age. Quebra as coisas, se baba todo. Não consegue falar direito. Às vezes tem até ataque epilético. E diz o marido da dona Esther: estou revoltado até com Deus. Não pedi para Deus um filho assim. Não tenho dois filhos, dizia ele. Não tenho três, porque se eu tenho um doente, dois que não é doente, três que não é doente, tá tudo bem. Agora, o meu primeiro filho já vir com esse B.O., com esse problema? Não. Eu não vou carregar essa cruz. Não posso carregar essa cruz. Você vai carregar essa cruz sozinha. Tô indo embora. Esta cruz eu não vou carregar mais. Deu um beijo nela. Beijou ela. Simplesmente apertou a mão do menino. Não deu um abraço. Não deu um beijo no menino.
4: Nossa!
0: Foi embora. E há duas semanas está longe de casa. Menino chora, pega a foto do pai, dá murro, dá soco na foto do pai, porque ele está revoltado com o pai e ele chora. Ele não consegue falar direito, seu Nasser. Tem 7 anos de idade, mas ele não fala direito. Já ameaçou até em rasgar a foto do pai. Sobrou tudo pra mim, seu Nasce. E essa minha cruz tá sendo muito pesada. Eu não tô me queixando. Eu só estou desabafando no seu quadro Dramas da Vida para que o senhor abra as cartas do tarô e me dê uma luz. Porque eu por mim, estou perdida. Minha família está toda contra ele. Diz-lhes que eu sou maior sem vergonha se eu querer voltar com esse traste.
1: Como é que pode,
0: minha,
1: né?
0: Minha mãe e meu pai diz que é pra mim arrumar outro homem. Botar dois, três, quatro homens,
2: nossa,
0: no lugar dele. Mas eu não sou uma prostituta, seu Nasser. Eu não sou uma prostituta.
4: Nossa!
0: Me ajude. Abra as cartas.
5: Nasser,
0: vou ficar atenta no rádio e ouvindo a resposta das cartas e das suas orientações. Qual será o meu futuro? E o que eu devo fazer para que o pai do meu filho volte para os braços dessa criança, seu Nasser? E ela me escreveu o áudio e gravou o áudio também chorando. Só que ela pediu para eu não colocar a voz dela, o áudio dela, chorando no rádio. E a gente tem que respeitar. Bom, Esther, embaralhei as tuas cartas, as cartas do tarô cigano.
5: Tarô cigano!
0: Primeira carta que sai para dona Esther, para o filhinho dela de 7 anos. Saiu a carta da chave, abertura de caminhos, sucesso. Depois, saiu a carta do urso inimigo. Ai,
2: que medo!
0: Ai. Tem dedo podre de alguém fazendo teu marido deixar a casa. Terceira carta, a carta da noite, a escuridão. E a carta da lua minguante. Quarta carta, família. Dá uma luz que ele pode voltar. Quinta carta, o casal. Dá a entender que ele pode voltar. Última carta, a carta do louco. Se teu marido tá louco, ele é um louco.
2: Nossa.
0: Deixar essa criança especial pra trás.
1: Vixe.
0: Doente. Com ataques epiléticos. Problemas de autismo. Que é isso? Como é que ele vai deixar uma criança doente pra trás?
2: Pra que isso?
0: E o que é isso?
2: Que isso?
0: É inaceitável.
6: Que é isso?
0: Hã?
6: Que é isso?
0: Que é isso?
7: Não brinca.
0: Estou fazendo o cruzamento das cartas. Cima embaixo, baixo em cima. Direita, esquerda. Esquerda, direita. Bato meu sino. Meu sininho. Amiga Esther, me concentrando nas tuas cartas, vou te falar tudo e não vou te esconder nada.
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0: Oh, Esther, me concentrando nas tuas cartas. Esther.
5: Tarô cigano.
0: Esse teu marido tá louco. Mas a carta da energia que tem um casal...
1: Rapaz.
0: Tá dizendo aqui que ele tá de caso com uma mulher lá fora.
1: Nossa!
0: Ele botou as culpas no coitado do inocente do filho dele, que é uma criança doente. Uma criança especial. Ele tá botando as canalices dele como desculpa. Que ele não aguenta mais ver o filho naquela situação. Não, não é verdade dele. Tá mentindo pro tio.
1: E homem safado,
0: tá mentindo,
1: né?
0: Mentiu pro tio, na minha cabeça não cabe nada.
8: Mentiu pro tio.
0: Como é que é?
4: Mentiu pro tio.
0: Mentiu, tá mentindo pra senhora.
1: E homem safado, né?
0: Não é problema do menino, do filho dele, que ele ajudou a colocar no mundo.
1: E homem jaguara, né?
0: Põe a jaguara nisso.
1: Como é que pode,
0: ele,
1: né?
0: Ele está de rolo com outra mulher lá fora, por isso ele abandonou a casa.
6: Seu sem vergonha.
0: Mas eu estou vendo aqui, mãe, que ele por ele, teu ex-marido, não volta pra casa. Ele por ele... tá bobão.
2: Nossa.
0: Com a outra mulher, essa periquete. E tô vendo aqui que ela é uma periquetona. Ela não é mulher de um homem só. E eu vou pedir pra cigana Esmeralda do Amor, já que ela é à toa, já que ela é da vida,
2: essa é periquete,
0: que ela bote um par de guampa de chifre,
7: uepa,
0: bem botado em cima da cabeça dele, e que ele descubra esse chifre que ela colocou nele.
2: Apá.
0: E que ele volte com a colinha no meio das pernas, que nem cachorro quando cai da mudança, e que ele volte pedindo perdão por ter te abandonado, por ter abandonado o filho dele. E que ele peça, pelo amor de Deus, pra você receber ele. Que você receba. Não por você, porque você não precisa desse vadio. Você não precisa deste crápula. Mas o teu filho precisa. Essa criança de 7 anos precisa do calor, do carinho do pai. Então, pensando nesta criança, eu vou trazer ele de volta para os braços de vocês, mãe. Com certeza, não te dou um mês. Não, é de 15 a 20 a 30 dias. Ele já vai estar batendo na porta da tua casa, pedindo para voltar. Cigano Esmeralda do Amor, cigano Vlad do Amor, não falham quando eu faço meus pedidos para eles. Pois bem, agora vamos ouvir um depoimento semelhante ao drama. O depoimento de uma senhora aqui de Paranaguá, que o marido foi embora, deixou ela para trás e um filho especial, doente, mas muito doente. Talvez pior do que a saúde desse menino de 7 anos. Ela foi ver as cartas, eu descobri o que que era, o que que tinha, o que que não tinha, o porquê que ele foi embora. Trabalhei, fiz um trabalho espiritual para ele voltar, ele voltou. Deixa a mulher falar, deixa essa senhora aqui de Paranaguá, é uma senhora daqui. Ela pediu para não falar o nome dela, porque é uma situação chata. Mas ela vai falar com as próprias palavras a vitória dela.
8: Quero agradecer ao seu Nazer e pela graça recebida, né, que eu estava muito triste, sofrendo muito, quando meu marido tinha ido embora e falava que não ia voltar de jeito nenhum mais para casa. Aí eu tive no seu Nazar, ele fez um trabalho para mim e eu recebi a graça. E ele voltou para casa, meu marido voltou para casa e a gente está muito feliz. Eu estou muito agradecida pelo trabalho dele, pela graça recebida, e só tenho que agradecer ao seu Nazar, aos guias e a Deus, né, em primeiro lugar Deus, e os guias, o seu Nazar. E estou contente, que estou muito feliz. Obrigada, Deus os abençoe. Tchau,
3: tchau. 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
0: É, quero e tenho pedigree nesta área, não é? 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Agora vamos direto para benzimento. Reza forte. Eu vou falar muito com a Nossa Senhora do Rocio, que ontem visitei o seu santuário. No intervalo do almoço, ontem eu fui almoçar, era 2 da tarde, Marcelo. Que loucura! Mal almocei e fui lá rezar e agradecer a Deus, Nossa Senhora do Rocio, por eu ter atendido tanta gente aqui nessa cidade e ter ajudado tanta gente a se libertar dos seus sofrimentos, Marcelo. Tirei muitas fotos do santuário da Mãezinha do Paraná, Marcelo. Vamos pra reza, Marcelo.
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0: Ligo do mundo matéria, faço o meu sinal da cruz, pego o meu rosário, que eu comprei ontem no santuário de Nossa Senhora do Rocio, lá em Paranaguá. Escuto os sinos da catedral. Gregoriano, falo com a Mãezinha do Brasil, Nossa Senhora Aparecida.
4: Nossa Senhora.
0: E falo com a Nossa Senhora do Rocio, onde eu estive ontem rezando no seu santuário em Paranaguá, rezando pelo povo aqui dos Campos Gerais e por todas as pessoas que vão ver as cartas comigo. E que o anjo de Betesda, Marcelo,
7: abençoe neste momento os 4 copos com água. O primeiro que o senhor e a senhora vai beber, segundo para dar para os pets, terceiro para as plantinhas, nossas amiguinhas.
0: E último copo de água para espergir nos 4 cantos da casa e também o seu estabelecimento comercial. Obrigado pela sua audiência, a gente volta amanhã. Ah, amanhã é você, né, Bradley?
7: Amanhã eu tô aqui, senhor Nasser.
0: É, tudo com você, Bradley.
7: Isso, exatamente, senhor Nasser.
0: Marcelo, vamos embora?
7: Vamos sim.
0: Obrigado por tudo e continue aí com a nossa programação. Deus abençoe vocês todos. Tá chegando o Jean Paulo, hein?
7: Toca todas.
0: Toca todas com o João Paulo. Tava te ouvindo ontem, Jean. Na volta pra Curitiba, tá mandando bem, piá. Deus te abençoe, viu? Fica com Deus e um bom programa pra você.
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2: É isso aí, boa tarde pra você, excelente tarde, estamos na quarta-feira, hoje dia 5 de agosto de 2026, tá começando mais uma edição do Toca Todas pra você, é uma alegria ter a sua companhia aqui nos 90,3 Ilha do Mel FM, a rádio que você vê. Olha, a partir de agora, tá rolando a tarde aqui e você pode participar à vontade, tá bom? Por aqui seu amigo Jean Paulo, até as 5, lembrando que às 3 tem relíquia pra você. Agora é Toca Todas o negócio, né? Tá certo? Vamos que vamos! Olha, onde você estiver, em casa, no trabalho, no trânsito, é, ó, fica aqui comigo, tá certo? Vamos começar então o Toca Todas? Abraço aí pro Nasser Bandeira e também pro Marcelo Bradley, né? Fizeram aquele excelente programa agora há pouquinho. Tá certo? Abraço pra vocês. Vamos de música.
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2: Toca Todas com Ted Swims aqui na programação Bad Dreams. É isso aí, Ilha do Mel, a rádio que você vê.

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1: Ilha do Mel FM, a rádio que você vê, boa tarde pra você. Olha só, excelente tarde pra você que tá acompanhando a programação aqui do Toca Todas aqui na ilha. Olha, 1h20 agora, 1h20, é, boa tarde pra você. E daí, já participou? Olha, tá valendo pra você nessa tarde de quarta-feira, aquele voucher especial do Big Ball Boliche, hein? Pra você participar é fácil, manda um recado aqui, manda sua mensagem, seu pedido musical aqui no WhatsApp da ilha, tá certo? Essa é a programação pra você, feita por você também, hein? Diego Vitor Hugo passou por aqui seco. Também a Loki com o MC Dom Juan, Quando Grave Bater. E abrimos com Ted Swims, Bad Dreams. Toca Todas no ar, hein? Daqui a pouquinho tem mais.
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isso na tarde de quarta-feira, hein? Olha, grande abraço para você que tá aí na sintonia, você de todos os cantinhos do litoral paranaense, você também que tá conectado comigo aí através da internet. Valeu, hein? Agora marcando 1h24. Excelente tarde para você. Olha, a vida dela chegando por aqui, Grupo Bom Gosto, aquele balanço.

Ele é a rádio que você vê. Boa tarde. Olha, excelente tarde pra você que tá aqui comigo na sintonia do Toca Todas, hein? É meio de semana ainda. E o Gustavo Lima já tá aí, ó, no Tempo de Beber. Legal, hein, Gustavo Lima? Aqui na programação da Ilha também, Bom Gosto, A Vida é Dela. Olha, você vai participando, tá valendo pra você um voucher do Big Ball Boliche nessa tarde de quarta-feira, tarde nublada aqui no litoral paranaense, né? Vamos lá, vamos agitar geral, galera. Daqui a pouquinho tem mais música. Olha, quem tá ligadinho aqui, já mandou que tá na sintonia, tá desejando uma ótima tarde também pra mim. É a Diclê. Diclê tá ligada, né, Diclê? Valeu a sintonia. Falta você aqui comigo, né? É conectado aqui com a 95, a 90,3. Olha, vamos lá então. É, aqui tá, a temperatura tá forte, hein? E você que tá aí na sintonia, pode participar, tá certo? É o Toca Todas que tá no ar, aqui na Ilha, a rádio que você vê.

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Boa tarde, é isso aí, olha, 1h35 agora, abração pra você que tá aí, né, já terminou de almoçar ou está almoçando ao som da Ilha, grande abraço, você que já tá indo pro trabalho, você no trabalho, valeu a companhia, você está no Toca Todas da Ilha do Mel FM, a rádio que você vê. Olha só, a galera tá participando aqui, ó, vamos ver quem tá ligadinho aqui, é a Renata da Ilha dos Valadares, olha só, tá ligadinha. Alô Renata, forte abraço pra você. Ela tá querendo ouvir a música da Pepe e Neném. É, vamos tocar, tá bom, Renata? Grande abraço pra você, tá oferecendo pra todos que estão ligados. Beleza, valeu, Renata. Olha, a Diclê falou que tá chovendo já, hein? Então tá bom, Diclê. Abraço pra você. Beleza? Olha, agora vamos de Anitta. Boys Don't Cry, aqui na Ilha 90,3.

0: Ilha do Mel, a rádio que você vê. Boa tarde pra você. Olha só, é a Marília Tavares que passou por aqui. Desencontro de mensagem. Também Pepe e Neném, Nada Me Faz Te Esquecer. E abrimos com a Anitta, Boys Don't Cry. Olha, daqui a pouquinho tem mais música e você continua pedindo a sua aqui pelo WhatsApp, tá certo? Tá valendo nessa tarde de quarta-feira aquele voucher pra você do Big Ball Boliche, tá certo? Olha, vai participando, quem sabe logo mais você é contemplado aí com esse voucher, hein? Beleza? Combinado? Então tá certo, continue aqui na ilha.
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Olha só, eu toca todas que tá no ar. Quero mandar abraço também pro pessoal que tá na sintonia aí nas praias do litoral paranaense, né? Hoje tá aquele tempinho, né? Meio que vai ou não vai, mas tudo bem. Beleza, abraço pra vocês aí de toda a região das praias aqui, desde lá de Pontal do Sul lá, até Praia de Leste, né? Pontal do Paraná, e também pessoal de Matinhos, Caiobá e Guaratuba. E você também que tá aí na sintonia pela internet, né? Valeu, valeu a companhia, tá certo? Olha, fique ligado aqui nas melhores músicas, lembrando que daqui a pouquinho tem o playlist, né? O top 3 do ouvinte aqui na tarde, também tem pra vocês o Relíquia e fechando a tarde tem o Bola na Rede a partir das 5 horas, tá certo? Comando dele, Valdir Brás. Agora tá chegando eles que estarão aqui em Paranaguá fazendo um super show em breve, né? Henrique e Juliano, A Última Saudade. Boa tarde pra você, Ilha do Mel, a rádio que você vê.

Vamos que vamos aqui na Ilha, rádio que você vê, é isso aí, boa tarde pra você, marcando agora 1h59 aqui no litoral do Paraná, uma ótima tarde de quarta-feira pra você que tá aqui comigo, na sintonia com as melhores músicas, né? E a galera pedindo música por aqui, Zé Neto e Cristiano, Ferida Curada, também passou por aqui, aquele pagodinho, aquele sambinho esperto do Dilcinho, com a participação do Sorriso Maroto, Mensagem Apagada. Também Henrique Juliano, Última Saudade. Daí, já participou, já pediu a sua música? Olha só, tá valendo pra vocês hoje, na tarde de quarta-feira, um voucher especial pra você do Big Bombo Lixo. Portanto, olha, vá agora no WhatsApp, aproveita o intervalo comercial aí, faça seu pedido musical, deixe o seu abraço e participe aqui do sorteio de hoje, dessa quarta-feira à tarde, tá certo? Olha só, daqui a pouquinho, depois do intervalo, tem as três mais do ouvinte. Daqui a pouquinho, top 3, o playlist do ouvinte pra você. São três músicas da sua aí, você que favorita aí as músicas aqui da Ilha, né? E curte aí, a ouvinte que vai selecionou aqui três músicas pra você curtir, tá certo? Daqui a pouquinho, depois do intervalo, e agora tem pra vocês também o Ilha News, né? O Ilha News tá chegando com as informações do momento pra você. Fica ligado aqui em 90,3, a rádio que você vê.

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2: Olá para você que acompanha a nossa programação aqui na Ilha do Mel FM. Eu sou Giovana Saad e trago informações do nosso departamento de jornalismo. Paranaguá ganhou um novo espaço dedicado ao esporte. O Centro de Referência Esportiva já está funcionando na região oeste da cidade e vai atender crianças, jovens e adultos com atividades esportivas e de lazer. O local oferece estrutura para modalidades como futebol, ginástica, dança, treinamento funcional e, em breve, artes marciais. Além de incentivar a prática esportiva, o espaço busca promover inclusão, qualidade de vida e novas oportunidades para a comunidade. O centro recebeu o nome de João Carlos Borges Mourade, o Mura Mura, em homenagem ao radialista e desportista que marcou a história de Paranaguá pelo incentivo ao esporte e pelo trabalho social realizado ao longo da vida. A expectativa é que o novo espaço beneficie moradores de diversos bairros da região oeste. Nós voltamos a qualquer momento direto de nossa redação. 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

0: isso aí, chega junto, você está em sintonia com a Ilha do Mel, a rádio que você veio, toca todas na sua tarde de quarta-feira, hoje dia 5 de agosto de 2026, seja muito bem-vindo, eu por aqui, vou com você aí nessa tarde de quarta, Jean Paulo por aqui, tá certo? Um abraço pra você. Olha, você pode continuar pedindo a sua música e participando aqui das promoções. Você que tá aí, né? Você que tá aí na sua casa, você que tá aí no seu carro, você que tá passeando pela cidade com seu smartphone aí na sintonia, né? Curtindo pelo fone aí a Ilha do Mel. Olha, forte abraço, hein? E agora é hora das três mais do ouvinte. Tá chegando o top 3 do ouvinte. É a sua playlist toca aqui na ilha. Vamos curtir então, a playlist de hoje é com a Silvia. Vamos lá.
1: Oi, eu sou a Silvia, sou psicóloga e hoje eu vim apresentar pra vocês meu top 3. Aquelas três músicas que não saem da minha playlist, eu escuto todos os dias.
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1: A primeira é Tudo Vai Dar Certo, do Natiruts. Gosto de começar o dia assim, bem elevada.
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1: A segunda é Clareou, do Xande de Pilares.
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1: E a terceira é Feliz, Alegre e Forte, da Marisa Monte. Gosto de começar sempre o meu dia com uma dessas três, para começar com o dia com as altas vibrações.
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1: Essas são as minhas três músicas. E quais são as três músicas de vocês? Elas podem virar programação aqui na Ilha do Mel.
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Ilha do Mel, a rádio que você vê, tá aí o top 3, né? A playlist do ouvinte aí, as três mais do ouvinte pra você aqui na ilha. Você também pode participar, né? Faça como a Silvia aí, a Silvia Fernandes, que sempre tá ligadinha, participou aqui do top 3. Ela pediu aí e ouviu, curtiu as melhores dela, né? Marisa Monte, Feliz, Alegre e Forte. Xande de Pilares, Clareou. E abrimos com Nath Roots, Tudo Vai Dar Certo. É isso aí, Tudo Vai Dar Certo. Vamos pro intervalo, já já tem mais Toca Todas aqui na ilha.

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pra você agora, marcando aqui nos digitais aqui da Ilha do Mel FM 90,3, 2h23 no litoral do Paraná. É, você continua concorrendo aquele voucher do Big Ball Boliche hoje à tarde. Olha, excelente tarde de quarta-feira pro Valdemiro Teodoro. Alô, Valdemiro, tá aí na área portuária na audiência. Valeu, Valdemiro, grande abraço pra você, bom trabalho aí pro pessoal do Porto de Paranaguá, né? Pessoal que tá sempre aí na sintonia dos 90,3. Abraço também pro Nelson Constantino. Olha, ele tá lá em Antonina, hein? Abraço pessoal de Antonina. É, tá querendo ouvir uma música? Vou tocar pra você, tá bom? Nelson Constantino aí de Antonina. Abraço pra todos vocês de Antonina e também de Morretes aí pertinho, né? Na sintonia aqui da ilha. Toca todas! Molejo primeiro pra começar mais um bloco. Um minutinho.

Ilhando Mel, a rádio que você vê, tá aí, né? Luan Santana, com participação dela, né? Luísa Sonza, a canção Coração Cigano aqui na ilha. Também passou por aqui a boiadeira Ana Castela, É Que Eu Não Te Esqueci. Também passou por aqui Molejo, né? Um minutinho. E você aí na sintonia certa. Olha, tô esperando você para participar aqui e daqui a pouquinho tem aquele sorteio, né? Ó, convido você para participar porque tem sorteio já já para vocês. Tem aquele voucher do Big Ball Boliche, tá certo? Agora aquele intervalo, aproveita aí, vai aqui no WhatsApp, manda seu recadinho e já já tem mais música.

0: 2:33.
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toca todas aqui na Ilha do Mel, a rádio que você vê. Ó, uma excelente tarde para vocês, agora marcando aqui 2h36. Lembrando, hein, logo mais às 3 tem as melhores do passado. Só aquelas músicas para você matar saudades, né? Relíquia, logo mais às 3. E lembrando mais uma vez, hein, às 5 horas da tarde, as informações do esporte. Teve Copa do Brasil ontem, também hoje vai ter Copa do Brasil. Tem o programa Bola na Rede, comando dele, Valdir Brás, logo mais às 5 horas da tarde. Você não pode perder as informações também do Rio Branco, hein? Pra você em primeira mão, sempre aqui com a equipe Bola na Rede, às 5 horas, também transmissão pelo YouTube, não perca. Agora tem quem por aqui? Tá chegando o Zé Neto e Cristiano, Pátio do Posto, Ilha do Mel, a rádio que você vê.

0: Esse é o som da ilha, rádio que você vê. Boa tarde pra você, Sambo. Satisfaction, música aí do Rolling Stones, né? E vamos que vamos, também passou por aqui Felipe Rodrigo, Gosta de Rua, Zé Neto e Cristiano, Parte do Posto. Olha só, é a tarde mais agitada pra você, toca todas, aqui nos 90,3. Daqui a pouquinho tem mais música pra você. E daqui a pouquinho também tem o sorteio aí do Big Ball Boliche. Fica ligado, hein? Yeah, yeah! A rádio que você vê.
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mandando o seu recado, mandando o seu abraço. Aliás, abração para você de coração, para você que faz parte aqui na companhia da Ilha do Mel FM, a sua rádio 90,3. Olha só, agora tá pintando quem por aqui? Aquele pagodinho, né? Legal, do Xande Harmonia. Pagode bom, aqui na Ilha, a rádio que você vê.

0: Ilha do Mel, a rádio que você vê. Olha só que legal, hein? Eduardo Costa passou por aqui. Imagina Eu, também Esconde, Esconde. Guilherme Benuto, e abrimos com Xande Harmonia, Pagode Bom. Esse foi o Toca Todas desta quarta-feira à tarde pra vocês. Lembrando que daqui a pouquinho tem Relíquia. E às 5 horas da tarde tem ele, né? O Valdir Brás, com o programa Bola na Rede, trazendo todas as informações do mundo esportivo. Vamos falar com ele agora, saber o que vai acontecer hoje no programa. Teve Copa do Brasil ontem, vai ter hoje mais os jogos de volta na Copa do Brasil e também as informações do Rio Branco, né, para você em primeira mão. Alô, Valdir, boa tarde.
1: Muito boa tarde, João Paulo. Muito boa tarde a você ligado no Toca Todas. Aqui quem vos fala é Valdir Brás, no Departamento de Esportes da Rádio Ilha do Mel, da equipe esportiva Bola na Rede. Vamos iniciar esse boletim esportivo falando dos jogos da volta da Copa do Brasil. Ontem à noite nós tivemos na Serra Gaúcha, lá no estádio Alfredo Jaconi, o Juventude perdendo em casa para o Galo pelo placar de 1-0 aos 49 minutos da etapa complementar. Já tivemos no Mangueirão também o Remo perdendo para o Peixe do São Afonso, ali da Vila Cruzeiro, pelo placar de 1-0. Hoje nós teremos no Mineirão o Cruzeiro recebendo a equipe da Chapecoense, na Arena Grêmio, Grêmio e Mirassol, no Maracanã, Fluminense e Vasco da Gama, e no estádio Mané Garrincha, em Brasília, Fortaleza e Palmeiras. Amanhã, às 20 horas, no Barradão, Vitória e Furacão, na Neoquímica Arena, Corinthians e Internacional. Quem passar dessa fase das oitavas de final, coloca nos seus cofres a importância de 4 milhões de reais. O vice-campeão leva 34 milhões, o campeão leva 78 milhões de reais. Falando também do Furacão, olha, o Atlético Paranaense irá receber a importância de 8 milhões com a transferência de Bruno Guimarães do Newcastle para o Arsenal. Negociação foi feita, foi de 80 milhões de libra, aproximadamente 547 milhões de reais em nossa moeda. Tudo isso porque o jogador é jogador formado pelo Clube Atlético Paranaense. 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Quero deixar um forte abraço, meu agradecimento aí ao José Humberto, ao Marcelo, os proprietários, também para o João Mansur, que é o diretor executivo, e para o Roberto Rosa também, que é o diretor executivo. Ambos, um coxa branca e outro vascaíno. Eu volto a falar em esporte a partir das 17 horas aqui na sua rádio Ilha do Mel FM, a rádio que você ouve e a rádio que você vê. Valeu, João Paulo.
0: Opa, valeu, Valdir Brás. Então ele volta logo mais 5 horas da tarde com toda a equipe esportiva Bola na Rede, aqui direto do estúdio principal da Ilha do Mel, no 11º andar aqui do Palácio do Café, bem no centro aqui de Paranaguá. Vamos pro intervalo, porque já já tem as melhores do passado. Tá chegando para você Relíquia aqui na Ilha, e o Toca Todas volta amanhã, 1 hora da tarde.
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1: Boa tarde pra você, 3:10 no litoral do Paraná. Você está em 90,3 Ilha do Mel FM, a rádio que você vê. Por aqui, seu amigo Jean Paulo. Vamos juntinhos, juntinhos. Lembrando que agora tem Relíquia, com aquelas músicas que marcaram época. E às 5 tem Bola na Rede, tá certo? Relíquia chegando com muita música pra você. E você que tá participando, continue participando, porque tem ainda o sorteio do Big Ball Boliche. Aquele voucher especial pra você que tá aí na sintonia, tá certo? Tá valendo! Hoje é quarta-feira, dia 5 de agosto de 2026.

É você sintonizado com a saudade aqui na ilha, a rádio que você vê, tá no ar o Relíquia. Relíquia vai até às 5 horas da tarde com muita música pra você, né, recordar bons momentos e grandes canções.

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0: Voltamos aqui em 90,3. Olha só, a galera tá participando aqui. Manda abraço pra Aline Bonaldi, ligadinha. Também a Udicle de Freitas na sintonia. O Anderson Vecchio também tá ligado aqui, né, Anderson? Valeu pela companhia. Ele tá mandando uma música especialmente pra esposa dele, a Lucicléia Rosini. Pra mim, valeu, garoto. Pra todo o pessoal que tá na escuta. Pro Messias, que é conhecido como Cabeça de Fumaça. Também pro Washington Bill. E ele falou o seguinte: que tem uma excelente quarta-feira e vai, Corinthians. Valeu! É o corintiano Anderson Vecchio, sempre na sintonia. Quem também tá ligadinho aqui é o Nelson Constantino. Ele pediu uma música do Demi Rousseau aqui, a canção Rain and Tears, Chuva e Lágrimas. Vamos tocar pra você, tá bom? Aliás, o Demi Rousseau, né, já é falecido. Ele faleceu em 2015, um cantor que vendeu mais de 60 milhões de álbuns, né?
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0: E também um cantor grego, né? Vamos curtir então a música do Demi Rousseau pra matar saudades? Essa é a 90,3 e esse é o Relíquia.

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1: Aqui na ilha, rádio que você vê. Boa tarde pra você. Daí, tudo legal? Tudo certinho na sua tarde? Pintou por aqui o ABBA, né? The Winner Takes It All. Essa música aí, O Vencedor Leva Tudo, foi de 1980. Ela foi lançada aí no LP do ABBA em julho de 1980, hein? Ó, 46 anos e a música não fica velha, hein? É pra você, ABBA, aqui na programação da ilha. Olha, daqui a pouquinho tem muito mais saudade pra você. Você está em sintonia com Relíquia. E lembrando, hein? A galera que tá participando tá concorrendo ao voucher do Big Ball Boliche, tá certo? Eu já volto!
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1: Esse é o Relíquia aqui na Ilha do Mel FM, a rádio que você vê, marcando agora 3h38 no litoral do Paraná. Uma ótima tarde para vocês que estão aqui, né? Sintonizados com as melhores de todos os tempos. É a máquina do tempo de volta para você, trazendo grande sucesso. Vamos lá então. Quem tá ligado aqui é o Joel do Porto dos Padres. O Joel tá ligado, ele tá falando o seguinte: quero ouvir a música Voyage, Voyage. Beleza, valeu Joel, grande abraço pra você. Também quem tá aqui é o Douglas Eduardo, tá ligadinho. Ele tá pedindo o Rapa Auto Reverse, tá mandando um abraço especial pro pessoal do Mundo das Motos. Alô pessoal do Mundo das Motos, pessoal que tá aí na sintonia, valeu, valeu, forte abraço. Continua aqui porque o Relíquia vai até às 5, tem muita música pra vocês, tá certo? Ó, sintoniza aí, ó.
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1: E o pessoal do Mundo das Motos aí, o Douglas Eduardo, tá mandando um abraço especial pro Gabriel Correia, que tá de aniversário hoje, hein? Parabéns, Gabriel Correia, abraço pra você, felicidades, muitos anos de vida. Ó, as palmas pra você. Beleza. Quem mais aqui? É o Silvio Lopes, também tá ligado no bairro da Raia. Ele tá na sintonia aqui da ilha e pediu assim: boa tarde, meu amigo, tem como tocar Tina Charles, Love to Love? Tem sim, com certeza, vamos tocar então. Ó, grande canção, hein, Tina Charles, dos anos 70, beleza. E quem mais pediu música aqui? Aliás, o pessoal pediu uma música aqui do... quem mesmo? Ah, do Roupa Nova, vai tocar agora, tá bom? Seguindo no Trem Azul. Boa tarde, galera, Ilha do Mel, a rádio que você vê.

0: Ilha do Mel, a rádio que você vê, essa aí não é tão velhinha, né? Mas tá tocando aqui no Relíquia já, o Rapa.
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0: Auto Reverse, né? Aqui na programação. Quem pediu essa música, pessoal lá do Mundo das Motos, né? Abraço, pessoal do Mundo das Motos aí na sintonia, curtindo Relíquia. Olha, forte abraço pra você. Quem pediu a música do Roupa Nova aqui foi o Gilmar Silva Cardoso. Alô, Gilmar, grande abraço pra você. Ele falou, sempre ligado aqui no Relíquia. Beleza, então. E põe meu nome no sorteio, já está aqui, anotado, tá bom, Gilmar? Grande abraço pra você, e já já tem muito mais!
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2: Voltamos aqui na sua tarde de quarta-feira, Relíquia no ar pra você. Essas músicas aí que você tá curtindo, ó, é só saudade, beleza? Olha quem pediu a música aqui da Tina Charles, Love to Love, vou rolar agora, hein? É o Silvio Lopes, do bairro da Raia. Alô, Silvio, valeu pela sintonia. Também o Washington, do Jardim Garaituba, pediu uma, toca uma do Michael Jackson, beleza? Vou tocar pra você, tá bom? É, boa tarde pra você, Washington Oliveira, lá do Jardim Guaraituba, abraço pra vocês. Também daqui a pouquinho vou tocar o pedido da Alessandra, também do Jardim Guaraituba, e um abraço também pra Dirceia, lá da Vila Cruzeiro. Pessoal ligado aqui na programação Relíquia, na Ilha, a rádio que você vê.

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1: É isso aí, boa tarde pra você, Ilha do Mel, a rádio que você vê. Tá curtindo Relíquia? O pessoal tá participando aqui, ó, tá valendo o voucher do Big Ball Boliche e você conferiu uma das primeiras canções, digamos assim, do saudoso Michael Jackson, 1971, Gotta Be There, pra você, hein? E também passou por aqui Tina Charles, também de 71, hein? É, duas canções de 1971, I Love To Love. Legal, hein? Ó, daqui a pouquinho tem mais. Agora aquela paradinha pra saber as informações do momento. Tá chegando o Ilha News aqui na Ilha.

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2: Olá para você que acompanha a nossa programação aqui na Ilha do Mel FM. Eu sou Giovana Saad e trago informações do nosso departamento de jornalismo. O Festival Jazz Agosto já está movimentando a Ilha do Mel com uma programação gratuita que reúne música, cultura e turismo durante todos os finais de semana de agosto. Em sua 12ª edição, o evento leva cerca de 40 apresentações para Nova Brasília, com shows na Praça Felipe Valentim, além de bares e pousadas da região. A programação reúne artistas do Brasil e de outros países da América Latina, valorizando diferentes estilos do jazz e da música instrumental. Nós voltamos a qualquer momento direto de nossa redação. 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
2: Ilha do FM, a rádio que você vê. Olha só, como a gente tá matando saudades, você tá com saudade, sabe de quem? Dele, do Samuel Dias, do Samuca. Olha, ele tá pela manhã agora, que tá acontecendo as férias aí da nossa companheira Bárbara Rodrigues, que tá curtindo umas férias. Ele tá fazendo pela manhã, super manhã, horóscopo e muitas outras cositas mais aí, né? Na verdade, Samuel Dias então tá pela manhã, o grande Samuca, e agora à tarde também ele tá agora junto com a gente aqui no Bola na Rede, tá certo? Pra quem tava querendo saber onde ele tá, né? Não tá ouvindo só à tarde, mas ele tá pela manhã. Tá com saudades? Vai de manhã, não é verdade? E agora vamos tocar uma canção de quem aqui? Ah, quem pediu foi a Dirceia Alves, né? Vamos tocar o áudio dela aqui. A Dirceia tá na sintonia aqui do Relíquia. Agora marcando 4:09 no litoral do Paraná. Vamos lá?
3: Boa tarde, um abraço e um beijão.
2: É isso aí, ela pediu essa aqui, ó. Diana, por que brigamos?

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0: Ilha do Mel, a rádio que você vê. Boa tarde pra você. Olha, tocou aí o som do Creedence Clearwater Revival. Legal, Creedence pra você aqui na programação da Ilha, pra você que tá aí na sintonia do Relíquia. Olha, continua valendo pra vocês aquele voucher. Daqui a pouquinho sorteio, hein? Fica ligadinho até o final aqui do Relíquia. Daqui a pouquinho sorteio do voucher do Big Ball Boliche. Portanto, tem ainda tempo pra você mandar aqui o seu recadinho, a sua mensagem. Quer ouvir aquela música que você, ó, não curte faz tempo? Manda aqui pra mim que eu toco aqui no Relíquia, tá bom? Tá certo? Combinado? E lembrando que logo mais, às 5 horas da tarde, tem programa Bola na Rede, falando tudo da Copa do Brasil e também as notícias do Rio Branco pra você, tá certo? Equipe Bola na Rede, comando geral dele, Valdir Brás, daqui a pouquinho, às 5 horas da tarde.
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3: E a máquina do tempo continua por aqui, trazendo grandes canções que marcaram época. Agora uma pedida aqui do grande amigo Alex. Alex, do Madeira e Arte Imóveis Planejados, né? Ele pediu e tá oferecendo para a esposa dele, a Lucineia, a música do Cool and the Gang. Essa canção aqui, ó, é boa demais, hein? Cherish pra você, Ilha do Mel, a rádio que você vê.

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1: Vamos que vamos aqui com Relíquia e as melhores do passado. Você curtindo aqui na programação da Ilha nessa tarde de quarta-feira. Olha só, passou por aqui o Dr. Hook, Sharing the Night Together. E também passou por aqui Cool and the Gang, a canção Cherish. Pra você, uma ótima tarde. Olha, tá valendo, continua valendo daqui a pouquinho. Tá chegando a hora do sorteio daquele voucher pra você do Big Ball Boliche. Então continue participando, tá bom? Recado dado, vou pro intervalo e já volto com muito mais.
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3: Chegando agora com a versão aí, uma das versões da Eurodance. Lembra dessas aí? 80, 90 e por aí afora. Vamos ouvir agora aqui no Relíquia Joy, Touch by Touch. Boa tarde, Ilha do Mel, a rádio que você vê.

Esse é um relíquia pra você. Tá matando saudades? Tá curtindo? Olha, grandes canções que marcaram época. É nossa viagem ao mundo da música, né? Das boas músicas e do mundo do flashback pra vocês aí, né? Elton John, Sad Songs. É, canções tristes dizem tanto. É isso aí. Abrimos com Joy, tempo da Eurodance, Touch by Touch. Legal, hein? Ó, faltando agora 17 minutinhos para 5. Vamos pro intervalo e já já eu volto com o ganhador da tarde aqui, que vai faturar aquele super prêmio aqui da ilha, aquele voucher do Big Ball Boliche para você curtir com os amigos lá, tá certo? Já já depois do intervalo.

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2: É isso aí, seu Relíquia pra você aqui nas ondas da Ilha do Mel FM, a rádio que você vê. Olha, daqui a pouquinho tem Bola na Rede, comando dele, Valdir Braz, as notícias em primeira mão, hein? Copa do Brasil, do Leão da Estradinha e muito mais pra você daqui a pouquinho, às 5, no Bola na Rede. Olha só, a galera tá participando, quero agradecer aqui o amigo que participou aqui, o Osni, né? O Osni aí mandou um bom recado aqui pra mim, ele falou que um excelente programa da tarde aqui, o Relíquia, muito bom. E um recado pra mim também, valeu de coração, tá bom, Osni? Grande abraço pra você, continue aqui na sintonia dos 90,3. Quem mais tá ligadinho aqui? É, aliás, quem pediu um som aqui foi o Marcelo, né? O Marcelo pediu uma música aqui. Vamos lá, Marcelo, boa tarde.
3: Boa tarde, Jean, tudo bom?
2: Tô ótimo.
3: Relíquia, Pet Shop Boys, Western Girl.
2: Vamos tocar sim, tá bom, Marcelo? Western Girls com Pet Shop Boys aqui pra encerrar o Relíquia hoje. E também quem tá pedindo música aqui é a Silene. A Silene falou o seguinte aqui: meu nome é Silene, o bairro é o Jardim Araçá. Abraço pessoal do Jardim Araçá. Ela pediu Eric Carmen, Hungry Eyes. Vamos tocar, tá bom, minha amiga Silene? Abraço pra você. Continue aqui na parada do Relíquia, que volta amanhã para vocês a partir das 3 da tarde. Na sequência, Bola na Rede. Abraço!

0: 4:54.
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7: Alô, galera, um forte abraço, são exatamente 17 horas mais 59 minutos, está entrando no ar mais um programa Bola na Rede.
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7: É, hoje é quarta-feira, hein? Quarta-feira, dia 5 de agosto de 2026. Inverno brasileiro, a temperatura neste momento aqui no estúdio da Rádio Ilha do Mel FM, no 11º andar do Palácio do Café, 22 graus. Tendência é baixar um pouco mais a temperatura. É interessante você que está aí, né? Você está em casa, onde você estiver aí se ajeitando aí para se abrigar do frio, né? E se você tiver alguém que você possa ajudar com um agasalho, puder abrigar alguém, faça a sua parte, tá bom? A partir de agora, estamos iniciando mais um programa Bola na Rede. Quero deixar um abraço pro pessoal que estiver lá no Norte Catarinense, Sul de São Paulo, né? Que estão sintonizados aqui na Ilha do Mel. É, para você que está chegando, está saindo do trabalho, você que está subindo a serra, descendo a serra, hein? Devagar, amigão, ei, amigona, vem devagarzinho, vai devagar, tem alguém te esperando em casa, calma, vai ouvindo o programa Bola na Rede, esse programa que vai ao ar há 26 anos ininterruptamente para você, falando de esporte. Nós temos muitas coisas para ser abordada na tarde e noite de hoje, né? Temos a Copa do Brasil, que está bombando. É, temos também o Campeonato Brasileiro, que vai ter a sua sequência no final de semana, Série B, Série C, temos o nosso Rio Branco, estão faltando apenas 5 dias, hein? 5 dias para o início das obras de revitalização do novo estádio Nelson Medrado Dias. Temos aí 5 meses para ser realizado todas as obras, né, até o final do ano, e temos aí já em dezembro, novembro, já preparação para o Campeonato Paranaense da terceira, da segunda divisão. Quero dar uma boa tarde já pro Jean Paulo, que está ali pilotando essa máquina para todo o Brasil, né, Jean? Boa tarde.
8: Opa, Valdir Braz, boa tarde para você, Valdir, boa tarde pro Thiago Braz, o grande TCB, também pro meu amigo aqui, Samuca, o Samuel Dias, e para todos os ouvintes que já estão ligados. Convido você para acessar o canal do YouTube lá, youtube.com/IlhaDoMelFM, bola na rede lá, vai lá e já estamos no ar, Valdir.
7: Muito bem, um abraço aí pro Samuel, que está levando essas imagens para todo o Brasil, para todo mundo, né? Aliás, diga-se de passagem, que gol de placa, né? A tal da internet, essas lives, né? Para mim que não era tão acostumado, eu estou encantado. Eu assisto o programa à noite, quando posso, e sempre ver, né? Assistir pra gente ver no que a gente sempre pode melhorar um pouco, né, Thiago Braz? Boa tarde.
9: Boa tarde, Valdir, boa tarde também, Jean Paulo, boa tarde, Samuel. Boa tarde a todos os ouvintes da Rádio do Mel, né? Aqueles que estão trabalhando, aqueles que vão trabalhar daqui a pouco no turno 12 para 36, os TPAs, os taxistas, os Uber, os caminhoneiros, as pessoas de Porto de Loja, todos aqueles que estão no seu bairro, ligadinho em 90,3, tanto pelo rádio quanto pela plataforma YouTube e também Facebook da Rádio Ilha do Mel. Estamos aqui para falar de futebol, né, Valdir? Falando de futebol, falando de Rio Branco, como você falou, também é importante essas obras da estradinha, mas...
7: 5 dias, hein, Thiago?
9: Ontem,
7: contagem regressiva.
9: Fui muito feliz ontem o Mário Sérgio, onde ele fala que é importante, além das obras, é um time de futebol. O Rio Branco tem que pensar muito bem, porque será um ano muito importante, 2027, pro Rio Branco, até porque as competições vão acontecer que nem em 2026. Elas vão ser adiantadas perante a Copa do Mundo. Hoje, o presidente Saad já soltou uma nota falando que todas as competições vão paralisar na metade do ano por causa da Copa do Mundo Feminina de Futebol, então por isso vão ter que adiantar os estaduais. O que aconteceu em 2026 vai acontecer em 2027, então o estadual Rio Branco vai começar os trabalhos cedo também, até porque a segunda divisão vai começar mais cedo em 2027, mais uma vez relembrando igual 2026, que aconteceu com o nosso Leão da Estradinha em 2026.
7: O que até eu causa, né, a certa curiosidade em saber qual que é o motivo que tem que paralisar tudo, né? Por exemplo, segunda e terceira divisão de acesso, né? Terceira divisão, Série B do Campeonato Brasileiro.
9: A Série, né, B não para, né, em si, né? A Série B é, acho que é a única que continua.
7: Até porque o próprio Campeonato Brasileiro de futebol masculino, porque o campeonato não é masculino, o campeonato é feminino, né, Thiago?
9: Mas a gente não sabe como que é a parte de estrutura sob relação, até porque algum jogo vai ser mandado no Rio, em São Paulo, não sei como que vai ser essa logística, né, Valdir? Da segurança pública.
7: Grana,
9: também, logística, né, da segurança pública, até porque também a FIFA está envolvida, a mesma entidade que organizou nos Estados Unidos, vai organizar a Copa do Mundo Feminina no futebol brasileiro, aqui no Brasil, relembrando igual o que aconteceu em 2014, e a paralisação em si das Série A do Campeonato Brasileiro. Então, a Série B do Campeonato Brasileiro, possivelmente, eu acho que vai continuar, e os estaduais possivelmente vão ser adiantados, já avisando, porque depois começa a Série D, Série C, as séries do Campeonato Brasileiro. Então, por isso, já soltou uma nota hoje o presidente da CBF, onde ele fala sobre o calendário em 2027 do futebol brasileiro.
7: Eu particularmente não consigo entrar nessa seara, nessa política aí que está tendo aí desenvolvida pela CBF, porque eu não conheço, não sei do mecanismo, não sei do que se interessa dentro desse contexto. Mas de qualquer forma já está definido, né? O presidente da CBF já se pronunciou, então nós vamos aguardar agora para saber como é que vai ficar a situação, principalmente do Campeonato Paranaense da primeira divisão do ano que vem, né? E também a terceira.
9: Começar em janeiro, possivelmente.
7: A segunda divisão, que a previsão seria para começar em março, né?
9: Possivelmente o Campeonato Paranaense já vai, da primeira divisão, já vai começar no começo de janeiro, possivelmente. Até porque para dar tempo, depois começa as rodadas do Campeonato Brasileiro e Copa do Brasil, e o Paranaense entre final de fevereiro ou março, quem sabe aí a divisão de acesso do Campeonato Paranaense, e vamos esperar, né? Mas ontem o Mário foi muito feliz, Valdir, voltando esse assunto, aonde o Rio Branco será importante importante o Rio Branco fazer esse jogo de competição, fazer um calendário pensando já em 2027, fazer um time competitivo, até porque vai mapear os jogadores, como eu falei, o Marcelo Luz, que disputou o Campeonato Catarinense, que foi bem no Campeonato Catarinense desse ano 2026, trouxe jogadores interessantes do futebol paulista, o próprio Rogério Correia, treinador, estava lá, o próprio Jonathan Carlos, que salvou o Rio Branco em 2022, aqui naquela ocasião, estava jogando na equipe do Marcelo Luz, o próprio Eric, jogador do Grêmio Prudente, então fez um mapeamento muito interessante, coisa que o Rio Branco vai precisar, trazer jogadores que resolvam a situação, fazer um mapeamento que nem fez o Paraná Clube. O Paraná Clube não teve trabalho na competição. Nenhum momento o Paraná Clube teve trabalho na divisão de acesso. O Paraná Clube jogou muito bem as competições, foi uma equipe mortal, tanto dentro de casa foi fora de casa, mas possivelmente fez um time de Série C e Série D para disputar a divisão de acesso. E o resultado foi: não ganhou o título? Ok. Até porque do outro lado tinha uma equipe copeira, uma equipe bem comandada pelo Vanderlei Júnior, treinador da nova safra. Jogadores que nem o Fernando, jogador que nem o Breno, que agora está no Vila Nova. Então o Paranavaí conseguiu o título, mas o Paraná Clube no investimento deu certo, até porque esse ano ainda já vai disputar a Copa Paraná e conseguiu o acesso em 2026, o Paraná Clube comandado pelo Predo Weber, presidente da SAF da equipe do Tricolor.
10: Bom, Thiago, como a gente já falou, faltam apenas 5 dias para o início das obras, é na próxima segunda-feira e tem muita gente aguardando, né? A expectativa é bastante grande, e a gente espera que tudo venha a ocorrer conforme o combinado, pelo menos é que todos nós esperamos, muito embora algumas pessoas não entendam da mesma forma, mas a gente também respeita as pessoas que não entendam da mesma forma. O que a gente tem que fazer é aguardar agora, porque na segunda-feira é a data marcada, mas independente disso, e já iniciando esse projeto, que é o primeiro, nós não podemos, né, deixar impune, nós temos que começar a falar já no futebol, que é o produto, o principal produto, né, que é o carro mestre, é o carro pagador. E o futebol, ontem estava conversando com o Mário Sérgio, o próprio Bentinho, né, algumas pessoas sendo a favor de contratar já o treinador. Qual que é o teu pensamento em relação a contratar já o treinador para ir mapeando jogadores já para que não haja erros de contratações durante esse período de 5 meses que antecedem o início do campeonato?
9: Olha, Valdir, eu acredito que você tem que ter um mapeamento de diretor de futebol, de scout, tem que trazer, você já tem que blindar esses jogadores, até porque vai ser uma competição que vai começar cedo. Você tem Campeonato Paulista, Série A2, que é um mercado atraente por jogadores, onde tem muitos jogadores de qualidade, e fazer aquilo que eu acabei de falar, que o Paraná Clube fez, trouxe muitos jogadores do futebol paulista. O próprio Daniel Cruz estava no Juventus de São Paulo, o Thiaguinho estava no Floresta da Série D do Campeonato Brasileiro, da Série C do Campeonato Brasileiro. Então o Rio Branco tem que mapear esse tipo de jogadores, já pensando. Sobre treinador, eu concordo que não precisa, eu acho que o Rio Branco não é o momento de pensar no treinador nesse momento, é o momento de pensar em atletas, daí sim, você fazer um time no esquema do treinador. Eu, Thiago Braz, foi falado 2 nomes, um me agrada e o outro gostei da primeira passagem dele como treinador, mas não gostei da passagem dele na primeira divisão, que pra mim foi o culpado, foi um grande do culpado, que foi o Fael Júnior. E não podemos esquecer, porque após o Fael Júnior sair naquela ocasião, o Paulo Massaro entrou, fez aquela partida tremenda em Cascavel, que ganhou do Cascavel, teve aquele jogo que o Rio Branco foi prejudicado contra o Londrina, no gol do jogador que foi anulado no lance com o Wallace, que era o zagueiro da equipe do Lex, senão o Rio Branco tinha ficado na primeira divisão. Mas o Fael teve a sua parcela, grande parcela no rebaixamento do Rio Branco em 2026, em 2025, da equipe do Leão da Estradinha. O Fernando Toné me agrada. Por que que me agrada, Valdir? Apesar que é um treinador também que tem as convicções dele e teimoso. O setor defensivo do Fernando Toné que me deixou preocupado na Taça Paraná. Ele bancou o Márcio, que é o que eu falo, que é o Léo Pelé do Rio Branco, e bancou o Marcelo no setor defensivo. Então, pra mim, na minha opinião, gosto do nome do Fernando Toné e tenho algumas dúvidas sobre o Fael Júnior. Fez um bom trabalho em 2024, mas em 2025 ele foi um dos culpados também no rebaixamento do Rio Branco.
10: E agora, falando do futebol em si, né, que é certo, né, Thiago, que não se pode agora, né? Não se pode, digamos assim, a gente tem falado, tem batido na mesma tecla, eu mesmo, dentro do possível que eu tenho, que eu posso falar, externar a minha opinião para o gestor, é que chega dos mesmos, né? Chega dos mesmos, tem que trazer jogadores agora, em primeiro lugar, com potencial maior, em todos os sentidos, né? Chega de jogador aí que desce de ponto de ônibus, chega de jogador que desce em rodoviária, chega de jogador que vai morar lá embaixo do arquibancada. O nível tem que mudar também administrativamente para que o jogador que você trouxer, você ter autonomia para quando ele estiver errando, você poder chegar nele e dar uma dura nele, né? Porque senão, de repente, o teu negócio acaba não funcionando, né, Thiago?
9: Olha, Valdir, sobre a situação do treinador, do dirigente de futebol, sobre a situação de Rio Branco, eu sempre falo assim, o mapeamento do jogador é muito importante, porque você traz jogadores de qualidade, e tem muito jogador de qualidade. A gente vê aí, ó, o Cianorte, o que o Cianorte faz. O Cianorte trouxe um Vini Farias, que ninguém conhecia. Recentemente, o Vini Farias estava no Paysandu. O Cianorte foi lá, mapeou Gabriel Ramos, que estava no futebol japonês, que passou pelo Londrina, foi um bom jogador. O Cianorte mapeou um jogador chamado Guilherme Beleia, que hoje está na equipe do Piauí. Então, são pessoas que mapeiam muito bem o mercado e traz jogadores de qualidade. O próprio Clinton, que hoje está no Brusque, um nigeriano jogador. Então, o mapeamento, cara, um exemplo hoje para o Rio Branco seguir é o Cianorte, não tem outro. O mapeamento do Cianorte, scout do Cianorte, para mim, ele e Maringá, entre os times do interior do futebol paranaense, são os melhores. Porque eles trazem jogadores desconhecidos e jogadores que rendem tecnicamente. O próprio Vanderlei, volante que passou pela base do Palmeiras, que era o primeiro volante que jogava na cabeça de área do Cianorte, que hoje está, se não me engano, está no Floresta também. É um jogador que o Cianorte mapeou. Então o Rio Branco tem que fazer. Ir na Votoporanguense, ir na equipe no futebol do interior de São Paulo, ir no São José. Igual esse jogador que está no, na Portuguesa, que fez destaque, está no Vitória, ninguém conhecia, o René. Jogador que fez um baita no Campeonato Gaúcho pelo São José. Foi para Portuguesa, deu certo hoje. É um dos maiores centroavantes de futebol brasileiro, que está na equipe do Vitória. Então, é esse tipo de mapeamento que o Rio Branco tem que pensar. Mas mapeamento certo. Não um jogador, eu contrato o fulano, exemplo, o Thiago Batista, mas leva para mim junto o Samuel e leva o Jean Paulo junto. Não, desse jeito não dá. É mapeamento certo.
10: Você acha que o Samuel e o Jean Paulo não dá certo?
9: Dando exemplo, se ele faz um pacotão, você leva um treinador, um jogador e já leva um pacotão. Isso não dá certo. Fazer um estilo que faz a equipe do Cianorte. Lembrando o Cianorte, que se desligou o Gu, hein? O Gu, que era o CEO do Cianorte, que um cara fundamental, ligado com a família do Neymar, ligado que também com os empresários, que foi do Lamine Yamal, que é o Gu, que é o presidente, um dos gestores do Cianorte, se desligou do Cianorte, não faz mais parte da equipe do Leão do Vale.
10: São exatamente 17 horas mais 14 minutos, 17:14, já chegou por aqui o Thiago Batista, quero perguntar para o Thiago Batista, o Thiago Braz disse que se ele trouxer algum jogador, ele não vai querer jogador de contrapeso, que nem o Jean Paulo e que nem
9: o exemplo.
10: Samuel. Você teria hoje, Thiago, assim, tipo assim, não, hoje se eu tivesse que indicar um jogador para disputar hoje a primeira divisão de acesso aqui, eu teria um jogador assim que viesse sim, que eu gostaria que estivesse vestindo a camisa do Ouro Branco. Boa tarde.
11: Boa tarde, Valdir. Boa tarde, Thiago Braz, Jean, Samuel, você que sempre acompanha a FM Ilha do Mel. Valdir, o Thiago toca num ponto, a gente às vezes encosta algumas situações, as pessoas não gostam, mas o Thiago acabou de transparecer para você ouvinte mais uma realidade. É o caso do Memphis Depay com o Zacaria, do Corinthians, que se machucou. Você contrata um jogador, isso acontece demais no futebol, e já aconteceu no Rio Branco, acontece em todos os lugares. Acontece no Flamengo, acontece na seleção brasileira, na seleção da França, em qualquer lugar. Você contrata um jogador e você tem que levar aqueles dois, o empresário, mas pera aí, Valdir, você vai levar lá o Thiago Braz, mas pô, o Thiago Batista tá parado aí, Valdir, precisa de uma oportunidade.
10: O chamado contrapeso.
11: Não, faz o seguinte, Valdir, faz o seguinte então, você ia levar o Thiago Braz por 5 mil por mês, vamos fazer o seguinte então. Você leva 4 mil e dá 1.000 pro Thiago Batista. Só que o Thiago tem que jogar, Valdir. Me ajuda lá, Valdir. Infelizmente é isso que acontece. É igual o treinador. Eu quero só que vocês entendam, quando eu dei opinião lá. O treinador é importante contratar agora? Sim. Claro que é. Só que, com a explicação que eu dei pra vocês, hoje o Rio Branco não é um atrativo. E calma que eu vou explicar. O atrativo é que o Thiago Braz falou no início do programa. Primeiro o cara vai ver, vou lá, eu quero ir pro Campeonato Paulista. Pô, não consegui primeira divisão. Tô dando um exemplo do Fael. Vamos lá pra Série A2. Poxa, não consegui. Consegui Série A3. O cara vai trabalhar lá quando acabar o campeonato e agora? Ah, vai começar o Paranaense em segunda divisão. Daí o melhor clube de se empregar é o Rio Branco, pela história que tem. Então, eu acho que nem pro gestor do clube cabe contratar um treinador agora. Porque um treinador aí por baixo, 20 mil por mês. 20 mil. Alimentação, hospedagem. Mas, ah, mas vai mapear. Vai mapear pra contratar quem? Ah, vai mapear o Thiago Braz. Tudo bem, Thiago Braz é um bom jogador. Tá no caderno, viu? Aí o Samuca vem lá do CRB. Olha o Thiago. Tchau. Leva o Thiago Braz, fica aqui o treinador chupando o dedo e o branco. Eu acho que o treinador ainda cuidar da estrutura do clube, eu acho importante nesse momento. Em guardar as proporções de tudo aquilo que eu já falei lá atrás. Mas eu acho que a questão do comando técnico, eu acho que o futebol se tornou muito atrativo, Valdir, e muito caro e muito dinheirista em alguns pontos. Então eu acho que o jogador vai ter que mapear o início do estadual. Agora, se você me dizer, não, ele vai contratar, ele conseguiu contratar um treinador em janeiro, aí é bem provável. Que daí o cara vai mapear os estaduais e fazer o que o Thiago Braz e eu fizemos aqui. Falamos do João Felipe, do Inter de Santa Maria, do Salazar, que podia ter continuado Ferreira, todo, Michelon. Quinho. Exato, o Daniel Cruz, que você citou, todos os jogadores que subiram com o Paraná. Então, Valdir, nesse momento eu acho muito difícil algum treinador fechar com o Rio Branco, mesmo ele tendo um bom contrato, porque ele vai esperar o mercado paulista na pré-temporada de outubro para novembro para depois buscar alguma coisa.
10: Seria mais prejudicial para o treinador ou para o Rio Branco?
11: Para o Rio Branco, porque o gestor vai gastar dinheiro.
10: Sim.
11: E segundo, porque volto a dizer, ele, ah, mapeou, tá aqui, ó. Tá, gestor, tá aqui, ó. Acho que você tem que trazer o Thiago Braz, Samuca, Valdir e Jean. Tá aqui, esses caras aqui vão ajudar no acesso.
10: Não insista no Samuca e Jean.
11: Só que daí o que acontece? Ué? Chega em dezembro, o Paranavaí vai disputar a primeira divisão. Faz uma proposta pra cada um deles. Tchau.
10: Thiago, e outra, Valdir? Em relação a esse tema, mas não seria interessante, por exemplo, ter já o gestor ter uma pessoa de confiança dele? Senta aí, vamos começar nós, eu e você, você e eu, vamos começar a dar uma mapeada em alguns jogadores, já quando vier o treinador, já deixar mais mastigado?
9: Isso, diretor de futebol. Diretor de futebol. Aí vem o cara interessante, o cara que tem um mapeamento no futebol paulista, o cara que conhece jogador. Por que, Valdir? A gente não podemos esquecer, em 2024, um cara que foi fundamental pro Rio Branco, que de vez em quando ele é esquecido aqui, pra imprensa, pro torcedor, mas a gente tem que ser uma pessoa lúcida e falar a verdade, que se chama Jean. O Jean que trabalhava junto com o Marcos Amaral na ocasião, que fazia contratações de alguns atletas, porque foi fundamental. O Rio Branco de 2024, pô, se trouxe um Valdívia. Cara, o Valdívia é um baita no jogador. Ele tem a cabecinha pequena desse tamanho. Coisa. Ele é um cara que se perde com a cabeça. Mas quem discute a bola jogada dentro de campo dele. É um baita do jogador. O Rio Branco trouxe um Brian, que é a mesma coisa. Aquilo que eu falei. Na gestão do Brian, do time de 2019 para 2018, a base do Grêmio, teve dois jogadores que foram fundamental na base do Grêmio. Que hoje um tá no Ipiranga, que se chama Brian. E o outro se chama Guilherme Beleia. Esse que eu falei pra você, que pra mim é um jogador baita do jogador. Mas os dois não deram certo. Por quê? Muitas vezes é a cabeça.
10: O são que jogadores acontece? Mais ou menos da faixa de quanto?
9: De 25 hoje? Mil. Quanto? De 20 a 25 mil hoje o Guilherme Beleia. Jogador que tá no Piauí, que foi fundamental com o Rafael Ferro na equipe do Cianorte. E é da mesma safra do Brian. Surgiu na equipe do Grêmio.
10: Se você for...

0: Se você me falar que o gestor vai colocar um dinheirinho no bolso, vai lá no Camboriú trazer o cara que revolucionou o Camboriú, tá vendendo jogador pro Atlético Mineiro, vendeu jogador pro exterior, fez um bom trabalho aqui. Ah, mas Thiago Batista, cara, é caro, o que adianta você não comprar um caro e comprar um barato? O Pedro Poitivin. Cara, o Pedro revolucionou o Camboriú. O Barra é de Balneário Camboriú. Estou dizendo do Camboriú, da cidade antiga, onde que tem o Gideões, muito conhecido em nível nacional. O Pedro, eles estão vendendo jogadores, eles deram um pro exterior, ajeitaram a casa. Você precisa trazer um cara do potencial do Pedro, que conhece mercado. O Rodrigo, que já esteve aqui.
1: Rodrigo Fernando,
0: um cara que já não está mais no futebol, mas um cara com conhecimento do Nelo. Os caras que conhecem bola, conhece mercado paulista, assiste jogo de futebol. É isso que precisa para você fazer o quê? Contratações certas, entre aspas, baratas, mas assertivas. Não adianta você trazer um cara aqui, vou trazer um jogador que passou pelo Palmeiras, tá com 36 anos, vem aqui, aí não dá certo, aí você acaba estragando um projeto.
2: Vamos
1: combinar. Qual é o nome daquele, Valdir, aquele cara que passou no Cianorte, que foi diretor do Cianorte, que conseguia contratações até, foi goleiro do Cianorte, que foi campeão.
0: O Adilson?
1: Acho que foi goleiro, um baita de um diretor.
2: Adilson foi presidente.
0: Não, foi o que foi. Não, o Adilson tem um goleiro que foi diretor de futebol, aquele que é da polêmica contra o Corinthians.
1: Foi diretor. Então, ele fazia um baita de um trabalho.
2: É que assim, veja bem, vamos combinar com uma coisa, né? Vamos combinar uma coisa. Vamos separar o joio do trigo. Outras gestões que tiveram aqui. Se teve coisas boas, importantes das outras gestões, foi exatamente esse diretor do esporte. Tá? O que nós tivemos? Nós vamos voltar um pouco. O Thiago colocou aqui em evidência um baita de um nome, um cara bom pra caramba.
1: Pedro.
2: Certo? Chama Pedro Petrovin. O Rio Branco teve o japonês.
1: Oscar Yamato. Oscar Yamato. Foi uma lenda. Tava no time 2014.
2: O Rio Branco teve. Rodrigo
1: Fernandes.
2: Tá? Rodrigo. A gente tá falando do passado, não dessa gestão do Amaral. Na minha opinião, se teve uma coisa que não funcionou bem, tanto da forma que deveria funcionar, foi exatamente o diretor do futebol. Entende? Que nós não tivemos aquele diretor do futebol ainda, aquele cara assim, que dissesse assim, não, este cara é o cara.
1: O Paulo fez um bom trabalho, né?
2: Quem?
1: Eu gostei do Paulo, na base ele fez um baita no trabalho.
2: Quem?
1: Do Paulo.
2: Mas não é o nível, na minha opinião, de profissional que já tivemos.
1: Eu acho que fez um bom
2: trabalho. Eu estou falando de um patamar um pouco mais alto, entende? Entendeu? Estou falando de um patamar, não estou aqui menosprezando, subestimando, não, eu estou falando de degraus de profissionais, entende? Por exemplo, você citou o Jean, mas o Jean não é aquele cara com essa incumbência que deve ter num clube de futebol. O Jean pode ser que seja de um outro tipo de função dentro do clube, entende? Ou para empurrar repórter da arquibancada, como ele fez, que me empurrou lá em Foz do Iguaçu, entende? Mas não é. Hoje você tem que buscar. O Amaral tem a obrigação de buscar, e se ele não trouxer, vai ser uma falha dele, um cara que ele possa dizer assim, ó, eu vou viajar, vou fazer alguns negócios, mas você vai ser o cara e você não pode errar, entende? E ele vai ser gerenciado, ele vai ser olhado por nós da imprensa. Porque o que nós não podemos fazer este ano, entende? Da imprensa, a imprensa inteira de Paranaguá, que gosta do Rio Branco, aqueles que gostam do Rio Branco, tá? Porque o que nós temos algumas pessoas aqui em Paranaguá, da imprensa de Paranaguá, da imprensa, que eu não sei, às vezes eu fico pensando o que faz em campo de futebol, entende? E isso em todo lugar, em todo lugar. O que eu penso? A imprensa tem obrigação de gerenciar isso aí, de incentivar e de criticar também. Porque de vez em quando vem algumas tranqueiras de Rio, certo? Para jogar no Rio Branco, aquele tal de, talvez, contrapeso, né? Entende? Que venha junto. E o perigoso de tudo isso, o principal, o que é mais perigoso, se traz um jogador ruim para jogar, ele espera, mas um dia ele vai jogar. Mas... ele espera, daqui a pouco o titular se contundiu, o suplente se contundiu, vai entrar essa tranqueirinha, esse contrapeso, e aonde que acaba com o trabalho todo que estava sendo projetado. Aí, Thiago.
0: Olha, Valdir, na verdade é assim, sobre o que você falou, eu já deixei muito transparente.

0: aqui minha opinião, o gestor não conseguiu até agora o objetivo que ele quer porque ele é centralizador. Ficou claro aqui no programa, falei o que ele não queria, atacou meu pessoal, não joguei não sei aonde. Enquanto ele não a entender que você, por exemplo, Thiago Nunes deu uma entrevista recentemente. Cara, daí o Petralha, aquela ida tua pro Corinthians, ele falei com o Petralha uma vez só, deu cara, como assim? Não. Quem comanda o Atlético é a Petralha, só que ele tem pessoas que... Ele sabe de tudo, a decisão final é dele. Mas ele tem pessoas importantes para dividir responsabilidades no dia a dia. Não se pode centralizar a compra do gelo em você. O bicho do jogador com você. Apaziguar incêndio com a imprensa com você. Brigar com o treinador com você. Mandar assessor de imprensa você. Rede social você. O uniforme você. O ingresso... Aí você não aguenta. Então é necessário ter, todo clube de futebol precisa ter. O Botafogo foi lá, guardado as proporções, teve uma SAF, tirou o Rafael Rezende da Sport TV e trouxe mais dois, três caras para dividir tudo aquilo. O Textor era uma figura que muito enganosa, diga-se de passagem também, que eu comparei com aqui, que você, que ele falava, ele ficava ali nos bastidores, pulando com a torcida, mas ele tinha pessoas que ele delegava sozinho. Você hoje é coordenador da equipe Bola na Rede. Liga o microfone aí, tira o Jean, tira eu, tira daqui, tira todo mundo. Tira a rádio do ar, fica você aí. Ou fica eu sozinho aqui. Fica eu aqui sozinho. Todo mundo é importante numa estrutura. Então, a gestão de futebol é da mesma forma que o Thiago está querendo dizer quando ele falou lá do Paulo, que foi o Paulo também serviu para apagar alguns incêndios que não chegaram publicamente para algumas pessoas. Então, é necessário você não nesse momento... Ah, eu tenho três treinadores. Seu Valdir, fulano... Não, já está errando...
1: Não, cara, o Paulo trouxe o Iago,
0: sim,
1: que é uma que é importante.
0: Você que tem que contratar um cara para chegar, pro gestor do Rio Branco ligar para ele, daí fulano, tá fazendo o quê? Ó, negócio seguinte, hein? Eu tô com três jogadores da minha lista aqui que eu assisti a Copa Paulista. Água Santa e Botafogo de Ribeirão Preto, time B. Olha, outra coisa, eu assisti um jogo do Operário aqui da base, podemos conversar com Ponta Grossa, viu? Operário tem um jogador aqui, um lateral esquerdo aqui que não vai usar, porque já tem dois do time profissional, esse cara vai ajudar o Rio Branco. É esse tipo de profissional que você precisa trazer. Esse é um dinheiro bem investido. Na minha opinião, treinador, neste momento, não é.
2: Bom, muito bem. São 17 horas mais 28 minutos. Uma coisa tem que ficar bem certo e eu acho que nós todos falamos a mesma língua. Falamos a mesma coisa, tá? E o Amaral tem que ter essa consciência de que tem que acontecer. Ele não pode, ele não pode centralizar todas as coisas para ele. O Amaral tem que parar de cuidar de bar, o Amaral tem que parar de cuidar de cozinha, o Amaral tem que parar de cuidar de bilheteria. O Amaral, ele tem que ser praticamente... Dentro do futebol, ele tem que ser quase o último a entrar em vestiário, certo? Entrar no vestiário, ele tem que ter um bom gerente de futebol para gerenciar isso. Hoje nós estávamos conversando com o Thiago Braz, em casa, sobre o Clube Atlético Paranaense. Por que que o Clube Atlético Paranaense... Ah, eu não quero aqui traçar paralelo, exemplos, mas que sirva um pouquinho, 10% do que nós estávamos conversando com o Thiago hoje. Tá? No Clube Atlético Paranaense. Por quê? Qual que é o jogador hoje do Brasil? Porque o Thiago estava falando, esse Atlético está voando, tá? Realmente. Esse Atlético aí.
1: A gente vai ganhar 9 milhões agora numa contratação que ele nem esperava.
2: É.
1: Do Bruno Guimarães,
2: se você não gostar do Porto. 8 milhões. É. 8 milhões de 756 milhões de reais. Pronto. Então, por quê? Todo jogador hoje, me desculpe se tem alguém que contraria o que eu vou falar. Todo jogador do Brasil hoje gostaria de jogar no Atlético Paranaense. Lógico que por uma questão de hierarquia seria hoje Palmeiras e Flamengo. Depois vai descendo um pouco o nível, ou o nível vai diminuindo um pouco, para ser melhor. No Clube Atlético Paranaense não tem quem não queira jogar hoje. Por quê? É um clube que o jogador sabe que vem para jogar no Atlético Paranaense e tem um bom campo de futebol. Tem uma boa administração, tem um bom gerenciamento, tem um bom estádio, tem um bom CT, tem um bom salário, tem tudo de bom para ele e para a família dele. Por que que o jogador não vai render no Clube Atlético Paranaense? Tem um bom treinador que é o Papito. Por quê? Qual o motivo? Isso era como uma coisa, como era no São Paulo, na década de 80. Por que que todo jogador queria jogar no São Paulo? Por causa da organização. O que que aconteceu com São Paulo? São Paulo foi campeão dos campeões na década de 80, tá? Então, por que que eu fiz esse paralelo? O Rio Branco tem que copiar, começar a copiar dentro de uma condição as coisas boas.
1: A diferença, né, Valdir? O Atlético, ele tem um Petralha, ele tem uma coisa que ele é diferente, isso que o Thiago Batista falou. O Petralha em gestão de clube de futebol, ele é uma coisa. Ele não se mete na gestão de contratações de campo e bola onde transporta. Não, então, gestão. Aonde... Ele, como empresa, ele se dispara dele, da empresa, com a gestão de futebol.
2: E quando eu volto um pouquinho a mais, que eu quero fazer uma referência, gestor de futebol, dono de time de futebol, não tem que ir para vestiário. Sabe por quê? Estava conversando com o Thiago Braz, Thiago Batista. O Mário Celso Petralha, eu acho que ele não entra dentro do vestiário.
1: Só em finais.
2: Ou se ele entrar dentro do vestiário, ele com a boca fechada, ele já era respeitado. E é isso que tem que acontecer. Não interessa se é time pequeno ou é time grande.
0: Olha, Valdir, o Atlético Paranaense, ano passado, estava passando por um problema bem grave. Estava no meio da tabela, com uma situação quase que irreversível de voltar à primeira divisão. Aí o Petralha falou isso publicamente, aí ele falou, não, pera aí, agora é comigo. Trouxe o Dair Helman. Não, vou primeira coisa, preciso trazer um treinador. Sacudiu o Limoeiro, mandou 2-3 embora. E o Atlético dali trouxe o Viveiros, que foi importante, e voltou à primeira divisão. Então são pontos estratégicos. Gosto ou não gosto que eu fale, até porque eu não devo nada pro gestor e nem ele deve para mim. O que aconteceu do Fael, que o Thiago falou aqui na primeira divisão? Todo mundo falou. E todos vocês sabem. Você sabe, Valdir, o que aconteceu. Thiago Braz sabe. Só que a gente, nós da imprensa, eu não tava nesse prefixo, a gente não leva para não dar confusão. Primeiro jogo ele quebrou o cacete com o Fael Júnior no vestiário. No pós-jogo. E ele não tem que estar ali. Cara, ali é todo mundo com a cabeça quente. Acabou de ganhar. Primeiro jogo. Quietinho, espera. Você mesmo já falou isso aqui no ar, Valdir. Chama o cara no outro dia na tua sala. Professor, claro. Vem aqui, professor. Tudo bem? Boa tarde. Professor, o que aconteceu ontem, professor? Qual que era a sua ideia? O que o senhor pensou do jogo? Me explique qual foi a sua... Ah, seguinte, presidente. Eu tava com uma ideia ali de fazer duas linhas de quatro, pegar o Brian, deixar ele um pouquinho mais livre, acabou... No... Aí sim, então, ali... Ah, mas isso aí você quer dizer, Thiago, que o Rio Branco foi rebaixado? Não, mas é uma coisa que já minou a relação dele com o Fael. E eu sei, porque eu conversei com o Fael. Então, a partir dali, já não foi legal. Então, isso esculhamba o vestiário.
2: E mina com os próprios jogadores.
0: Perfeito, né? Jogador não gosta disso. Vestiário é vestiário.
2: Jogador não gosta disso.
0: Vestiário é vestiário. Vestiário é vestiário. Tanto que teve muitos jogadores que passaram pelo Rio Branco que ficaram aborrecidos com o que ele fez comigo aqui, porque não se faz isso pra jogador nenhum. Você tem que respeitar o cara que jogou no Flamengo e o cara que jogou no Piraporinha Futebol Clube. Você tem que respeitar os dois. Ah, o cara ganhou mais título lá, beleza, mas respeito tem que ter com os dois. Então o jogador de futebol não gosta disso. Então você precisa ter o quê? Um cara pra fazer esse meio de campo. E o que o Thiago tá falando é verdade, o Paulo muitas vezes fez isso. Foi esse cara que fazia esse elo, jogadores, porque tem ali questão de bicho, porque, Valdir, todo o jogador participa da logística. Qual hotel nós vamos ficar lá? Ah, nós vamos pegar tudo isso de ônibus, cara? Pô, brincadeira, hein? Vocês lembram? Vocês estavam em Maringá em 2018, Nelo Morlotti falou pra nós três, não, o Thiago Braz não estava, estava a Daniela e Valdir e eu. Patrick estava junto. Nelo falou que o goleiro Fraga, que depois veio perder a vaga pro Ravel, Thiago, lembra? Ele veio reclamar da logística do hotel. Ah, esse hotel aqui, não gostamos muito. Eu vim aqui em nome de 5 jogadores reclamar do hotel. Então, cara, o jogador participa da logística. Então, isso não tem coisa que não pode ser tratado direto com o presidente. Tem que ter uma figura de uma pessoa importante do futebol também.
2: Muito bem. Olha, são exatamente 17 horas mais 35 minutos. Tem informação aí, Jean Paulo?
3: Opa, tem o pessoal participando aqui, Valdir, olha só, boa tarde, equipe Nota Mil. Quem tá falando isso é o Vicente Vilaça, do Bavaresco lá.
2: Grande Vilaça,
3: hein? É, ele tá falando o seguinte aqui, queria expressar minha opinião como ex-patrocinador do Rio Branco. Todas as opiniões são pessoais e devem ser respeitadas. Agora, de toda a equipe Bola na Rede, Thiago Batista me representa com sua opinião. Tudo o que gostaria de falar no rádio, Thiago Batista falou. Abraço a todos, abraço Valdir Braz e equipe da mesa. Também na sintonia, o Dionaldo. Boa tarde, Dion. Um grande abraço a todos os amigos aí e colegas da mesa. O Dionaldo Correia, ligado. O Júlio também, o Júlio Branco, tá ligadinho. Boa tarde, manda um abraço aqui para a oficina Doutor Car Júlio Branco aqui. Beleza, Valdir? Tá dado o recado aí.
2: Muito bem. São exatamente 17 horas mais 36 minutos. 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
2: Pra assistir o jogo hoje.
1: Boa, do Grêmio, Grêmio Mirassol.
2: Do Gauchinho, né?
1: Fla-Flu, Fluminense e Vasco.
2: O Mengão, o Meringão do Henrique e do Larry César. Do Henrique e do Larry César. Né? O timaço aí de tanta gente aí. Eu quero aproveitar e mandar.
1: Oi? Eu quero mandar um abraço agora, há pouco participou o grande Vilaça. Eu mandar um abraço pro Vilaça. É uma pessoa que eu não tenho a oportunidade de ter conhecido ele. Quem fala muito bem é o Thiago Batista, que conhece ele, e o Patrick Gouveia. Fala muito bem. Eu não tive a oportunidade ainda de conhecer um baita de um ser humano. E obrigado, Vilaça, até porque também você é um grande patrocinador também da equipe Bola na Rede. A grande rede, a maior rede de supermercado. 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
0: Me permite, Valdir, bem rápido, um abraço pro Jonaldo, grande amigo, grande irmão Jonaldo aí, também, que tá acompanhando. E Vilaça, muito obrigado, eu recebi o recado de uma pessoa próxima a nós dois, o que você falou, de tudo que você ouviu, do programa, daquilo que, do pessoal, muito obrigado pelas palavras, viu, Vilaça? Cara, meu pai gostava muito de você, como eu gosto. Meu pai não tá mais aqui, por isso que eu falei que gostava muito, mas você é um amigo, irmão. Cara, o Vilaça é uma pessoa extraordinária. O Beto Bavaresco, a rede cresceu muito, porque tem muito suor do Vilaça ali também, de todos os colaboradores. O Vilaça é um cara diferenciado, uma pessoa boa, do bem, um cara nota 10. Muito obrigado pelas suas palavras, Vilaça, jamais eu vou esquecer.
2: Sindicato dos Vigilantes de Paranaguá. Há muitos anos trabalhando pelo sindicato, né? Volto falando novamente do meu amigo Edson Coelho. Deixar um abraço lá também pro Arildo, que é também a presidente do Sindicato das Indústrias Químicas e Farmacêuticas de Paranaguá. Abraço lá pro Arildo, pra Clarice e a Ágata. E também temos falando em sindicato da Estiva, né, Thiago?
0: Exatamente, Valdir. Queria mandar um abraço aqui para o presidente Nando, para todos os associados desse sindicato centenário, né? O sindicato que é centenário, já teve tem muito respeito dentro do nosso país, não é só dentro do estado do Paraná. A Estiva de Paranaguá, ela é conhecida em todo o Brasil pelo seu ótimo trabalho, por isso que o Porto foi eleito pela sexta vez consecutiva o mais eficiente do Brasil, graças ao suor de todos os TPAs, em especial, falo nesse momento, do Estivador. Parabéns ao Nando aí pela paz política que trouxe para o sindicato, CEMEI trabalhando muito, Rogério, Edson, muito obrigado a todos do Sindicato da Estiva.
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2: 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Nós vamos ao intervalo, tem recado aí já?
3: Tem sim, Valdir, olha só, boa tarde, Valdir Braz, boa tarde, Thiago Batista, boa tarde, Thiago Braz, toda a equipe, tô ligadinho na equipe Bola na Rede, queria agradecer o Netinho pelo abraço que ele mandou. Aqui é o Pico Pico do Jardim Araçá, que tá ligado também aqui. O Henrique, o zagueirão do Leão da Estradinha aí, é o nosso comentarista, também tá ligado. Alô, Henrique, boa tarde para você. E o Odair Vargas, mandou um recado aqui, o Odair Vargas, que é o Pico Pico, né? Quem mandou um recado aqui pro nosso amigo Thiago Batista foi o Rafael Paraíba. Falou o seguinte: Thiago Batista, o melhor comentarista esportivo do sul do Brasil. É o pessoal da Lataria e Pintura lá, né? Oficina. É,
2: Rafael Paraíba.
3: Valdir.
2: Ouvindo no programa Bola na Rede. Falando nisso, falando em Netinha, está entregue ao DM, é isso, Thiago?
1: Netinha.
2: Hoje ele mandou até uma foto dele internado na sua casa, deitadinho na sua cama lá.
1: Está com gripe, né?
2: Com as perninhas pra cima lá. Coitadinho.
1: Netinho faz um trabalho muito importante, né? Com as garotadas ali no Campo do Bugu e, querendo ou não, pega chuva direto. E esse tempo louco que é, de vez em quando hoje tava engripado aí o Netinho, por isso que não veio no programa.
2: Tá com gripinha, é?
1: Amanhã.
2: Dá uma sopinha pra ele, né?
1: Amanhã o Henrique, como o Henrique não trabalhou na terça, amanhã o Henrique tá aí, o grande zagueirão Henrique, né, Valdir? Que amanhã estará aqui.
2: Grande Henrique Silva.
1: Mandando um abraço lá. Como que é? Pico Pico?
3: Pico Pico do Jardim Araçá.
0: Isso. Boa, Pico Pico que tinha os caminhões.
2: Não é o Zé Colibri, né?
0: Não, ele trabalhava com aquelas Scanias, jacaré. Na verdade, vem já do seu pai, a história, seus irmãos. Cara, muito gente boa. Ele mora ali na esquina da Washington Luiz com a Barão do Amazonas. Grande abraço aí pro seu Pico Pico. Cara, nota 10. Se é... ou do Porto dos Padres, porque tinha o Pico Pico do lado do Netinho, que é bem na Estrada Velha dos Correias, eu não sei qual dos dois que é. Você
2: está falando ali, aquela no trevo do Parque São João, a chamada Rua das Primas?
0: Não, aqui não. No Porto dos Padres, perto da casa do Netinho ali.
3: Ele mora no Jardim Araçá mesmo.
0: Do Araçá? Então ele é o pai da Amanda, que estudamos juntos no curso de logística. Gente boa, amigo do meu saudoso pai também. Ele mora bem ali na Estrada Velha dos Correios.
2: Abraço, Pico Pico. Vamos dar uma faturadinha, né? E voltamos já dois minutinhos. Não sai daí.
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6: Aos ouvintes do programa Bola na Rede, do meu amigo Valdir Brás, os meus cumprimentos. Eu quero dizer a todos que nós teremos amanhã um jogo de fundamental importância. É o jogo da volta pela Copa do Brasil do Clube Atlético Paranaense contra o Vitória. O primeiro jogo, o Atlético venceu por 2-0 na Arena Mário Celso Petralha. O Atlético, com este resultado, ele pode empatar por qualquer resultado, pode vencer por qualquer resultado e até perder por diferença de um gol, que ele estará classificado. Se o Atlético perder por 2-0, o jogo vai para as penalidades máximas. Se o Atlético perder por uma diferença de 2 gols, também vai para as penalidades máximas. O que não pode é o Atlético perder por uma diferença de 3 gols, que aí estará desclassificado. As vantagens do time da cidade de Curitiba são muito boas. Porém, o adversário vai fazer de tudo para desmanchar essas vantagens e conquistar a vaga. Eu imagino um jogo de muita determinação, de muita garra, de muita vontade das duas equipes. Do Vitória, para desmanchar a vantagem atleticana, e do Atlético para se manter na Copa do Brasil. Jogo bom, o jogo desta quinta-feira à noite. Eu estarei comentando pela CBN. Aos ouvintes, eu desejo um bom programa e até a próxima, se Deus quiser.
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7: Valdir Brás.
2: Voltamos. Esse é Valmir Gomes, comentarista da equipe Bola na Rede, comentarista da Rádio CBN, como você já ouviu, ele falando aqui que hoje trabalha no jogo do Clube Atlético Paranaense. Só não concordo com ele, Thiago Braz, quando ele disse assim que a vantagem dos times de Curitiba. Infelizmente, né, Valmir Gomes, para muita gente que estão sentadinhos só assistindo no sofá, não é dos times, é o time de Curitiba, o Clube Atlético Paranaense, que representa o estado do Paraná, né, Thiago Braz?
7: Até porque o Curitiba, na minha opinião, merecia, até é uma equipe de muita qualidade, foi eliminado pelo Santos, né, daqui a pouco a gente vai falar, o Santos que deu aquele jogo polêmico ontem no estádio do Mangueirão, o Santos vencendo por 1-0 no lance do Neymar, gol de Rony, e mais o Atlético Paranaense, Valdir, eu acho assim que eu tava até conversando em off com o Thiago Batista, eu acho que só tem dois times que tiram o título hoje do Atlético. O Atlético, eu acho que o Atlético pode buscar o título na Copa do Brasil, até porque no ano passado nós tivemos Corinthians e Vasco decidindo uma Copa do Brasil. Então, tudo pode acontecer. Nem sempre o Flamengo, ou Palmeiras, ou o próprio Cruzeiro, que tem um investimento com o Pedrinho BH, vai chegar em todas as decisões. Até porque é uma competição de mata-mata, onde tudo pode acontecer. Na minha opinião, o Atlético, hoje, o Cruzeiro, é uma equipe muito bem montada, apesar que o Cruzeiro não vem jogando um bom futebol. Já e o Palmeiras, que é uma equipe que a gente está até assistindo o jogo no Campeonato da Copa do Brasil no meio de semana, você falava que o Palmeiras é uma equipe muito técnica, né? Uma equipe que ela envolve totalmente seu adversário, uma equipe mortal, tem Maurício, John Arias, Fraco Lopes, você vê, Fraco Lopes e Vitor Roque no banco de reserva, na equipe do Palmeiras no jogo da vitória contra a equipe do Fortaleza. Do outro lado, o Atlético Paranaense vive um ótimo momento com o Papito, né? O Odair Hellman, a gente tem que saber separar, na minha opinião, hoje o maior técnico, o melhor treinador em atividades, neste momento, é o Odair, não tem. Se o Odair tá no Rio e São Paulo, num São Paulo, num Corinthians, no Rio de Janeiro, num Flamengo, num Fluminense, todo mundo tava cogitando hoje o Odair como treinador da seleção brasileira. O trabalho que ele faz com o Atlético Paranaense, aquilo que eu falo, é a minha opinião, é o que eu acho o time do Atlético um time bom, quase um time limitado, na minha opinião, mas ele é um cara estrategista, ele traz jogadores pro time dele. O Atlético hoje faz uma arapuca dentro da baixada, o Atlético tem três formas de jogar, o Atlético ele espera o adversário, ele dá a posse de bola, ele mata o adversário no contra-ataque, ele é um time que ele sobe as linhas no setor defensivo, mata o time adversário, ele é um time mortal na bola parada, ele faz transição quanto viveram pelo lado direito, o Leozinho entrando por dentro, fazendo o corredor numa transição vertical. Então ele é um treinador estrategista, é um baita de um treinador. O Atlético tá onde tá porque tem um treinador acima da média, que se chama, na minha opinião, Odair Hellman.
2: Ó, é por causa disso que o programa Bola na Rede tem a audiência que tem, né? Tem a... graças a Deus a credibilidade que tem, porque aqui nesse microfone nós cada um temos uma maneira de pensar, uma maneira de se expressar, uma maneira de falar, né? E cada um pensa de um jeito, né? E temos torcedores, temos ouvintes que concordam com o que um fala, discorda o que o outro fala, e assim é feito o programa Bola na Rede. E isso que é importante, né? É importante porque é um programa democrático. Não vou concordar com o Thiago Braz. Primeiro, eu acho que ele subiu a régua demais. Acho que o Odair Hellman é um bom treinador, mas chegar a ponto de pensar em seleção brasileira...
7: Hoje, não, hoje é o melhor treinador do Brasil, eu falei.
2: Chegar
7: hoje,
2: a ponto
7: se ele tivesse no Rio de São Paulo, estava cogitando.
2: Acho que é copo muito cheio.
7: Para mim, hoje ele é o melhor treinador do Brasil.
2: Tá, ponto. É a opinião sua, não vou discutir isso. Segundo, vou, como discordei do Valmir, que não são o futebol paranaense, não é Curitiba, capital. Hoje nós temos só um representante do estado do Paraná na Copa do Brasil, que possivelmente vai decidir esse título ao lado do Palmeiras, na minha modesta opinião. Também pode ser contestado. E que os outros, né, que torcem para outro time ali da capital, vão assistir o jogo hoje, a exemplo de um cara que eu conheço, que vai assistir deitadinho na cama dele, certo? Não vai poder assistir o time dele jogar, porque não está na Copa do Brasil, tá? Mas vai ter que torcer e engolir o Clube Atlético Paranaense, viu, Thiago Batista? Não é você, não. É um cara que trabalha, inclusive, com nós.
8: Não, mas não é hoje, né? Quinta, o jogo. Amanhã é o jogo.
2: Amanhã, né?
8: Amanhã. Tá. O jogo.
2: Então não é hoje mesmo.
8: Amanhã Internacional e
2: Corinthians. Então ele não precisa sofrer hoje.
8: Não, Corinthians e Internacional e o Atlético vai no Barradão. Olha, o Atlético construiu uma grande vantagem. Tomou um susto no minuto inicial, uma bola na trave. O Odair, eu já falei aqui, ele se reinventou. Na época do Internacional era muito retranqueiro. Por exemplo, não vou fugir do assunto, Perezano deu uma entrevista hoje que só faltou ele dizer que o presidente do Internacional, ele, o Atia, o tio, vão tudo pra... Que isso, cara? Vai jogar de igual pra igual com o Corinthians. Se você não jogar de igual pra igual, você vai levar os dois gols.
2: Como é que foi a entrevista dele?
8: Ele deu uma entrevista agora, poucos minutos, do Inter, que ele vai colocar esquema de três zagueiro, uma linha de cinco, porque na opinião dele o Corinthians vai atacar. Claro que vai atacar, mas se ele dar a bola pro Corinthians ficar só se defendendo, não vai ter jogo. É, fica perigoso pro Inter. Então, acho que o Dair Helmut tinha um pensamento diferente. Eu não acho hoje que ele é o melhor treinador aqui do Brasil. Eu gosto do Abel, tem o Zubeldia, que são treinadores que também são muito bons, mas o Dair é fato que ele pega o Atlético numa situação bem complicada na Série B.
7: Você achou o Zubeldia melhor que o Dair?
8: Eu gosto mais do Zubeldia. Mesmo, não vou dizer que é disparado. São do mesmo nível, mas na minha opinião o melhor treinador do Brasil é o Abel. Eu ainda acho que é o Abel.
7: No momento, né, lembrando que eu não tô falando, quando eu falei, Valdir, vamos deixar aqui, o Thiago é louco, tô falando, se ele tivesse no Rio São Paulo, fazendo o trabalho que ele tá fazendo no Atlético, com certeza seria, porque, porra, a gente teve o Fernando Diniz ir para uma seleção brasileira fazendo um bom trabalho, apesar com o Fluminense.
8: Ramon.
7: Vimos o Ramon, pô, e o Odair, aquilo que eu falei, o Atlético não tem a folha
8: Desculpa,
7: salarial.
8: Desculpa, se eu muito tô enganado, o Ramon foi contratado pelo Petralha, viu?
7: Foi, da base.
8: O Ramon vai pro Campeonato Paranaense pros Aspirantes, o Ramon Menezes.
2: Agora, o que, digamos assim, a gente gostaria de saber de você, na opinião de vocês, né? Hoje, por exemplo, nós vamos ter, até pediria para o Jean Paulo, né, para ver para a gente os jogos que nós vamos ter hoje. Tem dois jogos hoje, né, Jean? Hoje à noite e o restante tudo amanhã. Eu gostaria, depois que o Jean Paulo lembrasse o jogo que teremos, a gente fazer uma reflexão em relação aí aos possíveis favoritos da noite de hoje.
9: Opa, olha só, hoje teremos aí no Mineirão, né, Cruzeiro e Chapecoense. Primeiro jogo foi 0-0, jogo tá marcado para as 19 horas. Hoje também, Valdir, teremos o jogo entre Grêmio e Mirassol na Arena do Grêmio, 19:30, primeiro jogo foi 1-1. Teremos hoje também, 21:30, Fluminense e Vasco da Gama. Primeiro jogo foi 0-0, o jogo também de hoje será no Maracanã, né? E teremos também, fechando hoje, 21:30, na Arena Pantanal. O jogo foi vendido, né, pelo Fortaleza, Fortaleza e Palmeiras. Primeiro jogo, 3-0 para o Palmeiras. Amanhã teremos dois jogos, como falamos agora há pouquinho, né? Corinthians e Internacional, Vitória e Atlético Paranaense, Valdir.
2: Agora, eu não assisti o jogo. Não assisti o jogo, mas diz que o jogo, eu não cheguei a ver, mas diz que no jogo do Santos, né?
7: Remo.
8: É, Remo e Santos.
2: Santos e Remo, diz que o árbitro deu, diz que, eu não me engano, foi o
7: Daronco.
2: O Ramon, né? Como que é? Não,
7: o treinador é o Daronco. O técnico, o juiz é o Daronco.
2: Daronco. Que deu-lhe uma, eu não vi, Thiago, mas disse que deu-lhe uma operada no Remo, disse que foi coisa de cinema.
8: Olha, Valdir, esse jogo teve muitas situações envolvendo eles. Rapidinho aqui por partes. Primeiro, o Neymar teve uma boa atuação, tanto que a assistência que ele dá pro Rony é assistência de quem sabe, porque se ele dá de primeira, ele erra. Ele esperou o momento certo pra fazer assistência. Não concordo com o que o presidente fez com o Neymar no final do jogo. Porque não pode tirar essas, tem que cobrar a CBF, irmão. Que vocês foram prejudicados. E o Santos não tem nada a ver com isso. Santos não tem nada a ver com isso. Vocês têm que cobrar a CBF. Agora fica uma meia dúzia ali de filho de dirigente, sobrinho, xingando o cara de vagabundo. Ele tá tirando sarro. Ele ficou o jogo inteiro xingando ele. É certo o Neymar mexer com a esposa do torcedor? Não, não é. Neymar continua com seus erros. Só que vocês chamarem o cara de vagabundo, não pode comemorar mais? Agora, respondendo a tua pergunta, Valdir, o lance, isso que é o problema do Brasil. Você veja bem, Valdir. Semana passada tivemos uma polêmica. Vitória e Palmeiras. O VAR atrapalhou o jogo. A mesma pessoa que estava escalada na semana passada foi o mesmo ontem. Ah, eles estão justificando porque a escala é feita 30 dias antes. Então, se você fizer uma besteira no jogo anterior, você continua. O lance, Valdir, é interpretativo. o Marlon perde na corrida pro atleta do Santos. Na minha opinião, tinha uma cobertura mais à frente. O Daronco analisou dentro de campo como falta, cartão amarelo. Ponto. O VAR chamou e ele expulsou o Marlon. Na minha opinião, o Remo foi prejudicado. Mas o Santos não tem nada a ver com isso. Conseguiu, num jogo muito difícil, a classificação. E não achei certo o que fizeram com o Neymar no final do jogo. Ponto. Mas que o Daronco fez um papel horroroso ontem como árbitro de futebol. E principalmente o VAR. Valdir, tem lance que é de interpretação. Que o Daronco estava inteiro no lance. Ele estava a 5 metros do lance. Ele viu. Teve a interpretação dele naquele momento. Beleza. Agora você chamar o cara, parar a câmera. É uma câmera de não sei quantos metros de altura. Eu, na minha opinião, prejudicaram o Remo ontem, mas volto a dizer, o Santos não tem nada a ver com isso.
2: É, deixa bem claro de que eu fui muito bem claro. Que não foi. Eu falei que o Daronco operou, eu não vi também, eu ouvi falar, que o Daronco deu uma operada no Remo.
8: Não é que o pessoal tá dizendo aí que o Santos tem cu, não foi porque você falou? O Santos, não tem nada a ver com isso.
2: Não tem nada a ver com isso.
7: Até porque, Valdir, ó, vou falar uma coisa. Gosto muito do Cuca como treinador. Uma coisa não tem nada a ver com a outra. O Neymar...
8: Mexeu mal ontem.
7: Uma coisa não tem nada a ver com a outra. O Neymar, pra mim, é aquilo que eu falo, ele é um baita de um jogador. Mas, pô, Cuca, você sabe o que você fez no Atlético Paranaense. Esse Zé Vitor que tá arrebentando hoje, que era jogador do Maringá, você tirou o piá do time, não botava o rapaz nem no time do Atlético Paranaense. E, pô, no Atlético você chegou, ai, que eu quero isso, que eu quero aquilo, que se não der... Pô, o Neymar tá mandando no Santos, cara. Pô,
2: mas ele é o dono.
7: Não, mas, cara, ele pede pra ir embora. Ou que o Neymar, se ele gosta, ai, eu tenho que...
2: Como pede pra ir embora? Vai pedir pra quem pra ir embora?
7: Não, cara... Ele é o treinador, mas é ele.
2: Santos não tem mais. Não, o Santos não é mais do povo. O Santos é do Neymar, falando do pai
7: Cuca.
2: Dele.
7: O Cuca é um treinador renomado, ele é um cara de personalidade forte. A gente conhece
2: não,
7: muito
2: o Cuca
7: bem.
2: O Cuca tá fazendo papel de Pinóquio.
7: Cara, entendeu? Cara, palhaçada. Se o Neymar não se apresentar segunda-feira em Belém, tô fora. Ele que se apresenta, tá nada a ver dele. Ah, eu tenho um leilão. Isso, cara, aí eu concordo com o Thiago Batista. Ninguém discute aquilo que eu falo do Neymar dentro de campo. Pra mim, o Neymar é um baita do jogador. Mas o que ele faz fora de campo, pra mim, o Cuca virou, a certa forma, um Pinóquio na mão do Neymar.
2: O Cuca, ele tem que se mancar. Alguém tem que chegar pra ele e dizer, amigo, dá uma olhada no teu histórico, dá uma olhada no teu passado como treinador, como jogador. Para de ficar fazendo papel de palhaço. Porque o Cuca, ele fica lá, quando ele não fica de pé chupando o dedo, ele fica ajoelhado lá, entende como que é? Parece que está rezando. Não fala nada. E agora, amigo, ele está virado um palhaço, porque o Cuca não manda. O Cuca não manda. O Cuca deve ter chegado à conclusão com ele assim, ó, que essa, ele e os chegados dele, amigão.
7: O irmão dele, o Cuquinha?
2: Vou fazer o seguinte, eu não mando nada nessa coisa aqui, tá? Mas o meu tem que vir. O meu tem que, o Pix tem que cair, entende? E que se exploda. Eu acho que é isso que o Cuca tá pensando, Thiago Batista.
8: É, na verdade, né, Valdir, o pai do Neymar, na segunda-feira, no leilão, questionou o filho ser reserva no jogo dele. Cara, tá abertamente isso, então o Cuca tem que... Eu concordo com o Thiago, meu camarada. Não tem problema.
2: Não, mas tá certo? O pai do Neymar e o Neymar, vocês estão pagando. Agora, se o cara não aceita, mas pede pra sair.
8: Então, mas é isso que eu tô falando. O Cuca tem história no futebol e o Cuca tem recursos. Ficou muitos anos na China. Tem patrimônios e santa felicidade com os méritos do trabalho dele. Pessoal, muito obrigado aí. Deixa o Neymar comandar o time aí. Acabou o problema.
2: Eu tô fora. 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
7: Gauchinho, né, Valdir? Que hoje, daqui a pouco, já tá se aprontando, colocando a pantufa dele.
2: Ah, já, a Marlete já colocou a calcinha dele já lá.
7: Grêmio e tá se ajeitando. E Mirassol, né?
2: 19h30, né?
7: 19h30.
2: 2-0 pro Mirassol, hein? Esse é meu palpite. 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
2: Muito bem, são exatamente 18h14, Jean Paulo me mandou uma mensagem aqui, eu tô querendo conhecer essa foto aqui, Jean, que você mandou num barco, num iate, né? Não é esse aqui, esse é o iate do Neymar, não?
9: É, ele tava hoje à tarde lá passeando pelo iate, ele respondeu às acusações aí do presidente do Remo, né? Que falou que ele era um vagabundo, né? Ele falou, aqui estou eu, vagabundeando pro presidente do Remo, lá no iate dele hoje à tarde.
2: Pois é. Fazer o quê, né? Ele tá mal, coitadinho.
9: Tá na live.
2: A peninha dele, né? Vamos fazer uma vaquinha pra arrumar, pra limpar esse iate dele aí.
9: É, tá tranquilão, né?
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2: Tá lá na live, lá. Só você ver na live também, viu? Aliás, você que quer assistir, não pode assistir na hora, assistir aí a programação de esportes da equipe Bola na Rede, é a partir já a partir das 18h30, né, Jean? Já tá tudo verdade. No ar também, quem quiser assistir, né, Jean?
9: É verdade, Valdir. Acabou o programa, já tá lá no YouTube para você rever o programa quantas vezes você quiser. Pode rever à noite. Tem gente que trabalha agora, né? Só ouve pelo rádio, quer ver aqui ao vivo, depois, né? A regravação do programa, pode ir lá no YouTube, youtube.com/IlhaDoMelFM. Aproveita e se inscreve no canal da Ilha no YouTube e já acessa ali o Bola na Rede ao vivo e também para você ver depois os programas da semana, né, Valdir?
2: Com certeza. Eu quero aproveitar também e mandar um abraço lá pro meu grande amigo, dois parceiraços, que é o Hamilton e o Arnaldo da Paranagoiás, sempre junto com a equipe Bola na Rede, nunca abandona a equipe Bola na Rede, né, Hamilton? Muito obrigado a você, Arnaldo, Pulga Prenha, Paraíba Traia, esse timaço de profissionais aí da Paranagoiás. E deixar um abraço também para o meu amigo Arildo, que é o presidente do Sindicato das Indústrias Químicas e Farmacêuticas de Paranaguá, também junto com a equipe Bola na Rede. Vamos dar só uma relembrada aqui, então. Eu gostaria de saber de vocês se tem algum favorito, por exemplo, jogo do Cruzeiro e Chapecoense, Grêmio e Mirassol, Fluminense e Vasco, Fortaleza e Palmeiras. Eu achei uma puta de uma sacanagem o Fortaleza deixar de mandar seu jogo lá no Castelão, mandando o jogo lá na Arena Pantanal. É grana, é dinheiro. Diz que foi 2,5 milhões o preço que pagaram para o Fortaleza. Não sei se ele faria isso em renda, mas tudo bem, é questionado. É, às 20 horas, nós teremos amanhã Vitória e Furacão no Barradão e na Neoquímica Arena Corinthians e Internacional. Começo por você, Thiago Braz.
7: Olha, Valdir, o jogo do Fortaleza é liquidado, né? Eu acho que já pensou um pouquinho em dinheiro. Pra mim é favorito. Pra mim já tá na próxima fase o Palmeiras. Cruzeiro, mesma coisa. Apesar que no Brasileirão a Chapecoense deu muito trabalho pra equipe do Cruzeiro. Cruzeiro tá nesse projeto de remontagem depois da saída do treinador que deixou o treinador que está no Flamengo deixou a equipe do Cruzeiro. E do outro lado, o favorecimento na Arena Corinthians aí, que é a minha dúvida, Valdir. Por quê? Porque do jeito que vai jogar o Internacional e o Corinthians, apesar que o Corinthians está sem é o Memphis Depay, querendo ou não, é um jogador tecnicamente que dá muita qualidade, e do outro lado o Yuri Alberto, né, Valdir? O Yuri Alberto para mim é um jogador fundamental. O Corinthians vai sentir demais, já sentiu na primeira partida, na decisão contra o Internacional. Eu acho que o Inter tem que segurar o Corinthians até o primeiro tempo. Se o Inter tomar o primeiro gol, eu acho que não segura o Corinthians dentro da Arena Corinthians, até porque pela pressão da torcida. E do outro lado, favorecido também o Grêmio. Eu acho que o Grêmio passa pelo Mirassol. O Grêmio está num momento conturbado, vive um momento complicado na competição, tanto no Brasileirão, no meio de semana vai pegar o São Paulo, passa o Grêmio. E do outro lado, o Atlético Paranaense, eu acho que também já está com uma vaga garantida, apesar que esse mesmo Vitória venceu o Flamengo por 2-0, apesar que começou o jogo com um gol no começo do jogo, na decisão contra o Flamengo. Eu acho que esses são os favoritos aí da Copa do Brasil. Pro outro lado.
2: E a Chapecoense, Thiago?
7: Eu acho Cruzeiro. Acho que Cruzeiro passa pela Chapecoense tranquilo.
2: Passa
7: hoje,
2: também.
7: Dentro do Mineirão.
2: O Thiago Batista, você chegou a citar agora há pouco em relação ao Pezzolano e ao Internacional, que ele ainda está em dúvida se ele vai lá para jogar com o Corinthians em plena, né, o Química Arena. Ele está ganhando de 2-0, certo? O jogo, mas ele está uma tendência em colocar 3 zagueiros. E quem que ele vai tirar? Ele vai tirar o Alan Patrick do time. O que você acha? Não é suicídio?
8: Não, se ele trazer o Corinthians, como o Thiago falou, se o Corinthians conseguir um gol no primeiro tempo, vai pôr a bafa na segunda etapa. O Pezzolano tem que fazer o quê? O Internacional tem que ir lá no 0-0. Esquecer os dois gols de vantagem. Jogado igual para igual, a vantagem é muito grande. Mas se você fazer essa linha de 5, que ele deu entrevista agora, tá no site da Globo. Inclusive, o Cruzeiro também acertou com o Wesley, né? Aquele jogador ex-Corinthians que estava no Al-Nassr, acabou de acertar com ele. Bom jogador, o Cruzeiro investindo forte no mercado. Então, se o Pezzolano fizer isso, na minha opinião, vai dar a oportunidade do Corinthians se recuperar. Eu acho que de todos esses duelos, Waldir, que você citou, eu acho que o de maior. Eu esperava ontem que tiveram dificuldades, mas esperava que tivessem mais. Atlético Mineiro e Santos. Ambos acabaram conseguindo ganhar fora de casa e conseguiram passar. O Atlético Mineiro também tentaram criar uma polêmica, nada a ver. O juiz ia acabar o jogo, a bola foi pro ataque, ele não apitou. Os dois zagueiros se bateram, a bola sobrou.

0: Ah, torcendo aí pro Vasco ou pro Fluminense?
1: Olha, Valdir, o Flamengo ele tá com um momento complicado, que fez o Boto e o BAP, tirando o Felipe Luiz naquela ocasião, até que é muito criticado por parte da torcida do Flamengo. O Flamengo ele tem que ficar esperto, tá com uma distância já do Palmeiras no Brasileirão, foi eliminado na Copa do Brasil para a equipe do Vitória e só tem a Libertadores. E o Flamengo não vem jogando bem, não vem praticando um bom futebol pela qualidade que tem, está nessa novela de Thiago Almada. Thiago, cara, não, o cara não quer vir jogar no Flamengo, não joga, pô. Vai ficar fazendo leilão com o Thiago Almada? Você tá de brincadeira.
2: Acabaram
1: tá...
2: de encaminhar a contratação do Luiz Henrique.
1: É, você tá
2: 45 milhões.
1: Tá de brincadeira. Luiz Henrique é bem mais jogador que está no Zenit. Tava pedindo 30, 50 milhões, né?
2: Tá pedindo 30, eles aumentaram para 45.
3: Olha aqui, ó. O orçamento do Flamengo para 2026. Presta atenção. 1,8 bilhão para 2026. Orçamento, tá? Projetando bater 3 bilhões até 2030. A receita comercial do Flamengo, direito de TV, 265 milhões de reais. Licenciamento varejo, que eu não sei o que é isso, 95 milhões. Vendas de atleta, meta do Flamengo, 256 milhões de reais. Com atletas, dívidas com atletas do Flamengo. Encerrou o segundo trimestre de 2026 com 304 milhões de reais. É muito dinheiro, né, Thiago?
1: Vou dizer, quero mandar um abraço pro César. César Mendes, ele aí trabalha na TCP, torcedor do Rio Branco, e um grande torcedor do Corinthians. Amanhã ele estará na Arena Itaquera acompanhando.
2: César, gente César boa, Mendes, né? Grande César, amigo, corintiano, ele é da Gaviões, é paulista. Ele é
1: paulista, da Gaviões.
3: Da onde que é o
1: César? O César, ele mora em Paranaguá, reside, trabalha no terminal de contêineres da TCP, um cara que tem uma grande amizade, faz parte também da torcida aí organizada do Corinthians, é um grande torcedor, tem todos os jogos do Rio Branco, estará lá em São Paulo acompanhando esse jogo da Arena Itaquera.
2: Só lembrando, Valdir, que o que você citou ali de varejo são aquelas lojas físicas e online de venda de camisas, essas coisas.
3: Agora, é uma
2: e
3: loucura,
2: o presidente, né? Tá bravo do Flamengo lá, porque o Samir anunciou hoje, né, o futebol brasileiro para pra Copa do Mundo Feminina, e o presidente do Flamengo tá bravo, viu?
3: É, a gente comentou isso no início do programa, nos primeiros minutos do programa. Jean Paulo, tem gente interagindo aí já?
4: Tem sim, o pessoal mandando abraço aqui pra equipe Bola Rede, Valdir. Olha só, boa tarde, Valdir Braz, Jean, TCB, Thiago Batista, Samuca, parabéns pelo programa. Thiago Batista, nosso timão reverte o jogo contra o Internacional. Eu acredito que no mínimo vamos às penalidades. Um abraço aqui, Ezequiel Guias França e também o José França, pessoal lá da Ilha Rasa, na sintonia.
1: Guias, José França.
3: É, meu menino.
2: Valdir, o José França me cobrou, ele pediu novamente pra mim, eu falei que o abacaxi está nas suas mãos. Ele quer muito uma camisa da equipe Bola na Rede, seu José, pra desfilar na Ilha Rasa.
4: Ele falou aqui o seguinte, Bola na Rede fazendo eco aqui na Ilha Rasa.
3: Eu vou fazer o seguinte, Zé, semana que vem, segunda-feira, começa as obras do estádio Nelson Medrado Dias. A partir da semana que vem, possivelmente o gestor Marcos Amaral esteja todos os dias em Paranaguá. Eu vou convidar, você pode entrar em contato comigo, tá? Que eu vou agendar com você, a gente vai lá no estádio e daí você pede direto pro gestor.
2: Não, ele quer uma camisa, ele não quer uma camisa, ele quer uma camisa da equipe Bola na Rede.
1: Não é do Rio Branco.
3: Da equipe Bola na Rede.
1: É com você.
3: Não, mas você já pensou, você disse que o Zé França gosta de bailão, tá? Certo? Você já pensou se o Zé França vai lá num bailão, certo? Com a camisa da equipe Bola na Rede, ele vai querer pegar todo mundo lá, cara.
2: Ele pediu hoje pra mim novamente, né, Zé? Você merece, o pessoal dele arrasa, professor Ezequias, dona Abigail, daí eu falei que passaria o recado pra ti, tu passou ao vivo.
3: Daí o Zé disse assim, não, eu sou o Thiago Batista, eu sou o Thiago Braz, eu sou o Samuca.
2: Daí ele não arruma nada, não. Se você falar que é o Samuca e o Gia, sim, se falar que é o Thiago, Thiago Braz,
1: é legal, Valdir, uma coisa que a gente vamos pensar com a Daniela, o Thiago falou muito bem, muita gente pede isso pra mim, a gente fazer pro campeonato paranense, camiseta comemorativa. Camiseta da equipe Bola na Rede pros ouvintes. É legal porque muita gente gosta, porque usa a camiseta da rádio. Uma coisa até legal. Mandar um abraço pro Zé França e Dona Abigail e o Ezequias.
2: Professor Ezequias, e tem o Giniton também, que trabalha aqui Giniton. No município, gente é boa.
3: Então eu só quero lembrar também, relembrar, né, para você, tá? Que dia 13 de outubro o Rio Branco faz aniversário, Thiago Braz, tá? Dia
1: 12. E junto com o Jean Paulo.
3: Nós três. 114 anos, né? Dia 12 de outubro.

0: outubro nós vamos fazer um jogo festivo comemorativo no dia 12, antes do aniversário do Ouro Branco, que vai ser num sábado, dia das crianças, certo? Nós vamos fazer esse jogo, os amigos e parceiros da equipe Bola na Rede contra uma, com um combinado de Curitiba de ex-atletas, tipo assim, Ademir Alcântara, Dida, Netinho, tá? Esses ex-jogadores.
1: Ney, que é muito amigo do Netinho.
0: Vão todos descer. Né, nós vamos, estamos lá negociando isso aí, vamos pagar uma taxazinha para eles, principalmente no combustível, e depois do jogo vai ter aquele repiar, aquele almoço, aquele belo almoço regado do melhor chopp do litoral, que é o chopp Billy Gancho.
1: Grande chopp Billy Gancho, legal.
0: Futebol, hein? Futebol, né, Japão?
2: Isso mesmo, Valdo Nunes está falando o seguinte aqui, ó, equipe maravilhosa, a nossa estradinha é a nossa bomboneira, ele falou.
0: É,
2: nossa
0: bomboneira. Vamos embora, Thiago Braz.
1: Vamos embora, um abraço a você, Valdir, um abraço ao meu amigo, companheiro Thiago Batista, ao Jean, ao Samuel, especialmente todos os ouvintes da Rádio do Mel. Falamos aqui de futebol, Copa do Brasil, divisão de acesso, aqui em 90,3. Um abraço para todos, fico com Deus, fui. Quero mandar um abraço também, Valdir, um cara que a gente, Thiago Batista foi muito feliz, falou dele no começo. Jonaldo, grande capelão. Cara que trabalhou anos na grande empresa Cagil, recentemente saiu da Cagil, cara fundamental para esse convívio dos atletas, é um cara que de vez em quando a gente não esquece, mas ele faz esse trabalho da transição dos meninos que vêm de fora, o grande Dionaldo, aí sempre ligadinho em 90,3.
0: Tô meio chateado com o Dionaldo, porque nós fizemos uma viagem para Pucarana, para...
1: Ele não te deu o bolo de morango?
0: Agora Guarapuava, eu emprestei uma blusa para ele, porque tava muito frio, ele não me entregou ainda, viu? Vamos embora, Thiago Braz!
3: Thiago Batista. Um abraço pro Dionaldo, vamos sim. Dionaldo, grande amigo, um abraço pra família Escomação, né? Ainda vivenciando esse luto por conta da Dona Luísa, mas a gente não vai esquecer da Dona Luísa, jamais está lá nos braços de Deus. Grande abraço à família Escomação, ao Dionaldo, Vicente pela palavra, Rafael Paraíba ali que participou, e Deus abençoe o início de noite de todos. Muito obrigado sempre.
0: Quero desejar um abraço aí também ao Samuca, ao Jean Paulo, e desejar um abraço pros Coxa Branca e pros flamenguistas. Dizer que hoje eu estou torcendo por eles na Copa do Brasil. Um abraço a todos, boa noite, fique com Deus e até amanhã, se Deus quiser. Tchau, Brasil. Tchau, Baixinha.
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0: 6:30.
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2: Olá para você que acompanha a nossa programação aqui na Ilha do Mel FM. Eu sou Giovana Saad e trago informações do nosso departamento de jornalismo. A Prefeitura de Matinhos está com inscrições abertas para um novo concurso público da Guarda Civil Municipal. Ao todo, são 10 vagas para reforçar o efetivo da corporação e ampliar a segurança no município. As inscrições seguem até o dia 1º de setembro e devem ser feitas exclusivamente pela internet, no site da Fundação Fafipa, organizadora do concurso. A taxa de inscrição é de R$ 130. O edital traz informações sobre os requisitos para o cargo, as etapas da seleção, o cronograma e o conteúdo das provas. A orientação é que os candidatos leiam atentamente o documento antes de realizar a inscrição. Nós voltamos a qualquer momento direto de nossa redação. 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
1: 8 e 4.
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0: Está no ar a Voz do Brasil. As notícias do governo federal que movimentaram o país no dia de hoje.
1: Olá, boa noite.
2: Boa noite para você que nos acompanha em todo o país.
1: Quarta-feira, 5 de agosto de 2026.
2: Vamos ao destaque do dia.
1: Lei consolida regras para o transporte rodoviário de cargas no país.
2: E estabelece o pagamento do piso mínimo do frete a motoristas. Gabriela Noronha.
3: A lei estabelece prazo de até 30 dias úteis para o pagamento do frete. Também estão previstas punições mais duras para empresas que contratarem fretes abaixo do piso mínimo.
1: Educação.
2: Desempenho de mais de 30 milhões de estudantes brasileiros passa por avaliação.
1: Divulgados os dados do Índice de Desenvolvimento da Educação Básica. Jéssica Gonçalves.
4: O IDEB permite acompanhar o desenvolvimento da educação básica brasileira. Os dados indicam a evolução da aprendizagem e a estrutura da rede de ensino.
2: E professores podem participar do Banco de Avaliadores do Programa Nacional do Livro e do Material Didático.
1: Eles vão ajudar a escolher as obras que irão para as salas de aula da Rede Pública de Ensino. Luciana Colares de Holanda.
5: Hoje são cerca de 20 mil profissionais cadastrados e os avaliadores são capacitados para atuar na avaliação das obras.
2: Hoje na apresentação da Voz do Brasil, Mariana Jungmann e Luciano Seixas.
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